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1: 97.
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2: 9:37.
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2: 10 e 1.
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Boa noite, queridos filhos e filhas de Deus Pai, o Pai de nosso Senhor Jesus Cristo e nosso. Eu sou Frei Flávio Henrique, da Obra dos Pequenos Monges, começando agora, junto com você, mais um programa A Voz do Pensamento. Vamos rezar? Segunda-feira, nova semana que começa, tudo que era velho passou, gente. Ó, já ficou para trás. Não importa o que tenha nos acontecido, de bom ou de mal, sigamos em frente com fé, com entusiasmo. Uma palavrinha bonita essa até, entusiasmo. Entusiasmo vem do grego, significa cheio de Deus. Portanto, a pessoa entusiasmada é cheia de Deus. Diferente da pessoa empolgada, né? Empolgação é uma coisa, como diz o povo, fogo de palha, dá e passa. Não, a pessoa que tem entusiasmo, não, está cheia de Deus. Ela está cheia de disposição para sempre vencer a dificuldade, vencer o cansaço, vencer o problema, vencer a doença, vencer o desânimo. Ei, você que está desanimado, reza com o Frei agora. Acorda aí, não desanima não. Vida que segue, viva a vida. Vamos em frente, vai dar tudo certo. Um dia após o outro, as coisas vão se consertando, as coisas vão se arrumando. Vamos rezar? Ave Mamãe Maria, cheia de graças, o Senhor é convosco. Bendita sois vós entre as mulheres, bendito é o fruto do vosso ventre, Jesus. Santa Maria, Mãe de Deus, rogai por nós, pecadores, agora e na hora de nossa morte. Amém. Segunda-feira, vida que segue, vida que continua. O que era velho passou, gente. Vamos deixar para trás. Não. Água passada não move moinho. Vamos deixar a vida seguir. Ah, diferente, hein? Seguir com perspectiva de recomeço, de retomada, de perseverança. Não assim, né? Daquele jeito aí. O povo até gosta disso, mas aí a gente aproveita aqui agora para dar uma aproveitar como elemento para reflexão. Não como canta o pagodinho, não. Deixa a vida me levar, a vida leva eu. Não. A gente tem que sim seguir o curso da vida, sem desanimar, sem desesperar, mas com entusiasmo, cheio de Deus, né? Cheio de vontade. Temos que começar sempre, mas ter também ao mesmo tempo a capacidade de aceitar tudo aquilo que escapa ao nosso controle. Olha, vamos pensar, eu tinha na verdade programado um outro textinho, um versículo, para nós refletirmos aqui. Vamos fazer isso ainda, essa semana, amanhã talvez, hoje não, agora me ocorreu de mudar aqui de pronto, de supetão, e usar outra ideia para que nós não fiquemos fixados no desânimo, para que nós não fiquemos parados na prostração, porque as coisas não saíram como nós queríamos, a semana que se encerrou foi difícil, deu tudo errado. Não tem problema, gente. Vou usar aqui, vou citar São Paulo, para vir em socorro dessa nossa apatia, desse nosso desânimo. Se nós soubermos ressignificar a percepção que temos do mundo, tudo muda em torno de nós. Gente, o mundo tem as cores dos nossos olhos, ou seja, do modo como nós olhamos. A forma como nós olhamos as coisas é que define as perspectivas das coisas. Se eu olho para as coisas com uma perspectiva otimista, então o desafio está diante de mim, as possibilidades estão diante de mim, eu vou recomeçar, eu vou retomar. Se eu olho com pessimismo, eu vou desanimar, eu vou me prostrar, eu vou ficar parado. Gente, a vida é feita de recomeço. A cada segundo, uma nova possibilidade. A cada vez que nós respiramos, enchemos o pulmão de ar, um novo começo. É um começo sempre. É um porvir permanente. Nós não podemos desanimar, né? Eu ia dizer de São Paulo, né? Acho que isso nos ajuda, essa
os que eu vou citar de São Paulo, nos ajuda a não ficarmos fixados nas perspectivas negativas dos fatos que nos aconteceram, mas nos ajuda a olhar com simplicidade para o futuro, para o que pode acontecer, com um pouco mais de liberdade, com um pouco mais de desprendimento dos nossos problemas. Sim, nós precisamos nos desprender, saber, aprender a nos desprender das nossas dificuldades, dos nossos problemas. Então, São Paulo diz assim, que uns plantam, outros regam, quem faz crescer é Deus, e no final são outros os que colhem. Vamos palmilhar esse raciocínio, pedacinho por pedacinho, para aplicar isso na nossa vida, para a gente entender depois a diferença importante entre saber, entender e conhecer. Você pode dizer assim, mas Frei, é tudo a mesma coisa, né? Um sinônimo do outro. Saber, conhecer, entender não são formas diferentes de dizer a mesma coisa? Olha, no sentido lato, no sentido comum, sim, mas no sentido próprio, não. Cada coisa, cada palavra dessa tem um significado profundo, próprio, especial. E nesse sentido, saber é diferente de entender e é diferente de conhecer. Nós vamos explorar isto ao longo dessa semana, eu imagino, ao longo da semana toda. Mas voltando a São Paulo, vamos. Agora você me ouviu, então você sabe o que São Paulo disse, que uns plantam, outros regam, Deus é quem faz crescer e outros são os que colhem. Então agora você sabe, agora você vai entender, né? Saber é ter a informação, entender é refletir, é pensar naquela informação, né? É compreender, fazer um esforço de entendimento, perceber o que ela significa, né? Então, agora vamos a essa parte. Agora que você já sabe, estou aproveitando aqui para até explicar já a diferença sutil entre saber e entender. Agora que você já sabe que São Paulo disse isso, agora que você se recordou, você que já sabia que uns plantam, outros colhem, Deus é que faz crescer, melhor, inverti a ordem, uns plantam, outros regam, Deus é que faz crescer e outros são os que colhem. Agora que você que já sabia isso, se recordou disso, e você que não sabia, que agora sabe, vamos todos juntos entender. Uns plantam. É o trabalho que alguém faz. Foi lá e plantou. É a atividade dele. Ele é um semeador. Ele preparou a terra, plantou a semente. Agora não há nada que ele possa fazer. Ele tem que esperar o quê? Aquilo frutificar. Mas aquilo que foi plantado precisa de ser regado. Antigamente não havia sistemas de irrigação eficientes. Hoje se pode usar numa plantação a irrigação, a tecnologia, não é mesmo? Mas antes, quem fazia, quem realizava a irrigação? Vou dar dois exemplos aqui. Ou, se é uma plantação grande, a própria natureza. Quem cuidava de regar o que foi plantado era o tempo, a própria natureza. Então, isso não dependia do agricultor, daquele que planta. Ele plantava, mas quem regava era a natureza, não ele. Ou, usando um exemplo mais simples, né? Numa família, lá, o sujeito foi e plantou a hortinha na casa dele. Ele plantou a hortinha e geralmente o quem plantou foi ou o funcionário lá, ou foi o marido, não é? E depois, no fim do dia, quem rega a hortinha? A mulher, a dona de casa. Muito comum acontecer isso na roça. O sujeito vai, planta e depois ela cuida, ela rega.
ser também um outro exemplo, assim, para simplificar, de como funciona isso, né? Uns plantam, outros regam. Seja no caso da hortinha, em que um que plantou fez o serviço pesado, capinou, fez o canteiro com a enxada, pôs a semente lá, plantou a horta, etc. Depois a outra pessoa ficou regando, né? A mulher, a dona da casa, enfim. Ou seja, no caso da plantação maior, que eu estou usando como exemplo também, o sujeito foi agricultor, preparou o campo, plantou, fez tudo. Depois ele depende, antigamente dependia da natureza. Hoje tem a irrigação. Mas mesmo no caso da irrigação automatizada, existe um mecanismo que está fazendo isso. O agricultor foi, plantou, quem está irrigando é aquele mecanismo. Então, seja no caso da dona que está regando a hortinha que o marido plantou, seja no caso da natureza que irriga a plantação, ou seja no caso da tecnologia, sempre é uma outra realidade que está, na verdade, irrigando. Ora, isso para dizer o que, gente? Que nada do que fazemos depende só de nós ou do nosso esforço. Tem sempre um componente extra para que aquilo aconteça. Se a água não cai na sementinha que foi plantada, ela não se desenvolve. E se ela não se desenvolve, ela não cresce, ela não vai dar frutos, não vai ter ninguém para colher. Colher o quê, se não há o que colher? Por que estou insistindo nisso? Para a gente concluir a nossa reflexão de hoje. Para você entender, meu querido, para você entender, minha querida, o seguinte: que o seu esforço de cada dia deve ser o esforço de quem tem a consciência do dever de plantar. Uma consciência modesta, uma consciência de quem sabe que o resultado do seu trabalho, daquilo que ele planta, daquilo que ele faz de bom, não vai depender somente dele. A sua parte, meu querido, a sua parte, minha querida, é plantar o bem, é fazer o bem. As outras circunstâncias é que vão regar isso, sabe? A graça de Deus é que vai regar isto. O nosso papel, presta bem atenção, vem cá, eu e você, o nosso papel é promover o bem. O nosso papel é plantar o bem, é semear o bem. E não ficar querendo colher o resultado para nós mesmos. Primeiro a gente tem que esperar que algo regue aquilo, que a providência divina regue aquilo, que outras pessoas reguem aquilo, que a graça de Deus regue aquilo, para que possa Deus fazer crescer. E aí, quem faz crescer é Deus, porque é Ele que tudo pode. Ele é que permite, cresce e não cresce. E no final, o que nós fizemos de bom, o que nós plantamos, outros é que vão colher. Exemplo prático: você que é pai, você que é mãe, você planta a boa educação no seu filho. Você põe a sementinha do exemplo, do conselho, você vai formando, você vai plantando. Ele está crescendo e você está plantando. O exemplo, o conselho, você está plantando, ele está educando, está formando, está plantando. Está plantando nele. E aí, pronto, ele vai se conviver, vai ter relação com o mundo, e vai receber a irrigação disso. Virão outras fontes para alimentar aquilo tudo. Às vezes vai vir uma seca, né? Ideias contrárias ao que você está ensinando, plantando de bom, tem tudo isso. Mas, no final das contas, quando produzir frutos, quem vai colher é ele. Você está entendendo? Na vida dele. Esse é mais ou menos um exemplo. Então, não desanime. Fique focado no seu propósito. O seu propósito, o meu propósito, é plantar. Outros regam, o mundo rega, a graça de Deus rega, as orações que nós fazemos regam. Quem faz crescer é Deus. Temos confiança, temos fé. No final, outros é que vão colher.
Façamos o bem. Os que me ouvem, a bênção de Deus Todo-Poderoso, Pai, Filho e Espírito Santo. Amém.

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1: 10:22.
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1: 10:35.
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2: Com vocês e pra vocês, menos é mais no Turma no Quintal. Vambora!

0: rapaziada.
1: Deus abençoe.
0: Tamo junto.
1: Junto.
2: É nóis.
0: Valeu.
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1: 11 e 6.
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0: 11:17.
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1: 11:32.
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1: Meia-noite e 5.
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0: você estiver em sua casa, nesse momento a música vai estar baixinha.
1: Bom dia.
0: E você não vai entender nada, só nem porque eu tô falando esse monte de besteira aqui, já que isso tudo é porra. Vamos parar com esse chapa-chapa. O Anderson vai estar demais, tá doendo minha garganta. Eu tenho que fazer ali gargarejo pro vinagre, se eu tenho peido aqui dentro.
1: Caralho.
0: Está fedido o ambiente, meu Deus, estou dormindo. Pelo amor de Deus, pare com...
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0: Meia-noite e 18.
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1: Meia-noite e 35.
0: Ei! Tá

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0: Obrigado, senhora.
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1: 1 e 6.
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1: 1 e 6.

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1: 1:34.
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1: 2:05.
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1: 2:06.

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1: 2:33.
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1: 3 e 2.
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1: 3 e 3.

Recebam com muito carinho Luiz Carlos Raça Negra! 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Que honra, que moral!

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0: essa aqui não pode ficar de fora de jeito nenhum.
1: Não mais.
0: Pra gente bora continuar nesse clima. Se liga aí, se liga aí.

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1: 3h34.
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0: demorou nada. Legal demais, hein?
1: Demorou então.
2: Drop it.

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1: Patrão e 3.
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1: 4 e 4.

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0: Faz muito barulho, gente. Tá camisa 10, né?
1: Valeu, valeu, valeu, valeu, geral!
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1: 4:30.
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2: 5 e 1.
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2: 5 e 2.

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2: 5:30.
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0: Caminhoneiro, Brasil caminhoneiro, aí ó, até rimou, professor. Por cá é o Fernando Riquetti, eu vou nessa viagem também, viu? Ó, aqui tem música boa pra espantar o sono, tem informação das estradas, dicas importantes e aquele bate-papo estradeiro que faz a viagem ó, render por demais. Você nem percebe que o tempo passou? Vamos acelerar o carrão, Brasil caminhoneiro, tá no ar!
1: Recado do trecho.
2: O Caquis é carreteiro, da 088 da casinha. Bom dia abençoado a todos, de azer, sem deixar ninguém de fora, viu? Vamos embora ali, começar o basqueteado, né? Em busca ali do Recife Lia, viu? Fazer o desenche ali do travesseiro do presidiário.
0: Valeu, Zé Carreteiro. Um abraço pra você, meu irmão. Boa tocada aí. Tamo junto sempre no balaio do gato. Sempre aí na proteção divina, tá bom, meu irmão? Muito obrigado pelo carinho, obrigado pela audiência e pra todo mundo aí do grupo Rota 101. Tem mais recado aí, professor?
3: É um abraço a todos vocês aí, aos ouvintes aí da Rádio Brasil Caminhoneiro, aos nossos amigos do volante. Estou aqui na cidade de Medianeira, Paraná, passando aqui, ó. Tô ouvindo aqui. E um grande abraço, meus amigos.
0: Eita, nós. Esse aí é o Sidney, motorista das 40 janelinhas. Tá ligado conosco aí, ó. Muito obrigado, meu irmão. Abraço pra todo mundo aí, pelos atos de São José do Rio Preto aí, ó. Ligados aqui no Brasil Caminhoneiro. Alô, pessoal do Posto Onda Verde. Abraço aí pra vocês. E você, parceiro, quer mandar um recadinho? Anota o WhatsApp do Brasil Caminhoneiro. DDD 11 96082 5819. Vamos de novo? DDD 11 96082 5819.
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3: Cada vez mais as transportadoras estão buscando motoristas qualificados, habilitados com a letra E na Carteira Nacional de Habilitação. Só que esse problema de falta de motorista já estava sendo notado pelas regiões Sul e Sudeste. Só que agora é o Brasil inteiro que está nessa situação. O nosso repórter especial Francisco Garonce foi até Recife, capital do Pernambuco, para saber como é que está a questão da formação, da qualificação de novos carreteiros por lá. Vai daí, Garonce!
4: Com o crescimento da economia, vem crescendo a cada dia o volume de carga transportada nas nossas estradas. E isso faz com que tenha mais frete na praça e, naturalmente, sejam necessários mais caminhoneiros. Mas fica uma dúvida, será que existem caminhoneiros em número suficiente para atender essas vagas que estão surgindo?
5: Segundo o IBGE, o grande destaque que puxou para cima o setor de prestação de serviços foi justamente o transporte, serviços auxiliares ao transporte e correios, uma alta de quase 13%. Segundo esse estudo, as empresas do ramo de transporte rodoviário de cargas estão tendo cada vez mais serviço.
0: E o Garonce conversou com o parceiro da estrada, Walter Silveira. Ele é de Macaé, no Rio de Janeiro. Vamos ouvir.
4: Para quem é caminhoneiro, tá tendo frete para ser contratado?
6: Sim, meu patrão. Dependendo da forma sua de categoria, você trabalha fluente.
4: Quem quer trabalhar, serviço não falta?
6: Não falta. Você vai e vem com seu devido frete combustível para você.
4: Os serviços crescendo no transporte rodoviário de cargas, já existe uma previsão de que faltarão caminhoneiros habilitados para carretas no Brasil, que são os condutores da categoria E. Por isso, já tem muitos jovens pensando em abraçar essa profissão.
0: E o Garonce, gente, foi até o Centro de Formação de Condutores para ver como é que está o interesse da turma por obter esse tipo de habilitação. Quem conversou com ele foi o Rony Souza, diretor de curso de formação.
4: Rony, a turma, principalmente os mais jovens, tem buscado esse tipo de habilitação para carreta?
7: Hoje realmente existe uma procura significativa e os números estão aumentando mês a mês, tanto da categoria C, quanto D, quanto E, que seriam os motoristas de carro grande.
4: O candidato à categoria E precisa realizar pelo menos 20 horas de treinamento em aulas práticas conduzindo uma carreta que é especialmente preparada para isso. E ao término das aulas, o candidato tem que passar no exame prático do DETRAN. E essa conversa não termina aqui. A gente continua junto nas redes sociais.
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0: E vamos embora!

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3: Faz uma pergunta para você, parceiro. Você está atento à aparência do seu caminhão? Você costuma mandar limpar, dar aquela lavada, passar uma cera, dar aquele polimento? Opa! São cuidados simples e são cuidados muito importantes para você, estradeiro, tratar bem da pintura, tratar bem da lataria do seu veículo. Confere as dicas aí que nós separamos para você para deixar seu cargueiro, ó, sempre tinindo. Use shampoo neutro nas lavagens, viu, turma? Isso aí, ó, evita que a pintura seja prejudicada. Inseto, caca de passarinho, folha, piche. Se algum desses elementos aí, por assim dizer, grudar no caminhão, lave o mais rápido possível, viu? Outra coisa que mancha a pintura é lavar ou então encerar o caminhão quando ele está quente ou exposto ao sol, viu? Faça esse serviço aí sempre na sombra, tá bom? E a cada 3 meses, dê uma encerada no pesado, viu? Caso a lavagem e a cera não apresentem bons resultados, manda dar aquele polimento técnico no pesado e depois peça para fazer a cristalização. Mas é sempre bom lembrar, hein, turma? Para que o seu caminhão fique realmente em bom estado, procure um profissional qualificado para lavar, para polir e encerar o seu caminhão, tá bom? O caminhão, você sabe, ele não fala, mas ele diz muito sobre você. Então, estradeiro, deixe o seu pesado sempre limpo, sempre encerado. Além de passar uma ótima impressão para todo mundo, você valoriza ainda mais a sua segunda casa.
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1: Tem música na boleia. Zé Neto e Cristiano.
4: Bora, Rio de Janeiro!

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3: Se você não faz ideia de quando souber o momento certo que a suspensão do caminhão tá ali, ó, dando sinais que precisa ser trocada, não se preocupe. Você não precisa ser um especialista para identificar. Então, eu estive numa grande oficina de suspensão de caminhões e conversei com o Leandro Oliveira. Esse sim! É papo no assunto. Paulinho, roda a matéria.
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4: Bom, o Leandro já separou aqui, não é um caminhão extra pesado, mas é um veículo que faz um transporte importante, que é da entrega urbana aí também, né, Leandro?
5: E é muito semelhante ao sistema do caminhão. É feixe de mola, é eixo rígido na traseira, tem amortecedor, tem batente, tem jumelo, tem um ponto fixo da mola, duas lâminas, né? E aqui nós podemos perceber que a falta de manutenção ocorre aqui no grampo, né? Trabalha com grampo frouxo, pode ocasionar alguma quebra do pino, do espigão e pode danificar toda a geometria da suspensão.
4: Agora uma curiosidade, quando a gente vê normalmente ali um caminhão, uma van, um carro meio que caranguejando, parece que ele está andando meio de lado.
5: A traseira quer passar à frente.
4: É aqui que está o problema?
5: É aí que está o problema, porque ele trabalha com grampo de mola frouxo e proporciona a fratura do pino, o espigão. E aí o eixo corre para frente, mudando totalmente a forma do veículo. Aí o eixo de trás que acaba sendo direcional.
4: Ele quer passar à frente.
5: Quer passar à frente, a traseira quer passar à frente. O carro anda pegando duas faixas.
4: E isso normalmente, a hora que você vai fazer uma curva, você corre o risco de perder a estabilidade do veículo.
5: Perde estabilidade, ocasiona acidente, pode bater o carro, porque você acaba pegando duas faixas.
4: Come pneu?
5: Come pneu, opa. Desgasta pneu e coloca em risco a vida do condutor e de outras que estão por perto.
4: Aí, ó, tá vendo que dica legal, parceiro? Percebeu que o teu veículo, camarada, já o meu carro tá caranguejando. Vá no mecânico, peça para dar uma checada nisso daí, porque isso aí acaba comprometendo a tua segurança, todo o conjunto e acaba mexendo até com a parte da suspensão dianteira também, né, Leandro?
5: Sim, e você percebeu aqui, Rico, que nesse disco nós estamos sem a utilização do freio disco estacionário, ó. Aqui eu posso perceber onde tem um desgaste da pastilha, que é o freio de serviço.
4: Tá.
5: E aqui o freio estacionário tá até com barrinho aí, que faz muito tempo que não usa. Nesse caso aqui foi até eliminado. Nós vamos repor, deixar o veículo na condição original de trabalho, conforme o padrão de fabricante.
4: Quer dizer, no caso desse veículo, que você tem uma pastilha justamente para poder segurar numa ladeira, camarada, acabou?
5: Não tem, deixa só engatado e virado para guia. Totalmente perigoso, né? Sem condições de segurança de trabalho.
4: Tá vendo só, gente? Mecânico qualificado é assim. Vai fazer um serviço na suspensão, já acaba dando toda uma orientação para a turma aqui também. No caso aqui da suspensão traseira, você costuma checar também condições aqui de amortecedor, de batente?
5: Amortecedores, batente. O amortecedor, a função do amortecedor é absorver as oscilações oriundas da mola. Como, por exemplo, um desbalanceamento de pneu, dar uma estabilidade em curva. Essa é a função do amortecedor. Amortecer, dando um conforto para o condutor, adequar melhor a condição de transporte da carga e absorver as vibrações da mola.
4: Então, quando normalmente você vê, por exemplo, um aquele pneu dando aquelas tremidas, parece que ele está com frio, isso é problema no amortecedor. É ele que faz essa compensação de não deixar o pneu bater, que tem gente que pensa que é a mola que tem essa função.
5: Exatamente. Isso daí, essa função de absorver essas vibrações é do amortecedor. O desbalanceamento do pneu provoca essa oscilação, mas o amortecedor é o responsável em absorver.
4: Leandro, uma dica rápida para a turma. De quanto em quanto tempo você recomenda um pessoal que de repente está numa entrega urbana de fazer uma checagem completa na suspensão, tanto na dianteira na traseira? Ele deve encostar a fazer serviço? E também o pessoal que está no extra pesado, dá para mais ou menos você dar uma dimensionada de tempo aí ou não?
5: Sim, eu sugiro que um veículo com transporte urbano, que é uma condição urbana, a cada 10 mil quilômetros aí se recomenda fazer um check-up geral no sistema de suspensão, verificar sistema de freio, toda a parte de undercar, olhar tudo isso daí, né? E se for uma condição rodoviária, pode se estender um pouco mais, né? Cada 20 mil quilômetros, 30 mil quilômetros, dependendo da condição. E se for aquele serviço severo, que é aqueles caminhões que trabalham fora de estrada, cada 3, 5 mil quilômetros é bom parar para dar uma olhada.
4: Legal. Agora uma outra coisa, para a gente falando de feixe de mola. A caturma que costuma dar aquela arrebitada na traseira do veículo, que a gente sabe que é perigoso, é proibido por lei. Você acaba comprometendo tanto a parte da suspensão traseira quanto a dianteira também, né?
5: Sim, muda tudo. Quem faz rebaixamento de carro também, muda toda a condição de segurança do que foi planejado o carro. É uma coisa que não se deve fazer, alterar nenhuma condição original do carro. Tem que ser preservado as condições originais do veículo.
4: Turma, o engenheiro queimou a pestana, igual o Leandro, ó, tá até com os cabelinhos brancos, já complicou por demais. Então, turma, vamos seguir aquilo que pede o fabricante. Não queira inventar moda. Ah, vou botar um calço aqui para ficar mais bonito. Não faça isso, gente. Você vai comprometer toda a estabilidade do teu veículo.
5: Alterar a medida de roda, não se deve alterar a medida de aro, o carro ficar mais baixo, mais bonito. Não, tem que ter a medida certa, porque o freio é dimensionado para o aro que foi projetado, pelo tamanho do pneu, medida de aro, altura, todo o sistema de suspensão e freio foi projetado da forma que ele veio original de fábrica.
4: Um abraço para você, fica atento à manutenção e obrigado mais uma vez pela força.
5: Eu que agradeço aí. E tamo junto.
4: Legal então.
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1: Ó, veio o modão, Marília Mendonça.

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1: O roubo de cargas continua sendo uma das maiores preocupações de quem vive da estrada. Além dos prejuízos financeiros, esse tipo de crime coloca em risco a segurança dos caminhoneiros e afeta toda a cadeia de transporte. A nossa equipe de reportagem foi para a estrada e colheu depoimentos de caminhoneiros que já passaram por essa terrível situação. Vamos ouvir.
2: Ah, me pegaram no caminhão, fiquei 2 horas de refém até desmontar o rastreador.
3: Chegaram, cortaram o rodoar, aí eu estacionei para ver o que era, rapaz, porque assim, na hora você fica chocado, né? Aí chegaram e levaram o caminhão e eu no automóvel.
4: Tava dormindo, aí já estouraram o vidro, a hora que eu fui levantar, imaginando que alguém tinha batido na cabine, já tinha um em cima de mim já, dando cacetada assim, aí mandou ficar quieto, já algemou com uma fita. Algemou e vendou os olhos. Aí fiquei sem, na mão deles, indefeso.
5: Esse pessoal mata, troca de nada, cara. Não dá nem pra você pensar em reagir ou fazer qualquer coisa. Você tá à mercê dos caras.
1: São Paulo é o grande alvo das quadrilhas, justamente por concentrar as maiores áreas de produção e consumo do Brasil. As estaduais Anhanguera e Bandeirantes são as estradas com maior incidência de roubo de cargas no país. As federais 101 e 116, que saem do sul e vão para o norte, também apresentam risco aos profissionais do volante. De acordo com levantamentos recentes de inteligência logística e segurança no transporte, as rodovias com maior incidência de roubos de carga estão concentradas principalmente nos estados de São Paulo, Rio de Janeiro e Minas Gerais.
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1: É, a conversa tá boa, coisa e tal, mas é hora de ir embora. Mas amanhã, eu e toda a minha comitiva estaremos por cá com mais 30 minutos de muita informação, prestação de serviço. Eu gostei demais em estar com vocês. Eu espero que vocês também. Brasil Caminhoneiro, turma, é uma realização Cobran, Companhia Brasileira de Marte. Olha, um grande abraço do Riquete pra todos vocês, um beijo nas comadres e até amanhã.
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0: certa. 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
1: 5h56.
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0: 6 horas.
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0: Bom dia, queridos filhos e filhas. Terça-feira, começando o dia rezando pela família. Nós estamos em plena Semana Nacional da Família. E olha, eu começo dizendo: dê um tempo a mais para sua família. Volte a sua oração, seu coração, sua atenção para a família. Em nome do Pai, do Filho e do Espírito Santo. Amém. Senhor, amado Jesus, os profetas vos anunciaram como príncipe da paz. Os anjos anunciaram paz aos homens por ocasião do vosso nascimento. Morreste na cruz para consolidar a paz entre Deus e os homens. No dia da ressurreição dissestes: a paz esteja convosco. E por isso, ó príncipe da paz, no início deste dia, nesta manhã, venho pedir: abençoai e santificai a minha família. Peço, Senhor, a graça de que minha família possa ser de fato formadora de valores humanos e cristãos. Que todos nós tenhamos atitudes humanas de respeito, dignidade, de valorização do próximo, de promoção humana. Abra nossos olhos às necessidades do próximo. Senhor, pedimos a graça de que nossa família seja verdadeiramente uma família cristã, autenticamente cristã. Exemplo para aqueles que vivem perto de nós. Senhor Deus, afugentai todo o mal, livrai-nos do perigo de nos perder. E se em algum momento nossos olhares se distanciarem, Senhor, tome-nos pelas mãos e conduze-nos ao lar. Senhor Deus, abençoai a minha família e abençoai a todas as famílias. Afastai para longe das famílias brigas, desavenças, as drogas, o desemprego, a enfermidade, a mentira, a traição. Que a família seja, Senhor, um lugar de diálogo e de amor, de carinho e de afeto. Senhor, abençoai e protegei a minha família nesta manhã. Amém. Pai nosso que estais no céu, santificado seja o vosso nome. Venha a nós o vosso reino, seja feita a vossa vontade, assim na terra como no céu. O pão nosso de cada dia nos dai hoje, perdoai-nos as nossas ofensas, assim como nós perdoamos a quem nos tem ofendido. E não nos deixeis cair em tentação, mas livrai-nos do mal. Amém. Senhor, fazei da minha família formadora de valores humanos e cristãos. Um bom dia a todos. Amém.

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0: Confira a hora certa.
1: 7h, Santos Dumont, bom dia a toda a região, em qualquer canto, em qualquer lugar, você sintonizado comigo, bom dia! Que você tenha uma terça-feira de paz, alegria, muita saúde, é isso que a gente deseja pra você, que tá ligadinho comigo, obrigada pelo seu carinho, hoje é terça-feira, dia 11 de agosto de 2026, 6h06, é a hora da gente dizer bom dia, vamos ficar juntinhos até as 10. Até as 10 eu quero a sua companhia, quero você aqui juntinho comigo, tá? Bom dia!
2: Parabéns pra você!
1: Parabéns, parabéns a você, aniversariante de hoje. Parabéns aí pro Dr. Milton Jones, o Miltinho, advogado, aquele abraço pro Dr. Miltinho. Zé Cirilo, esposo da Josefina, aquele abraço, Zé Cirilo. Também a Rosa na Fazenda Cachoeira. Dr. Bruno, filho do Dr. Walter. Cátile, a Tilene, que trabalha lá na Secretaria do Grêmio, Mário de Lima, aquele abraço para a Tilene. E o Marreta do Córrego do Ouro. Parabéns, parabéns.
2: É pique, é pique, é pique.
1: Parabéns a todos vocês, aniversariantes de hoje, né? Que você...
2: Bom! Parabéns para você, nessa data.
1: Que você tenha um bom dia, uma... ótima terça-feira.
2: Anos de vida, parabéns pra você, nessa data querida.
1: Nossos amigos do Facebook, daqui a pouquinho eu falo quem são os nossos amigos que estão fazendo aniversário hoje, tá? Daqui a pouquinho a gente entra em contato aqui com o computador e a gente... acha que o Yahoo, tá? Aquele abraço pra você, obrigada pelo seu carinho, vamos começar nosso programa de hoje, pra você que tá ligadinho comigo, todo dia fica ligadinho, obrigada, obrigada pelo seu carinho, obrigada, vamos juntinhos até as 10, hein? Não esqueça, até as 10. Belmonte Amaraí, ave sem ninho, cacique pajé, inquilina de violeiro, um bom dia pra todos. Obrigada pelo carinho, tá? Até as 10. Eu fico aqui e você fica aí na sua casa com o seu radinho ligado, tá? Obrigada pelo carinho.

0: Vamos falar nossos amigos do Facebook, né? Rose Silva, Maria Aparecida Dias, o Dr. Bruno eu já falei, né? Deixa eu ver mais quem. Rosa Lima, Márcia Aparecida, Vanderleia da Silva, Vanessa Bernardo, Rosa de Lima, Ana Letícia, Juliano Reis, Maria Antônia, Rosana Serra, Maria Aparecida, o doutor Nilton, que eu já falei. Então, parabéns, parabéns, nossos amigos do Facebook, né? Aquele abraço para eles, obrigada pelo carinho de todos. E daqui a pouco eu volto para atender os pedidos musicais, tá? É só ficar ligadinho aí, não sair não, que eu volto já já.
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0: Agora 6:22, 6:22, né? E vamos atender, né? Cadê? Deixa eu atender aqui, começar a atender o pessoal aqui. Bom dia, Luiz do Bairro da Glória.
1: Bom dia, amiga. Aqui é o Luiz do Bairro da Glória. Gostaria de ouvir mais uma música, Lourenço Lourival. Eu estou no final do dia, você, sua família, Betinho, minha irmã, eletricista, o pessoal lá do presídio, no recanto para o Jackson. Nós ficamos sabendo que mudou a semana da bolsa. Não vai ter essa semana, só na próxima terça-feira. E o pessoal do Bichinho da Lef, Bicho, Alemão, Amago, Marquinhos, Rogério, o pessoal do Tinha Amaral, Saborosa, Delcio Caveira, Leno Bernardo, Ronaldo Pebe, Bruno Zequim de Botiqueira, todos os ouvintes da Rádio Cultura, Zé Caraca e Antônio Pimenta, e Gaiola do Quadro de Apostos, e o Edmilson de Rio. Bom dia, obrigado.
0: Vamos lá, tem mais gente aqui. Vamos lá. Bom dia, seu Geraldo.
2: Também legal, bom dia. O Geraldo Ripim. Eu gostaria de ouvir a música Barquinho de Ouro. Eu ofereço para todos os ouvintes e para todos vocês da rádio. Obrigado e um bom dia.
0: Então, vamos lá falar também que hoje, né? Hoje, antes de colocar as músicas, eu vou falar que hoje a campanha de vacinação antirrábica animal está na zona rural, para cães e gatos. Hoje é Margaridas, de 8h30 às 9h, José Jacques, de 9 às 10h15, e Jacuba, de 10h30 às 11h30. Esses são os locais onde a vacinação estará contra cães e gatos, tá? Então, aí em Margaridas, né? José Jacques e da Jacuba. Margaridas é de 8h30 às 9h. José Jacques é de 9 às 10h15. Jacuba de 10h30 às 11h30. Então, vem aí Lourenço e Lourival, tá? Agora é Lourenço e Lourival, Moreninha do Convento. Depois, trio Parada Dura, Barquinho de Ouro.

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1: 6:32.
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11: Confira a hora certa.
12: 6:39, né? Um abraço aí pro Vicentinho, né? Que tá indo aí pra Juiz de Fora. Obrigada pelo carinho, todo dia ligadinho com a gente, né? Brigadão, tá? Então, daqui a pouco eu vou atender o outro. Deixa eu ver aqui. Sou Geraldo, já atendi. Deixa eu ver aqui. Toninho Pimenta, vamos ver o Toninho Pimenta. Vamos lá.

0: Meneghel, bom dia. Quem fala é o Toninho Pimenta. Toninho Meneghel, hoje eu e a Marlene, minha esposa, gostaria de mandar para a nossa cunhada Ruth, lá no Bar das Graças, pelo seu aniversário hoje, pedindo a Deus que dê ela muitos anos de vida e saúde, que ela sempre está sempre ao nosso lado, uma pessoa maravilhosa. E nós gostaríamos de mandar para ela, compadre Alessandro Campos, que eu sou São Jesus. Muito obrigado, bom dia, boa semana. Fica com Deus, Tota.
1: Essa música é depois das 8, tá? Antes disso, eu vou mandar um abraço aqui, que ficou para trás. A Firmina de São Bento, a Rose do Bairro da Glória, a Ruth, Bairro das Graças, que é cunhada do Pimenta, Ana Letícia, filha da Maria Lúcia dos Bolos. Parabéns também para elas que estão fazendo aniversário hoje, né? Vamos ver aqui. Vamos ver. Ó, vou te contar uma coisa. Elzinha, Elzinha, eu já falei contigo. Espera que eu vou te atender, tá? Espera que eu vou atender. E não precisa ficar ligando para mim, porque eu não vou te atender. Eu não posso te atender, tá? Então vamos ver aqui. Bom dia!
2: Ô, Tota, bom dia, tudo bom? Eu queria pedir uma música da Simone Mendes, A Mulher Foda. Eu ofereço para meus filhos Wellington, Érica, meu neto João Lucas. Eu ofereço para o meu amigo que trabalha lá no açougue do Juninho, aqui no Bairro da Glória, para a irmã dele, Regiane, para a mãe dela. E ofereço para minha tia Maria das Dores, lá no Bairro Santo Antônio. E para todos os ouvintes da rádio, tá, Tota? Muito obrigada, fica com Deus.
1: Abraço para você, Simone. Então vamos lá. Tonico e Tinoco, pé de IP. Simone Mendes, mulher foda.

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13: Olha, a hora 6h50. Mandar um abraço pro Davi da Celeste Viplan, né? Mandaram pra ele, mandaram falar que ele é muito atencioso, que ele é gente fina. Um abraço, Davi. Tem também o Anderson também, que é muito atencioso com os passageiros. Bom dia, Paulinho da Câmara.
14: Bom dia, Tota e ouvinte da Rádio Cultura FM 90.1. Gostaria de mandar um grande abraço para o Jorge Rubens, mais conhecido como Marreta. Para ele, muitos anos de vida, muita saúde e paz. Obrigado, Paulinho da Câmara. A música que eu queria ouvir, IP e o Prisioneiro, com Liu e Léo. Obrigado.
13: Então, vamos lá, né? A música do Davi, que ele gosta, eu só não sei o número, o nome dessa música, né? Liu e Léo, o IP e o Prisioneiro.

0: daqui a pouco.
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1: 7 e 2.
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1: Olha, a hora é hora de você saber de notícias aqui comigo, tá? Vamos lá, vamos lá. Vamos saber agora tempo e temperatura na região sudeste para esta terça-feira.
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2: A previsão para esta terça-feira indica muitas nuvens em toda a região sudeste, com chuva em parte dos estados. Em São Paulo, a capital terá mínima de 13 e máxima de 16 graus, com possibilidade de chuva isolada. No Rio de Janeiro, os termômetros variam entre 17 e 26 graus, com previsão de pancadas de chuva. Em Minas Gerais, Belo Horizonte terá mínima de 16 e máxima de 26 graus, com muitas nuvens. Já no Espírito Santo, Vitória registra temperaturas entre 22 e 26 graus, com pancadas de chuva. As informações são do Instituto Nacional de Meteorologia. Viviane Bessa, o tempo e a temperatura.
1: E agora você vai saber as cotações do agronegócio para esta terça-feira.
2: O preço do trigo permanece estável nesta terça-feira, 11 de agosto, no Paraná. A tonelada do cereal é comercializada a R$ 1.414,49. No Rio Grande do Sul, o trigo registra redução no preço. A tonelada do produto é vendida a R$ 1.310,28. Com isso, o mercado apresenta comportamentos diferentes entre os dois principais estados produtores, acompanhados pelo indicador. O preço da arroba do boi gordo permanece estável nesta terça-feira, 11 de agosto. Em São Paulo, a arroba é negociada a R$ 347,50. No mercado de frango, os preços apresentam alta. O quilo do frango congelado é vendido a R$ 7,19, enquanto o frango resfriado está cotado a R$ 7,21. Já a carcaça suína especial registra baixa nos atacados da Grande São Paulo, com o quilo comercializado a R$ 7,38. Em Santa Catarina, o suíno vivo também apresenta queda, com o quilo negociado a R$ 4,48. O preço do café arábica abre esta terça-feira, 11 de agosto, com alta de 1,05%. A saca de 60 quilos é negociada a R$ 1.750,23 em São Paulo. O café robusta também registra alta de 0,30%, com a saca cotada a R$ 1.092,38. No mercado de açúcar, a cotação em São Paulo registra alta de 1,55%, com a mercadoria negociada a R$ 97,51. Já o milho apresenta queda de 0,94%, com a saca de 60 quilos vendida a R$ 65,63. Os dados são do CEPEA. Reportagem Sofia Muniz.
1: E agora você fica sabendo que o preço do café é mais estável, Brasil vai produzir menos feijão na safra atual.
3: Depois de encolher no ciclo 24-25, a produção de feijão vai diminuir de novo na safra 25-26. A Conab fala em uma queda de 5% da área de cultivo para 2.500.000 hectares. Já o rendimento esperado é 4,4% maior, perto de 1.200 quilos. O resultado será uma produção pouco acima de 3 milhões de toneladas, queda de 1,4%. Isso na soma de todas as colheitas, já que o feijão é considerado uma cultura de ciclo curto e de todas as variedades. Depois de disparar mais de 10% em julho, o preço do café arábica se manteve acima de R$ 1.700 a saca até agora em agosto, indicam dados do CEPEA. No caso do Robusta, as cotações também estacionaram na casa de R$ 1.100. A colheita do arábica caminha para o fim, o que significa aumento da oferta e poderia puxar os valores para baixo. Compradores e vendedores, porém, estão preocupados com os impactos da chuva fora de época sobre os cafezais, onde a colheita ainda não chegou. Da Rádio 2, Humberto Ferretti.
1: Daqui a pouquinho eu volto para atender o seu pedido musical. Fica ligadinho aí que eu já volto já já.
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1: Olha a hora 7h20, vamos falar que a vacinação antirrábica animal na zona rural para cães e gatos estará hoje em Margaridas, 8h30 às 9h, José Jaques, 9 às 10h15, Jacuba, 10h30 às 11h30, tá? E lembrando também que está sendo comemorado a Semana da Família, lá na Matriz São Joaquim Santana. Hoje, adoração do Santíssimo todos os dias, tá? Hoje, às 19 horas, tem a palestra Família na Era Digital, Ansiedade, Depressão e Isolamento Familiar, Como Evitar. Psicóloga doutora Ana Paula Andrade vai falar lá, dar uma pregação para vocês, tá? E a gente vai falar também que no santuário também, né? No santuário também tem comemoração da Semana da Família. Vamos ver aqui e falar para vocês o que vai acontecer hoje, dia 11, lá no santuário, tá? Vamos lá. Vamos ver aqui. Cadê? Deixa eu ver aqui. A internet é boa, mas eu vou te contar, ó. Tem hora que dá vontade de pegar o celular e jogar na parede, igual aquela música, né? Igual a música. Então, vamos ver. Vamos ver aqui o que tem aqui pra gente no santuário, tá? Agora eu vou falar do santuário. Vamos lá. Tá abrindo aqui. Vamos falar. Deixa eu ver aqui. Hoje, dia 11, terço luminoso, no Santuário de São Miguel e Alma, às 18 horas. Então, hoje, no Santuário de São Miguel e Almas, às 18 horas, terço luminoso, comemorando a Semana da Família, tá? Então, vamos lá, deixa eu ver se tem mais aqui, deixa eu ver se tem mais notícias. Daqui a pouco eu falo da premiada, tá? Tem festa em honra a São José, de 13/8 a 16/8. Deixa eu ver aonde que vai ser isso aqui. Deixa eu ver. Formosinho, tá? Em Formosinho. Vem aí também, no dia 23, no Santuário de São Miguel e Almas, nono reina o Senhor. E também vem aí no dia 22, haverá a carreata saindo da Igreja Nossa Senhora Imaculada Conceição de Campo Alegre para a Guta da Santinha no Rio, lá em Boa Sorte, tá? Às 13 horas. Então, daqui a pouco a gente fala mais notícias para vocês. Vamos atender aqui a Oneida Aparecida de São Bento, a Ana, a Terezinha, o Osvaldo e o José, que estão mandando aqui para a cunhada e madrinha Firmina pelo aniversário hoje, tá? E vamos atender mais um aqui do WhatsApp. Vamos lá, bom dia.
2: Tota Meneghel, bom dia. Geraldinho Campos falando aqui da usina dos Cantarinos, Taba. Gostaria de ouvir a música O Amor e a Rosa, com Pedro Bento e Zé da Estrada. Feliz para todos os ouvintes. Obrigado e bom dia.
1: Bom dia, Geraldinho. Obrigado pelo carinho. Eu que agradeço. Ô Neida, não sei se é essa música que você quer, tá? Amado Batista, Pai Eterno. Pedro Bento e Zé da Estrada, O Amor e a Rosa.

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3: 7:31.
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17h36, Sebastião do bairro Santo Antônio está mandando aí para os netos Miguel e Rafael, que estão fazendo aniversário, para a esposa Maria das Dores, para todos os ouvintes e todos os filhos, né? Vamos mandar também um abraço aqui. O Antônio, a Fernanda, as filhas Fernanda e Franciane, o Antônio é o esposo, mandando para a Firmina, lá em São Bento, que está fazendo aniversário. Glauciane Araújo está mandando aqui para a mãe dela, Ruth, lá no bairro das Graças, pedindo a Deus que dê muitos e muitos anos de vida para a dona Ruth, que ela continue essa mãe maravilhosa que ela é, né? Também chegou aqui lá de Araraquara a mensagem da Juliana. Hoje é aniversário da minha mãe Ruth. Poderia mandar os parabéns para ela? Mora no bairro das Graças. Que Deus lhe dê muitos anos de vida. Felicidades. Muito obrigada. Juliana Araújo, lá de Araraquara, viu? Dona Ruth, estou mandando sua filha, mandando aquele abraço. Tião Carreira e Pardinho, Florzinha do Campo. Bonde do Forró, Criação Divina, participação da Paula Fernandes.

0: Meneghel, bom dia. Aqui é o Dr. Augusto que está falando. Estamos mandando um abraço, eu e Sofia Barreto. Nós somos seus ouvintes.
1: Olha, amanhã tem aniversário do Dr. Augusto, né?

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2: Olha, 7 horas e 48 minutinhos. A Maria das Dores, essa aqui vai ser depois, né? Então vamos lá que tem gente aqui pra falar. Bom dia.
3: Bom dia, Tota. Tudo bem? Ieda Cunha, do bairro Córrego do Ouro. Ô, Tota, toca pra mim aquela música do Guilherme Silva, Meu Cavalo Sabe. Feliz pra você e pra todos os ouvintes. Muito obrigada. Bom dia.
2: Bom dia, vamos lá. Bom dia também, a gente vai dar... Deixa eu falar aqui. A Vilnei, a Titinha, Luiz Felipe, Maico e Rita e Roberto, da Vila Esperança, desejo um feliz aniversário para nossa amiga Ruth, aí no bairro das Graças. Que Deus abençoe sempre sua vida, felicidades, tá? Então, vamos lá. Vamos lá que tem mais gente aqui. Vamos lá. Bom dia. Gaio, tô falando que essas internet é boa, mas não é tanto.
4: Bom dia, nossa querida Tota Meneghel. Aqui é o Brasil Pintor. Tota, hoje me pediram a música aí com Sérgio Reis, O Menino da Porteira. Esse abraço vai especialmente para você, sua família, João Batista e a todos os locutores dessa rádio, dando essa audiência e essa alegria desse povão sudomonense. Esse abraço também aí vai para o meu sobrinho de carto, sanfoneiro, vai para o Rafael e também vai para o nosso amigo, o professor e também o nosso vereador Everaldo. E esse abraço também aí vai para o nosso amigo Célia Fogo da Ponte Preta e também vai para o Léo. Esse abraço também hoje aí vai para o nosso amigo, que é o Braquiária, e também a todos os ouvintes desse povão sandomonense. Tota, fica com Deus. O Brasil que eu quero é a Rádio Cultura FM 90.1. O professor me xingou lá ontem. Eu fui falar com ele que estava querendo urubu, que você mandou falar com ele, me xingou demais. Abraço e tamo junto, é nóis.
2: E por falar em professor, o Brasil Pintor, você sabe o que ele fez? Ele sabe que ali na quadra da Biquinha, no Rio, tem urubu, né? Só que ele passou lá na rua da Biquinha, ele confundiu. Passou na rua da Biquinha procurando urubu pra pegar, tá? Ô, Braz, urubu você acha atrás da quadra da Biquinha, no Rio lá, tá? Aqui também costuma aparecer um. Se você quiser, a gente manda pegar pra você, tá, Braz? Dizer que agora não quer mais Passo Preto, que quer urubu, que é maior pra ele segurar, né? Então, um abraço pro Braz aí, nosso professor aí, né? Olha, Guilherme Silva com a participação de Nando Moreno, Meu Cavalo Sabe. Sérgio Reis, O Menino da Porteira.

0: Que delícia. Valeu demais.
1: Bom.
0: Obrigado pelo convite. Que Deus abençoe ainda mais sua vida. Você é um cara...
1: Que isso, obrigado, viu?
0: 100%.
1: Ter você no meu DVD, meu irmão. Prazer muito grande, viu?
0: Tamo junto, igualmente.
2: Olá, Lucéia. Fala pra mim aí. O que, que a Lúcia tá aprontando aí? Vamos lá. Bom dia.
3: Ô, Totinha, bom dia. Aqui é a Ulisseia. Eu quero mandar um alô para todas as pessoas daqui de Santos Dumont. E quero que você mande um alô para acordar minha mãe, que ela acordou, levantou, tomou pequeno almoço, foi lá para a sala, sentou e dormiu. E diz ela que ia fazer o almoço para mim. E afinal de contas, tá dormindo sentada no sofá. Manda um alô para ela aí para acordar ela, que eu vou aumentar o volume da rádio.
2: Ô, barraqueira, acorda aí, Lúcia Barraqueira, acorda. Você não tá em Santos Dumont, não, hein? Você tá em Portugal, que isso? Almoçar e dormir faz mal, hein? Então, vamos lá.
0: Todo sucesso do mundo. Sucesso, Guilherme. Valeu, moçada.
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2: Olha, 8 horas e 7 minutinhos, né? 8 horas e 7 minutinhos. É, lembrando a vocês que o bazar lá da Capela de São José, do hospital. Funciona de segunda a sexta, de 1h30 às 17 horas, na Rua Coronel Cerrado, número 33. Vamos lembrar também para vocês que hoje a campanha de vacinação antirrábica animal está na zona rural, lá em Margaridas, de 8h30 às 9h, no José Jacques, de 9 às 10h15, e na Jacuba, de 10h30 às 11h30, né? Hoje, né? Hoje, comemorando a Semana da Família, lá na Matriz São Joaquim Santana, ou em Campo Alegre, na Igreja Imaculada Conceição, adoração ao Santíssimo todos os dias. E na Igreja de São Joaquim, às 19 horas, hoje vai ter uma psicóloga lá, vai dar uma palestra, doutora Ana Paula Andrade. Família na Era Digital, ansiedade, depressão e isolamento familiar. Como evitar isso, tá? E vamos lembrar também que lá no santuário vai ter um terço luminoso a partir das 18 horas hoje, lá no Santuário São Miguel e Almas, tá? Então vamos lá, já tem gente querendo falar comigo. Fala, Elzinha Biscoito Fino, fala!
10: Bastante caso, doutor Bernadette Evanil, doutora Bruno, João Paulo, o Didi, irmão do Padre Cássio, a Rose, subindo do Padre Cássio, o Maico, né? A Neide, um abraço também pro Zé Clã, Vinícius Henrique, um abraço pro Padre Bill, Padre Grace, Padre Márcio, Rosemary de Souza, um abraço pra Lúcio, Amelson Amaral, um abraço pra Kenny, o Marcos, né? E a Maria José, um abraço aí para a Célia, irmã da Maria José, um abraço aí para a Duninha, todos os membros da Duninha, né? Isaac, Ana, Vinícius, Henrique, Lucinei, Vanderlei, o Tota, manda aquela música para mim, fazer um favor, é, Fundo da Grota, e o João Batista, a Cristina, o Henrique, Isaac, e o Tota, Meneghel, todos os locutores para completar a Rádio Cultura.
2: Tá dando o recado, Elzinha Biscoito Fino. Vamos lá, vamos lá. Vamos lá para Portugal agora falar com a Lúcia Barraqueira, né? Vamos ver o que tá acontecendo com a Lúcia, que ela tá dormindo demais, hein? Vamos lá. Bom dia, Lúcia.
11: Tota, bom dia. Aqui quem fala é a Lúcia Barraqueira. Manda um abraço pro Lira, lá no salão dele, que o Lira fica te ouvindo direto. E eu tô na dormideira dos remédios que eu tô tomando aqui, minha filha, tando me julgando eu na cama. Aqui já é 11 horas da manhã, né? E um abraço no Brasil Pintor, no Roberto Celefogo, no Chico Porcaria. Botar a música Jogada às Traças, Roberto Celefogo. Um abraço pra minha filha aqui em Portugal. E o Ornelas lá no banco, onde ele trabalha, que ele tá te ouvindo lá no banco também. Um abraço pro Boró, pro Silvan do Papa Tudo, pro Rojac, a Dinilza e para todos os meus amigos de Santos Dumont. E o Boró, língua de benzer bicheira. E um abraço pro Dodó também, seu namorado aí, que eu tô com saudade deles. O Padre Cássio, Bernadette e a Fia. Fala com eles que eu tô com saudade. Breve estarei aí em Santos Dumont, se Deus quiser.
2: Diz a Ulissé que você vai ficar aí até no fim do ano, até na virada do ano, Lúcia. Zé Neto e Cristiano, Largada as Traças, Celefogo. Ele gosta, adora essa música. Fernando e Sorocaba, agora sim, é hora do Gildo Cantor pegar a Celinha. Ô Gildo, não pisa muito no pé dela não, tá? O Fundo da Grota.

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15: Olha, então vamos lá, que tem gente ainda querendo falar comigo. Bom dia, Graça Moura.
16: Bom dia, Tota. Hoje um abraço para uma pessoa muito especial. A Ruth, que mora no bairro Nossa Senhora das Graças. Ela é uma pessoa que eu mando meu abraço bem apertado, com todo carinho, por ela ser uma pessoa muito humilde, caridosa, e que todo mundo gosta dela, e eu principalmente. Um abraço, minha amiga. Feliz aniversário.
15: Bom, então vamos lá, que tem mais gente aqui. Vamos ver aqui o... Fala aí, Miguel.
17: Fala, Toto Meneghel, bom dia. O Miguel da Ponte Preta aqui. Você sabe mais ou menos que dia vai vacinar os cachorros aqui na Ponte Preta? Aí você fala pra mim, Toto, falou? Obrigado, viu? Bom trabalho pra você e fique com Deus.
15: Olha, Miguel, na Ponte Preta vai ser no dia 21 de agosto, de 8h30 às 9h30, tá? 21 de agosto. Então, vou mandar um abraço aqui para Carmen, né? A Carmen lá de São Bento e Odalberta, mandando aí para a irmã da Carmen, Firmina em São Bento, pelo aniversário hoje, desejando toda a felicidade do mundo aí para Firmina. Salete Ferreira, restaura nossa casa, Senhor. E para Luciana do bairro das Flores, eu aposto que ela agora já correu para o rádio para aumentar o volume do rádio. Simone Mendes, Dois Fugitivos. E depois a gente volta a falar com vocês. A Simone lá do bairro da Glória também gosta da Simone Mendes com Dois Fugitivos, né?

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2: Oh, madame! Aí, Luciana!

0: Ô, Braz, deixa eu te falar um negócio. Professor Braz, a Beatriz Baixinha, lá da Rua da Biquinha, disse que vai tentar pegar um urubu e te dar de presente, tá?
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2: 8h37.
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Olha, nós vamos atender o Toninho Pimenta, que pediu, né, pra gente tocar O Que Eu Sou Sem Jesus, né? Mandar um abraço aqui, que a Lauci, Loura do Tchan e toda a família, manda pra prima Ruth, lá no bairro das Graças, que tá fazendo aniversário hoje, né? E vou atender também aqui, deixa eu ver aqui, a Maria, deixa eu ver, Maria de Lourdes, né? Me parece que é Maria de Lourdes. Maria de Lourdes, lá do bairro da Glória. Ela está mandando para mim, para Cristina, Doquinha, Márcia, Helena, Dineia, Jurema, Cida, Wanda, a Sandra, mãe da Alessandra Batista, todos nós da rádio, os três irmãos, o Oscar e todos os motoristas da saúde, né? E todos os ouvintes. Um abraço também para os motoristas aí na Secretaria de Educação, que está com seu radinho ligado. Obrigado pelo carinho. Padre Alessandro Campos, O Que Eu Sou Sem Jesus. Teodoro Sampaio, filho.

0: essa música aí foi o Jirico que pediu. Ela entrou de xereta aí, vamos lá.
1: Ô, Toto Meneghel, aqui é o Jiriquem. Mandou uma música aí lá pra Variante, falou que tem festa lá hoje. Hoje é aniversário do Dete. Falou, manda uma música, Carmen Silva, papaizinho. Meu cunhado lá no na Constantino Horto, Maurício. Pra todos meus irmãos na Francesa. E pra todo mundo lá na Vila de Sapo. E Pudim lá no Boa Vista. Falou? E pro Tengão também. Tchau, bom dia, obrigado. Bom dia, eu volto aí, se Deus quiser.
0: Vai lá, Carmen Silva, continua.

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0: Olha, gente, vamos lá. Então, lembrando a vocês, tá? Que hoje é comemorada a Semana da Família lá no Santuário, às 6 horas, vai ter um terço luminoso no Santuário São Miguel e Almas. Já na igreja, lá na Matriz São Joaquim Santana, vai ter uma palestra com a psicóloga doutora Ana Paula Andrade, tá? Família na Era Digital, Ansiedade, Depressão e Isolamento Familiar, Como Evitar. Então, é hoje, está sendo comemorado a Semana da Família. Essa semana toda vai ter festividades nas igrejas aí, tá? E vamos lá, que tem gente aqui. Éder, bom dia!
1: Bom dia, Tota Meneghel, que é o Éder da Ração. Bom dia a você, a todos os seus ouvintes, a todo o povo sandomonense e região. Tota Meneghel, toca pra nós aí, por gentileza. É o Amor, com Zezé de Camargo e Luciano. Bom dia, Tota Meneghel.
0: Bom dia, Éder. A Maria José do Biriba manda pra Ruth, lá no bairro das Graças, e pra todos os aniversariantes de hoje, né? Então, vamos lá. Teodoro e Sampaio, filho. Zezé de Camargo e Luciano, é um amor. Para Simone do Carlinhos também, que adora Zezé de Camargo e Luciano. Um abraço para o Antônio Marcos da Pai.

Filho, sente aqui perto de mim e vamos conversar um pouco, como sempre a gente faz. Filho, você nem imagina o quanto lhe admiro e me orgulho em ser seu pai.

0: certa. 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
1: 9 e 5.
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1: 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Boa semana.

0: Fala aí, Maria de Lourdes Lucas.
1: Bom dia, Tota, tudo bem? Aqui, você pode fazer o favor de tocar a música do Roberto Carlos, o Carambeque? Aí eu ofereço para você, para todos da rádio, para meus filhos, para Nadir, Ana Cristina, Valmir, João Miguel, para meus netos Jordã, Jonta, Yara, Yuri, Indianara, Lohan e Valentina. E ofereço para todos meus familiares e para todos os ouvintes. Obrigada, fica com Deus. Maria de Lourdes Lucas.
0: Roberto Carlos Ocalhambeque.
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10: Olha, então vamos atender aqui o Ian, os sobrinhos Jean, Genildo e Beatriz, mandando para a madrinha Firmina pelo aniversário hoje, né? E vamos mandar também que a Dona Maria das Dores, lá do bairro Santo Antônio, está mandando para os netos Rafael e Miguel pelo aniversário hoje. Padre Zezinho, oração pela família, vai para a Dona Geralda aí na Rua da Biquinha, esposa do Maurício Chapa, que adora essa música, né? Rick Renner, Nossa Senhora Aparecida.

0: Obrigado, gente. Um beijo.
1: Você
0: tchau.
1: Está com a Sociedade tchau. 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
3: 9:38.
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0: 9h45. Bom dia.
1: Bom dia, Tota. Poderia mandar um abraço para Tia Gordo, para o Tili Carla, para Maria Alice, para o João Miguel, para o Tité, para Ana Laura, para Luana, para o Daleia, para o João Analisa e para todos os ouvintes da Rádio Cultura, tá? Obrigado, Tota. Fica com Deus. Aqui é a Maria, do bairro Correio do Ouro.
0: Falou, Maria! Olha, lembrando que nesta quarta-feira, dia 12, haverá uma celebração às 19 horas, lá na Capela de Santa Rita, no bairro das Flores. A tia Rosalina está mandando para o Dete pelo aniversário hoje, desejando toda a felicidade do mundo, né? Vamos lá também, o Isaac, lá do quarto depósito, está oferecendo para a tia dele, olha, a mãe Renata, a avó Liz, Elisete, Silvéria, Ivone, Helenice, Cristina da Vila, Márcia, Thelma, Soninha, Fátima da Rua São Domingos, Cida da Liga Católica, Gildo Cantor, Elaine, Teca, Luciana, Adriana, Todd, todos da Rua da Feira, do Bairro das Flores, Roberto do Bar, lá do quarto depósito, todos os ouvintes, também a Inei, do quarto depósito, Dona Ana na Vila e Laerte no quarto depósito. Vamos lá, Sérgio Reis, Cavalo Preto, Elisângela Reis, grata a ti, Senhor. Vai para Dona Raimunda, mãe do Antônio Marcos, para Antônio Marcos da Pai. Vai para Dona Aparecida, né, Reis, mãe da Elisângela Reis. E todos que gostam, a Neia do Forró, Dona Arlete, mãe da Neia, e todo mundo que gosta da Elisângela Reis. Vamos primeiro, Cavalo Preto, depois, grata a ti, Senhor.

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1: Olha, vamos lá, vamos até pôr o áudio da Lúcia, mas não vai. Lúcia do Bairro da Glória, não vai dar pra tocar a música, né? Vamos lá.
2: Dia, toca pra mim, Tota, por favor, a música do Evaldo Braga. Escondo um pranto no sorriso, ofereço pra você. Pra todos os ouvintes da cultura, pra Maega, pro Fred, pra toda a sua família, e ofereço também pra Lena, Regina, o Jorge, marido da Lena, pra todos os ouvintes, pra Luísa Enfermeira, Roselena do Espírito Santo, Conceição Rosiana de Cachoeirinha, a Elzinha, pra Maria Helena, pra Doca, pra Márcia, pra Cristina da Vila, pra todos os ouvintes que estiver ouvindo, é muita gente. Obrigado, tenha um bom dia. Tchau, tchau, a Lúcia Berta agora.
1: Ô Lúcia, amanhã eu toco a sua música, porque hoje não encontrei. E outra coisa, não vai dar tempo, porque vem aí Padre Reginaldo Manzotti, depois tem João Batista, tem Alessandra Batista e tem o Edson Palma fechando a programação. E à noite eu venho com o programa Sertanejo Classe A. Amanhã cedo estarei aqui a partir das 6 da manhã. Fiquem com Deus, que eu tô indo com ele. Tchau, tchau.
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1: 10 e 1.
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4: Segundo dia, São Roque, livrai-nos das enfermidades expostas, das feridas e das doenças graves. Quero saudar a todos, que estão nos acompanhando a partir da Rádio Evangelizar, de onde tudo começa. As rádios irmãs, cujos nomes cito neste momento.
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4: Saúdo a você pela TV Evangelizar, sinal digital em todo o país, em várias cidades, canal aberto, pelo YouTube, Padre Manzotti Oficial, pelos aplicativos da Associação Evangelizar é Preciso e todas as plataformas digitais.
6: Que a mulher seja
4: família, lugar de amor, de aconchego e de paz. Semana Nacional da Família. Não esqueça, coloque a foto de família perto do rádio, perto da TV, mas juntos, em nome do Pai, do Filho e do Espírito Santo. Amém. Naquele tempo, os discípulos aproximaram-se de Jesus e perguntaram: quem é o maior no reino dos céus? Jesus chamou uma criança, colocou-a no meio deles e disse: em verdade eu vos digo, se não vos converterdes e não vos tornardes como crianças, não entrareis no reino dos céus. Quem se faz pequeno como esta criança, este é maior no reino dos céus. E quem recebe em meu nome uma criança como esta, é a mim que recebe. Não desprezeis nenhum desses pequeninos, pois eu vos digo que os seus anjos no céu veem sem cessar a face do meu Pai que está nos céus. Que vos parece? Se um homem tem 100 ovelhas e uma delas se perde, não deixa ele as 99 nas montanhas para procurar aquele que se perdeu? Em verdade eu vos digo, se ele a encontra, ficará mais feliz com ela do que com as 99 que não se perderam. Do mesmo modo, o meu Pai que está nos céus não deseja que se perca nenhum dos seus pequeninos. Senhor, o nosso Pai que está no céu é um Pai de profundo amor, zeloso e que conhece a todos nós individualmente. O Evangelho nos fala, Senhor, que ninguém passa despercebido a este olhar, este pai que é capaz de ir atrás das ovelhas perdidas. Querido Deus, que na família também nós tenhamos este zelo, este amor com todos. Assim como o pai vai atrás da ovelha perdida, que também nós não fechemos o coração àquele que se perdeu, mas que os nossos gestos, nossas atitudes, sejam de busca, reconciliação, amor, perdão, família, lugar de amor e de perdão. Vai rezando, reze pela sua família. Semana Nacional da Família, mas rezemos por todas as famílias. E hoje, nesta parábola da ovelha perdida, pensemos que ninguém é descartável para Deus. E também não pode ser nas nossas vidas, no nosso amor, no nosso coração. Senhor, nós te pedimos, derrama tuas bênçãos sobre a família, que a exemplo da Sagrada Família de Nazaré, a família seja um lugar onde se aprende os valores cristãos, se vive os valores cristãos. Afaste para longe, Senhor, todos os ataques dos inimigos contra a família, desemprego, rivalidade, traição, mentira. Senhor, restaure a minha família. Vai pedindo. Senhor, abençoe, restaure. Nós pedimos pelos doentes das famílias, aqueles que estão acamados, que estão nos hospitais, nas casas, aqueles que vivem ausentes por trabalho, por necessidade. Escute bem, família que reza unida, unida sempre estará. Escute esta frase que é de São João Paulo II. Família que reza unida, unida sempre estará. Então, Senhor, acredito que a oração pode transformar o meu lar. Pense nas pessoas que você quer rezar hoje. Pense naquele que está distante do seu coração. Pense naquela pessoa da família que mais está precisando de uma graça. Derrama, Senhor, tua bênção. Derrama, Senhor, sobre nós. Hoje, colocando todos os mensageiros e mensageiras das capelinhas, oferecemos toda a terça-feira pelos mensageiros, rezamos pelas famílias que recebem as capelinhas em suas casas, rezamos por aqueles que nos ajudam na obra evangelizar, é preciso. Eu também quero colocar o retiro que vai acontecer já neste final de semana em Massachusetts, que seja um retiro que produza frutos de conversão, frutos de encontro com Deus. Senhor, há tanta coisa a rezar e nós te louvamos. Hoje, fiquemos com a ovelha perdida. Somos nós. Deus age assim conosco, que o façamos também. Nós só começamos. Nós temos ainda partilha de vida, leitura orante, muita coisa hoje, hein? Semana Nacional da Família. Santa Clara, vamos conhecer um pouco da vida dela. E a novena, eu volto já, volte comigo.
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4: 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Ana, Que a paz de Jesus esteja com você, Ana.
15: Bom dia, padre. Sua bênção.
4: Deus abençoe. Você fala de onde?
15: De Brasília.
4: Brasília, Distrito Federal. Como é que você me acompanha ali?
15: Pelo rádio YouTube, padre.
4: Tá certo. Pelo YouTube, nós temos quem nos transmite, a Nova Aliança FM. Diga lá, Ana.
15: Padre, eu tô passando um problema com meu filho. Ele tem 20 anos, ele é motoboy e ele ontem está num jogo do vício, no Tigrinho, padre. Oh, ele ontem pediu ajuda, chorando, que alguém não consegue. Todo o dinheiro que ele pega para esse jogo, ele, as contas estão todas atrasadas. E eu não sei o que fazer, padre. Eu queria um aconselhamento, uma oração pela vida do meu filho.
4: Bom. Pode ter certeza que eu levarei na missa do meio-dia, vamos rezar, com certeza, tanto eu quanto os intercessores. Mas, Ana, se ele pediu ajuda, tem várias formas. Uma delas, existe a possibilidade de bloquear o celular. É um vício, é uma doença. Bloquear o celular para esse tipo de jogo. Esse recurso existe. Talvez você não saiba, mas ele ou alguém próximo a você saiba fazer isto. Depois, fazer com que ele sempre fale com você sobre esse assunto, já que ele se abriu com você, que você não deixe esse assunto esquecido. Filho, como é que está? Você conseguiu ficar hoje sem o jogo? Porque o diálogo vai fazer ele tomar sempre essa consciência de ter que lutar contra este vício. Depois, filha, as dívidas tem que administrar. Não é simplesmente vamos pagar tudo, porque pode fazer de novo, fica muito fácil. Fazê-lo perceber em administrar essa dívida. Você escutou?
15: Escutei, estou escutando, padre.
4: E
15: eu até fui atrás de psicólogo, estou atrás de psicólogo. Isso. Também, para ter acompanhamento com ele, se for preciso de psiquiátrica, para entrar com a medicação. Porque também a ansiedade, ele disse que não consegue dormir na madrugada, só pensando, e ele está pedindo muito a Deus, ele pede a Deus para tirar esse vício dele.
4: Isso, é bom, está ótimo procurar ajuda com psicólogo ou psiquiatra, aí você vai perceber. Mas você tem que, com ele, tomar atitudes mais radicais de bloquear o celular. Você entende? É a mesma coisa.
15: Entendo.
4: Oi?
15: Entendo, padre. Ele disse que já várias vezes já apagou o aplicativo, aí apaga e depois volta de novo.
4: Pois é, filha. E o pai dele?
15: Hoje eu conversei, eu liguei pro pai dele, porque ele não se abriu com o pai dele. Aí ele vai chegar nele e vai conversar diretamente com ele pessoalmente.
4: Entendi. É muito importante, mais do que brigar, conversar, conscientizar e ajudá-lo a sair. Acho que esse é o caminho que você tá tomando, é o caminho mais certo. A ovelha perdida é o evangelho de hoje. Vamos rezar juntos? Você pediu para rezar por ele? Eu não vou pedir o nome dele porque expõe. Mas você traga ele presente e diga: Senhor Jesus,
15: Senhor Jesus,
4: liberte meu filho.
15: Liberte meu filho.
4: Do jogo.
15: Do jogo.
4: Deste vício.
15: Deste vício.
4: E da ansiedade.
15: E da ansiedade.
4: Ajude, Senhor.
15: Ajude,
4: que eu tenha
15: Senhor.
4: O discernimento.
15: Tenha o discernimento.
4: De como ajudá-lo melhor.
15: De como ajudá-lo melhor.
4: Eu confio, Senhor.
15: Eu confio, Senhor.
4: E peço uma gota do seu preciosíssimo sangue.
15: E peço a força do seu preciosíssimo
4: para
15: sangue.
4: Resgatar este meu filho.
15: Para resgatar meu filho.
4: Amém.
15: Amém.
4: Filha, estamos juntos em oração, mas você faz muito bem em procurar uma ajuda profissional. Tá certo?
15: Tá certo, padre. Muito obrigada.
4: Que Deus abençoe a você e a seu filho. Meu abraço a Brasília, Distrito Federal, pelo YouTube, Rádio Nova Aliança FM, Cardeal Arcebispo Dom Paulo César Costa. Escute esse testemunho, por favor.
16: Eu Eu quero dar um testemunho, né, que eu sou mãe adotiva, mãe do coração.
4: Opa.
16: E eu adotei a minha filha, a Átila, e eu ainda não tinha a guarda definitiva dela.
4: Certo.
16: Eu sei que foi Deus que me trouxe ela, mas tinha sempre esse medo no coração, né? Agora, na sexta-feira, que antecedia ao Dia dos Pais, eu tava com a capelinha de Jesus da Santa Chagas
4: aqui aí,
16: na minha
4: gente.
16: Casa, só que já era o dia de eu passar pra casa da vizinha, né? E antes de entregar Jesus... Aí eu fiz alguns pedidos para Jesus, agradeci
4: certo.
16: Pela visita dele na minha casa.
4: Que lindo.
16: E entre esses pedidos que eu fiz, eu pedi pela guarda definitiva na Átila. Pedi a Jesus da Santa Chagas que me abençoasse, que eu recebesse essa bênção. Quando foi no domingo, eu acordei. E como meu pai já é falecido há 12 anos, essas datas mexem um pouco com o coração
4: claro.
16: Da gente, com os sentimentos da gente, né? Aí eu tava estendendo umas roupas no varal, aí só tava brincando junto comigo no quintal. Aí eu escutei uma moça chamando no portão, né, Gabriela? Quando eu cheguei lá na frente, era oficial de justiça.
4: Oh, meu
16: me
4: Deus.
16: Trazendo a sentença do juiz com a guarda definitiva da Átila, né? E eu fiquei muito feliz, padre, muito feliz. Foi um grande presente de Deus.
4: Com
16: Num
4: certeza.
16: Dia de domingo, uma oficial de justiça vim na casa de uma pessoa trazer um presente enorme desse, que foi a guarda definitiva da Átila, né? Mas agora só falta sair a certidão de nascimento dela para que a gente possa marcar
4: Deus.
16: O batizado. Era algo também que eu sonhava dia e noite. Então, é graça testemunhada, graça alcançada. Toca o sino, sacristão.
4: Louvado seja Deus. Gabriela, imagina a sua alegria. Tá aí, gente, um testemunho, é por isso que eu falo. Onde a capelinha de Jesus das Santas Chagas passa, uma gota do sangue redentor fica. Aproveite. Aproveite agora e torne-se um mensageiro, uma mensageira da capelinha de Jesus das Santas Chagas. Aproveite esse intervalo 0800 410 6060 e torne-se um mensageiro levando para no mínimo mais 8 famílias. Imagina isto. Não tem no seu local? Não tem na sua cidade? Porque você não é mensageiro. Toma a decisão. Olha a graça que a Gabriela testemunha, quantos anos pedindo essa guarda e num domingo oficial. Sacristão, faça ecoar esse testemunho, sacristão. Gente, aproveite agora 0800 410 6060 e faça o seu pedido de oração. Semana Nacional da Família. Ainda dá tempo para a missa do meio-dia. Eu volto já. Volte comigo.
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Nós vamos para a leitura durante de 2 Coríntios, capítulo 2, 12 seguintes. Mas antes eu tenho uma novidade para você. 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Filhos amados e povo querido, Bíblia aberta, cartilha de oração.

0: E hoje, 2 Coríntios, versículo 2. Perdão, capítulo 2, versículo 14. 2 Coríntios, capítulo 2, versículo 14. Mas dou graças a Deus, porque unidos com Cristo fomos sempre conduzidos por Deus como prisioneiros no desfile da vitória de Cristo. Atenção, escute. Como um perfume que se espalha por todos os lugares, somos usados por Deus para que Cristo seja conhecido por todas as pessoas. Que imagem linda, né? Como um perfume que se espalha por todos os lugares, somos usados por Deus para que Cristo seja conhecido por todas as pessoas. Porque somos como o cheiro suave do sacrifício que Cristo ofereceu a Deus. Cheiro que se espalha entre os que estão sendo salvos e os que estão se perdendo. Para os que estão se perdendo, é o mau cheiro que mata. Mas para os que estão sendo salvos, é um perfume muito agradável que dá vida. Então, quem é capaz de realizar um trabalho como esse? Nós não somos como muitas pessoas que entregam a mensagem de Deus como se estivesse fazendo um negócio qualquer. Pelo contrário, foi Deus que nos enviou. E por isso anunciamos a sua mensagem com sinceridade na presença dele como mensageiro de Cristo. Como um perfume que se espalha por todos os lugares, somos usados por Deus. Senhor, eu também quero ser usado por Ti. Eu quero, Senhor, exalar a Tua essência como um perfume que se espalha por todos os lugares. Somos usados por Deus para que Deus seja conhecido por todas as pessoas. Usa-me, Senhor. Usa-me, Senhor. Que eu possa ser como o cheiro suave do sacrifício que Cristo ofereceu a Deus. Este sacrifício que se espalha entre os que estão sendo salvos e os que estão se perdendo. Usa-me, Senhor. Usa-me, Senhor. Como um perfume que se espalha para levar Tua essência, Senhor. Usa-me, Senhor. E que esse perfume de santidade que me atinge possa atingir aqueles que mais precisam. É verdade, Senhor, que a palavra diz que para alguns será um cheiro fétido, porque não querem sentir o cheiro de Cristo. Mas para outros será um perfume muito agradável que dá vida. Sim, Senhor, que eu exale como um perfume o sacrifício de Cristo. Pelo contrário, foi Deus quem nos enviou e anunciamos a sua mensagem com sinceridade na presença como mensageiros de Cristo. Que linda leitura orante, né? Que delicada. Bom, eu que gosto de perfume, gosto de olfato, gosto de cheiro. Que texto maravilhoso. Usa-me, Senhor, como um perfume agradável a exalar a essência do teu sacrifício. Padre, que texto é esse? Que maravilhoso! Eu nunca tinha lido. Então, filho, anote aí, 2 Coríntios, capítulo 2, do versículo 14 ao versículo 17. Eu volto já. Volte comigo.
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3: 10h36.
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Eu não sei você, mas eu fiquei muito edificado com este texto. E por isso eu vou colocar no Instagram, 2 Coríntios, capítulo 2, do versículo 14 a 17. E dizia assim: como um perfume que se espalha por todos os lugares, somos usados por Deus para que Cristo seja conhecido por todas as pessoas. Gostaria que você comentasse esse texto e mandasse para alguém. Me toca muito. Eu disse, eu gosto muito de olfato, gosto muito de perfume. Cheiro dos lírios, eu falo que é um cheiro de Deus. É. E assim, ser um perfume agradável do sacrifício, Cristo oferece a Deus um cheiro que se espalha entre os que estão sendo salvos e os que estão se perdendo. Faça o seu comentário no Instagram. Esse texto é lindo, profundo. Quero dizer com grande alegria os mensageiros das Capelinhas de Jesus das Santas Chagas. 79 novas capelinhas foram enviadas, fotos que chegaram da Elisângela da Silva de Dourados, Mato Grosso, meu grande abraço, olha aí na igreja, Deus seja louvado. Márcia de Moura Santos, de Picos, Piauí, meu Deus, quanta gente, camiseta linda. Gislaine Aparecida, Ribeirão Claro, Paraná, minha saudação também a Pedro Batista de Nova Serrana, Minas Gerais, ali da igreja. Neuza Maria Silva, Adarindeua, Pará, minha saudação. Edna Ferreira, Duas Estradas, Paraíba, com carinho. Zuma Gonçalves, de Criciúma, Santa Catarina, minha saudação. Rosimeire Candioto, Sorriso, Mato Grosso, obrigado pela foto. Agnaldo Ferreira, Santa Quitéria, Ceará, obrigado ao sacerdote que está aí na frente.

0: Lucineide Cardoso, de Brasília, Distrito Federal. Mande a sua foto, valorize o seu grupo. 419-8791-2787. Querido povo de Deus, é isso aí. Torne-se um mensageiro da Capelinha de Jesus das Santas Chagas. Quero lembrar que todos os dias você tem oração da manhã, Evangelho do Dia, no YouTube Padre Manzotti. Logo cedo, agora, no oficial Padre Manzotti Oficial, oração da manhã, Evangelho do Dia. Faltam 4 dias, atenção, toca a corneta, faltam 4 dias para o início da Quaresma de São Miguel. Faça comigo a Quaresma de São Miguel, sábado, a partir das 9:30 da manhã. Exclusividade no YouTube Padre Manzotti. Exclusividade no YouTube Padre Manzotti, sábado, a partir das 9:30, faça comigo 40 dias. A Quaresma de São Miguel, qual é a graça que você vai pedir? Qual é a graça difícil? Qual é a batalha que você vai travar? Tendo São Miguel conosco. Sábado, às 9:30, comece comigo. 40 dias na Quaresma de São Miguel. Michele, que a paz de Jesus esteja com você, Michele.
1: Bom dia, Padre, a sua bênção.
0: Bom dia, Deus abençoe, Michele. Você fala de... Você fala de onde?
1: Biguaçu, Santa Catarina. Biguaçu, Santa Catarina.
0: Tá certo, Biguaçu, Santa Catarina. Como é que você me acompanha aí?
1: Pelo YouTube.
0: YouTube, diga lá, Michele.
1: Padre, eu liguei para pedir oração, porque eu peguei minha filha, Maria, Maria Victoria Ferreira dos Santos. Ela teve uma pneumonia muito grave, sabe? Passou 24 dias internada. O médico não sabia mais o que fazer, que eu era pulmão, depois passou para a cabeça vários sangramentos. Aí eu tô sofrendo tanto eu quanto a minha família aqui em Santa Catarina,
0: certo.
1: A minha Lagoas também.
0: Meus sentimentos pela perda da sua filha. E
1: ia fazer 4 anos hoje, padre.
0: Que ela faleceu?
1: Quatro anos de idade.
0: E quando que aconteceu o falecimento dela?
1: Dia 30, padre.
0: Ah, recente, muito recente. Meus sentimentos, filha. E como...
1: Padre,
0: como...
1: também minha mãe, padre, tá com 1 ano e pouco. No mesmo mês que eu pedi minha mãe, que fez 1 ano, pedi minha filha no final do mês.
0: Entendi. Como que você tá lidando com isso, filha?
1: Padre, eu já chorei tanto, já tentei fazer... que tira a minha vida, sabe, mas minha
0: para
1: filha me dá
0: isso.
1: Muito,
0: para.
1: Onde ela tá, ela me dá muito pensamento positivo, sabe, para mim ficar bem, cuidar da irmãzinha dela, que eu tenho uma menina de 1 ano e 9 meses, Maíra Valentina.
0: Você tá vendo que você não pode desistir? Você ganhou você ganhou um anjinho do céu, que é a sua filha, você é mãe de anjo, só que você tem aí... Escuta, você tem perto de você uma criança que precisa muito da sua ajuda. Você não pode ceder. Tem que se levantar. A saudade é grande, bate muitos pensamentos ruins, mas lute contra esses pensamentos ruins, Michele.
1: Só eu pedi Nossa Senhora, do mesmo jeito, peguei ela no braço, padre, no colo, que Nossa Senhora pegou Jesus Cristo lá no hospital.
0: Eu imagino aquela cena de Nossa Senhora com Jesus desfalecido nos braços.
1: Isso, do mesmo jeito que Nossa Senhora pegou Jesus Cristo.
0: E Nossa Senhora tem você nos braços hoje, Michele. Ela que é mãe...
1: Tenho tanta fé em Nossa Senhora, padre, tanta fé em Nossa Senhora.
0: Mas, filha, lute contra esses pensamentos ruins. Você entendeu?
1: Aí eu quero deixar o nome da minha família em oração também.
0: Diga.
1: É José Edilson dos Santos, que é o pai dela.
0: Tá.
1: E a Maria Victoria, que foi a que Nossa Senhora levou.
0: Sim.
1: O meu, Michele Ferreira.
0: E da...
1: Maíra Valentina.
0: Maíra.
1: Pedro.
0: Só um minutinho.
1: Pedro Martins, que é o irmão dela.
0: É.
1: E Gabriela também, Gabriela Martins dos Santos.
0: Tá. Anotei meus sentimentos e que, lembre-se, a senhora pegou seu filho como mãe nos braços. Nossa Senhora pega você também nos braços. Você não está sozinha, Michele. Deus e Nossa Senhora te fortalece para cuidar dos teus filhos. Tá bom? Deus abençoe Michele de Biguaçu, Santa Catarina. Arcebispo Dom Wilson Tadeu Jonk, da Arquidiocese de Florianópolis. 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Eu vou para o intervalo e eu volto falando sobre Santa Clara. Eu volto à novena de São Roque, segundo dia. Volte comigo.

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0: Queridos irmãos e irmãs, hoje, aniversário da Cidade da Luz FM, Luminárias Minas Gerais, Correio da Serra FM, Solânia, Paraíba. Hoje, aniversário do nosso arcebispo emérito, a quem temos muito carinho e apreço, Dom Pedro Antônio Marchetti Fedalto, que está completando 100 anos, 100 anos, inclusive. A missa está acontecendo no seminário menor, Dom Pedro Fedalto, que me acolheu sempre com muito carinho. Nossas orações, 100 anos de vida. E também, hoje aniversário de Alexandre José Tormena, grande colaborador, diretor da obra Evangelizar é Preciso, que Deus o abençoe com todas as graças e bênçãos, com o discernimento na condução, no auxílio desta obra, Alexandre José Tormena. Filhos queridos, filhas amadas, hoje celebramos Santa Clara, fundadora das Clarissas. A história de Santa Clara remonta a 1193. Ela que veio de uma família muito rica, mas que quis seguir os ensinamentos de São Francisco de Assis. A família não aceitou, mas nada lhe tirou o propósito. Aos 19 anos, fugiu de casa e foi à igreja de Santa Maria dos Anjos, onde cortou o cabelo e vestiu um modesto hábito de lã para viver pobreza, castidade e obediência. São Francisco a orientou para que fosse ao mosteiro dos beneditinos, mas ela atraiu muitas moças e foi a primeira mulher a escrever a regra, que foi aprovada pelo Papa Gregório IX. Ela, uma mulher de incansável amor, a Eucaristia, nada é tão grande quanto ao coração do homem, no íntimo do qual Deus reside. A incansável adoradora da Eucaristia, na noite de Natal, recolhida em oração, assiste na parede de sua cela os ritos que se realizavam na Porciúncula. Por esse motivo, foi declarada pelo Papa Pio XII padroeira da televisão. Santa Clara faleceu em 1253 no chão do mosteiro de São Damião. Santa Clara, rogai por nós. Inclusive, quero dizer que desta peregrinação que hoje eu lancei, será em Assis e visitaremos este lugar magnífico, singular, da vida de Santa Clara. 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Amado povo de Deus, é hora da novena.
1: Meu amor, me cura.
0: Ó Deus, por intercessão de São Roque, curai as feridas do corpo, curai as feridas da alma. Ó Deus, por intercessão de São Roque, curai as feridas do corpo, curai as feridas da alma. São Roque, vós que não tivestes medo de se dedicar de corpo e alma aos cuidados dos doentes, e como prova de vossa fé e confiança, contraístes a doença, mas Deus não o abandonou. Deus o alimentou e de modo milagroso também o curou. São Roque, nesta novena, protegei contra as doenças infecciosas, livrai-nos do contágio, livrai-nos das feridas abertas, físicas, emocionais e espirituais. E de modo particular desta novena, faço o meu pedido, faço o seu pedido hoje. Senhor, por intercessão de São Roque, pedimos pelos doentes nos hospitais, alivie as dores e os sofrimentos. Eu me comprometo de também agir na caridade com aqueles que sofrem. São Roque, abençoai os médicos, fortalecei os enfermeiros, os intensivistas de UTI, os atendentes de hospitais, os voluntários e os cuidadores de doentes. De modo especial, curai as feridas expostas e as doenças graves. São Roque, livrai-nos do mal. São Roque, livrai-nos das infecções. São Roque, rogai por nós. Hoje, Semana Nacional da Família. Está com a foto? Está com o porta-retrato? Hoje, na missa, ao meio-dia, bênção das fotos. Mas a semana inteira rezando pela família, tua família, nossa família. O Senhor esteja convosco. Ele está no meio de nós. Abençoai, Senhor, e santificai a água, a roupa dos enfermos, as fotos de família. Abençoai os remédios, em nome do Pai, do Filho, do Espírito Santo. Amém. E eu me despeço com o clipe Eu e Minha Casa. Serviremos ao Senhor. 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
2: 11 horas.
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1: 11:16.
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1: 11:29.
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0: 11:46.
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1: E 59.
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3: Querido amigo, querida amiga, e vamos orar a São Miguel Arcanjo, que te proteja, que coloque um anjo da guarda sobre você e que proteja também as almas nos céus. Ore comigo, pense no seu familiar já falecido, pense em você que agora está vivo e que precisa da proteção de Deus. Oração a São Miguel Arcanjo. Glorioso Príncipe do Céu e Protetor das Almas, eu vos chamo e invoco para que me livreis de toda a adversidade e de todo o pecado, fazendo-me progredir no serviço de Deus e conseguindo-me dele a graça da perseverança final, que me faça gozá-la eternamente. Amém. São Miguel Arcanjo, protegei-nos no combate, cobri-nos com vosso escudo contra os embustes e ciladas do maligno. Subjugue-o Deus instantemente, pedimos. E vós, príncipe da milícia celeste, precipitai ao inferno a Satanás e a todos os espíritos malignos que andam pelo mundo a perder as almas. Amém. O Senhor esteja convosco. Ele está no meio de nós. Pela intercessão de São Miguel Arcanjo, nosso padroeiro, desça sobre você, sua família, a sua refeição, o seu trabalho, a sua vida, a bênção do Deus Todo-Poderoso, Pai, Filho e Espírito Santo. Amém.
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11: Meio-dia e 5 minutos, uma boa tarde a você que está aí sintonizado conosco pelos quatro cantos da nossa querida cidade de Santos Dumont, Minas Gerais, terra do Padre Aviação. Você internauta através do www.radiculturasd.com.br, você aí no aplicativo do seu celular, você no seu tablet, as cidades circunvizinhas, onde quer que chegue o sinal da Rádio Cultura FM 90.1, é uma alegria termos a sua companhia, é uma alegria termos a sua sintonia. Estamos dando início a mais um programa Estação JB, na comunicação desse amigo de vocês, João Batista, hein? Vamos juntos até as 3 horas da tarde, fazendo aí o diferencial das suas tardes. Mas antes de nós darmos início à nossa programação propriamente dita, é momento de reflexão, é momento de intimidade com Deus. Meio-dia e 6 minutos. Olha, meu querido, minha querida, se nesse exato momento você tem aí a disponibilidade de parar aquilo que você está fazendo, de fechar os teus olhos, de colocar a mão sobre o teu coração, porque o pulsar do meu e do teu coração pulsa como o pulsar do coração do Pai, porque nós somos templos e morada do Espírito Santo de Deus. E meu querido, minha querida, esse Espírito Santo de Deus, no qual eu e você recebemos no batismo, jamais ele pode ficar parado, ou seja, ele pode ficar estático, né? Nós precisamos sermos impulsionados por ele. Por isso que São Paulo, lá em Gálatas 5:25, nos lembra nesse contexto: se vivemos no Espírito, caminhamos sob o impulso do Espírito Santo. Nós estamos aqui para motivar, para lhe orientar, lhe exortar nessa realidade. Mas se você aí, que está conosco nesse momento, não der liberdade, né, para a terceira pessoa da Santíssima Trindade, que é o Espírito Santo de Deus, as coisas não acontecem. Você não consegue pegar e tomar posse das bênçãos e das graças que Deus, na sua infinita misericórdia, através do seu Filho, nosso Senhor e Salvador Jesus Cristo, e no mover e na ação do Espírito Santo, tem a derramar sobre cada um de nós nesta terça-feira, dia 11 de agosto de 2026. Então, meu querido, minha querida, deixe fluir para do teu coração para os teus lábios esse capacite-me, Espírito Santo. Impulsione-me, Espírito Santo. Dê liberdade para essa graça consoladora, santificadora do Espírito Santo de Deus na vinha do Senhor, nesse nosso plano terrestre. Se nós não usufruímos dele, não vamos entender, não vamos compreender aquilo que Deus quer e tem para cada um de nós nesse plano terrestre. Até porque estamos aqui de passagem, somos cidadão do céu. São Paulo nos lembra isso. O próprio Jesus vai lembrar: na casa de meu Pai há muitas moradas. vou preparar uma para cada um de vocês. Então, meu querido, minha querida, tudo aqui é transitório, é passageiro. Ouçamos a palavra que cura, que salva, que liberta. Primeira carta de São Tiago, no primeiro capítulo, o versículo aqui, ó, de 13 até o 15, no qual a palavra nos exorta, hein? Quando tentado, que ninguém diga, Deus está me tentando, porque Deus não é tentado a fazer o mal, nem tenta ninguém. Cada um é tentado pelo seu próprio desejo, que o atrai e seduz. A seguir, o desejo concebe e dá luz ao pecado, e o pecado, uma vez consumado, gera morte. Ah, meu querido e minha querida, muitas das vezes, diante daquilo que estamos olhando, vendo, toda a maldade que está no mundo, você pode se perguntar, cadê Deus? Ó, Deus nos deu o livre-arbítrio, nos deu a liberdade. Se Ele não desse essa liberdade, não seria Deus. E aí, nós precisamos lembrar, e São Tiago, numa propriedade belíssima, exorta isso e faz memória a nós aí, ó. Quando tentado, que ninguém diga, Deus está me tentando, porque Deus não é tentado a fazer o mal e nem tenta a ninguém. Cada um é tentado pelo seu próprio desejo que o atrai e o seduz. A seguir, o desejo concebe e dá luz ao pecado, e o pecado, uma vez consumido, gera a morte. Deus é supremo bem, meu querido, minha querida. Deus é supremo bem. Então, diante daquilo que estamos olhando e vendo que se passa, é o coração do ser humano. Lá no livro do Eclesiástico também, ele vai nos lembrar a palavra, lhe ofereço a vida e a morte, o bem e o mal. É uma escolha. Então, o ser humano pode escolher, pode decidir aonde ele quer ir, ou ele quer estar na glória eterna com o Pai à sua direita, ou vai se queimar lá no fogo dos infernos. A verdade é essa, a palavra nos ensina isso. Então, que nós possamos cada vez mais lembrar, Deus não tenta e nem é tentado em fazer o mal. O mal sai de onde? O próprio Jesus depois vai dizer, o mal não é o que entra, sim o que sai do coração do ser humano. Por isso, meu querido, minha querida, vamos sempre olhar para dentro de nós mesmos, porque a palavra, ela tem que mexer em mim e você. Ao ouvir a palavra de Deus, se eu ficar indiferente, tem coisa errada. Ah, tem coisa errada. Porque lá em Hebreus também, essa fala belíssima, né? Hebreus 4, de 12 seguinte, vai dizer que a palavra de Deus é uma espada de dois gumes. Então, ei, desperta tu que dorme. Ela corta de qualquer forma. Vamos pedir a Deus para que Ele venha abençoando essa água. E é um sacramental. Toma posse, usa. Toma posse desse sacramental que vai acontecer agora pela bênção de Deus, no qual nós vamos clavar a bênção da água. Bendito sois Deus Todo-Poderoso, que vos dignaste abençoar-nos em Cristo, água viva de nossa salvação, e reformar-nos interiormente. Concedei-nos junto a essa água, renovar a juventude de nossa alma, e sem poder caminhar na vida, pela graça do Espírito Santo. Derramai vossa copiosa bênção sobre essa água, e a todos aqueles que fizerem uso dela. Por Cristo nosso Senhor. Amém. Com essa belíssima canção, Flavinho fecha esse momento de intimidade com Deus, porque esse momento termina. Ei, desperta tu que dorme, desliga o rádio não. É, ele termina com a conclusão da música, porque a música nos ajuda também a rezar. Como dizia um grande santo da igreja, Santo Agostinho, quem canta, reza duas vezes. Flavinho, Deus existe? Bem, eu, João Batista da Silva, creio e acredito que Deus existe. E você? Acredita?

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4: Meio-dia e 18.
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5: Meio-dia e 24 minutos, agora sim, apto aí para fazer o diferencial da sua tarde. Você está muito bem sintonizado, muito bem conectado na Rádio Cultura FM 90.1 da cidade de Santos Dumont, Minas Gerais, terra do Padre Aviação, ouvindo o programa Estação JB, na comunicação desse amigo de vocês, João Batista, nesta terça-feira, dia 11 de agosto de 2026. Então, sinta-se acolhido, abraçado, aonde quer que você esteja e de que forma você esteja. Como de costume, a primeira hora é a hora da informação, porque começa a chegar a mesma aqui na redação. Vamos para a redação. O tempo e a temperatura. Chuva ganha espaço e temperatura diminui no Sudeste nessa segunda-feira, dia 11.
4: E agora, o tempo e a temperatura.
18: A previsão para esta terça-feira indica muitas nuvens em toda a região sudeste, com chuva em parte dos estados. Em São Paulo, a capital terá mínima de 13, máxima de 16 graus, com possibilidade de chuva isolada. No Rio de Janeiro, os termômetros variam entre 17 e 26 graus, com previsão de pancadas de chuva. Em Minas Gerais, Belo Horizonte terá mínima de 16 e máxima de 26 graus, com muitas nuvens. Já no Espírito Santo, Vitória registra temperaturas entre 22 e 26 graus, com pancadas de chuva. As informações são do Instituto Nacional de Meteorologia. Viviane Bessa, o tempo e a temperatura.
5: Organização Internacional do Trabalho alerta que El Niño pode comprometer empregos na América Latina.
19: O fenômeno El Niño de 2026-2027 poderá afetar negativamente o emprego, reduzir a renda dos trabalhadores e piorar as condições laborais na América Latina e no Caribe. Os trabalhadores informais, rurais e aqueles que atuam ao ar livre seriam os mais afetados. É o que diz uma nova pesquisa divulgada pela Organização Internacional do Trabalho, OIT. O estudo mostra como as alterações nos padrões de precipitação associadas ao fenômeno repercutem sobre a agricultura, a pesca, a energia, a logística e outros setores econômicos. Também destaca as possíveis consequências disso no emprego, na insegurança alimentar, no aumento dos preços dos alimentos e da energia e no maior risco de trabalho infantil. A OIT diz que o El Niño 2026-2027 representa um importante desafio na região. A magnitude do seu impacto dependerá da capacidade dos países de se anteciparem, com instituições de trabalho sólidas, sistemas de proteção e diálogo social capazes de proteger as pessoas mais vulneráveis. A publicação alerta para compreender o El Niño não apenas como fenômeno meteorológico, mas como um processo cujos efeitos podem se propagar do clima ao emprego e às instituições do trabalho. Compreender essa cadeia causal é fundamental para antecipar riscos e formular políticas que protejam o trabalho decente na região. Da ONU News em Genebra, Valéria Maniero.
5: Confira agora as cotações de mercado do agronegócio.
20: O preço do trigo permanece estável nesta terça-feira, 11 de agosto, no Paraná. A tonelada do cereal é comercializada a R$ 1.414,49. No Rio Grande do Sul, o trigo registra redução no preço. A tonelada do produto é vendida a R$ 1.310,28. Com isso, o mercado apresenta comportamentos diferentes entre os dois principais estados produtores, acompanhados pelo indicador. O preço da arroba do boi gordo permanece estável nesta terça-feira, 11 de agosto. Em São Paulo, a arroba é negociada a R$ 347,50. No mercado de frango, os preços apresentam alta. O quilo do frango congelado é vendido a R$ 7,19, enquanto o frango resfriado está cotado a R$ 7,21. Já a carcaça suína especial registra baixa nos atacados da Grande São Paulo, com o quilo comercializado a R$ 7,38. Em Santa Catarina, o suíno vivo também apresenta queda, com o quilo negociado a R$ 4,48. preço do café arábica abre esta terça-feira, 11 de agosto, com alta de 1,05%. A saca de 60 quilos é negociada a R$ 1.750,23 em São Paulo. O café robusta também registra alta de 0,30%, com a saca cotada a R$ 1.092,38. No mercado de açúcar, a cotação em São Paulo registra alta de 1,55%, com a mercadoria negociada a R$ 97,51. Já o milho apresenta queda de 0,94%, com a saca de 60 quilos vendida a R$ 65,63. Os dados são do CEPEA. Reportagem Sofia Muniz.
5: Meio-dia e 29 minutos. Obrigado aí pela companhia, obrigado pela sintonia. Olha, lembrando a você que hoje é terça-feira e às terças-feiras quem nos dá brinde é a De Felipe Presente, essa loja verdadeiramente eclética, nós poderíamos dizer, aqui no calçadão da rua Antônio Ladeira, da minha amiga Denise Caldas, né? Lembrando a você que é depois de uma hora. Bem, ontem o telefone fluiu bem e espero que hoje dê continuidade. Então, depois de uma hora, você vai ligar no 3251-1580 e vai nos ajudar a fazer a programação. E essa perguntinha também é interessante, hein? Você sabe por que a galinha bateu com a cabeça na parede? E aí você vai me responder. Dentre aqueles que acertarem, teremos aí um ganhador ou uma ganhadora da De Felipe Presente. Começa a queimar os neurônios aí, ó. Você sabe por que a galinha bateu com a cabeça na parede? Vamos que vamos, hein? Meio-dia e 30 minutos.
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1: Meio dia e meia.
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2: Ainda na redação, o preço do café é mais estável. O Brasil vai produzir menos feijão na safra atual.
3: Depois de encolher no ciclo 24-25, a produção de feijão vai diminuir de novo na safra 25-26. A Conab fala em uma queda de 5% da área de cultivo para 2 milhões e 500 mil hectares. Já o rendimento esperado é 4,4% maior, perto de 1.200 quilos. O resultado será uma produção pouco acima de 3 milhões de toneladas, queda de 1,4%. Isso na soma de todas as colheitas, já que o feijão é considerado uma cultura de ciclo curto e de todas as variedades. Depois de disparar mais de 10% em julho, o preço do café arábica se manteve acima de R$ 1.700 a saca até agora em agosto, indicam dados do CPEA. No caso do Robusta, as cotações também estacionaram na casa de R$ 1.100. A colheita do Arábica caminha para o fim, o que significa aumento da oferta e poderia puxar os valores para baixo. Compradores e vendedores, porém, estão preocupados com os impactos da chuva fora de época sobre os cafezais, onde a colheita ainda não chegou. Da Rádio 2, Humberto Ferretti.
2: Empresas inadimplentes. Atraso do recolhimento do FGTS afeta cerca de 11 milhões de trabalhadores.
4: Cerca de 11 milhões de trabalhadores brasileiros estão com os depósitos do Fundo de Garantia por Tempo de Serviço, FGTS, em atraso. O atraso no FGTS é, na verdade, uma inadimplência de empregadores que deixam de recolher o percentual mensal do fundo. Situação que frequentemente só é

0: acesso a empréstimos bancários e a participação em licitações públicas. Se você é trabalhador com carteira assinada, uma dica é acompanhar com certa frequência os extratos do FGTS. Isso pode ser feito de forma simples e rápida pelo aplicativo do FGTS no celular. E caso seja identificada qualquer irregularidade, o trabalhador deve procurar o setor de recursos humanos da empresa ou fazer uma denúncia junto ao Ministério do Trabalho. Da Rádio 2, Milena Abreu.
1: Levantamento mostra que saques superam depósito na poupança em junho.
2: Retiradas da poupança superaram os depósitos em julho. É o que mostra um relatório do Banco Central. No sétimo mês do ano, saques ultrapassaram os depósitos em R$7,150 bilhões. Em comparação com junho de 2026, tanto os depósitos quanto as retiradas caíram. Em julho, as aplicações diminuíram 1,9% e os saques 0,1%. O resultado mostra piora em relação ao mesmo mês do ano passado. Em julho de 2025, os depósitos chegaram a cerca de R$ 363,5 bilhões e as retiradas a quase R$ 370 bilhões. Na comparação anual, as entradas subiram 2%, mas os saques avançaram um pouco mais, 2,2%. Mesmo com esses dados, o volume total mantido na poupança permaneceu praticamente estável em julho em relação a junho. Da Rádio 2, Fabiola Altoni.
1: Taxa das blusinhas pode voltar a ser cobrada a partir do dia 9 de setembro.
0: Isenção da chamada taxa das blusinhas, que é um imposto de importação sobre compras internacionais de até $50, pode chegar ao fim em 8 de setembro, caso o Congresso Nacional não aprove a medida provisória, que zerou a alíquota de 20%. Editada pelo governo federal em maio, a proposta ainda precisa passar pelo crivo de senadores e deputados para virar lei definitiva. O ritmo das votações em Brasília, no entanto, está mais lento nas últimas semanas, principalmente por causa do calendário eleitoral. Se a regra atual perder a validade sem a apreciação dos parlamentares, a taxa das blusinhas voltará a ser cobrada automaticamente a partir do dia 9 de setembro. A isenção divide opiniões. Plataformas estrangeiras de e-commerce, por exemplo, defendem a manutenção do benefício para baratear o consumo. Mas o varejo nacional alega que a concorrência acaba ficando desleal e coloca em risco, inclusive, muitos empregos aqui no país. Além disso, como o volume de compras internacionais cresceu muito com a isenção da taxa, o próprio Ministério da Fazenda está monitorando a situação e já admite sugerir a volta do imposto se o volume das importações continuar prejudicando a indústria brasileira. Da Rádio 2, Milena Abreu.
1: SUS passa a oferecer novo teste para rastrear câncer colorretal.
2: Novo exame de diagnóstico de câncer colorretal passa a ser oferecido no Sistema Único de Saúde. O teste imunoquímico fecal foi incluído na tabela de procedimentos disponíveis aos pacientes do SUS. O exame pesquisa sangue oculto nas fezes e será utilizado para o rastreamento da doença, indicado a cada 2 anos para mulheres e homens assintomáticos com idade entre 50 e 75 anos. Mas o teste não é indicado para pessoas sintomáticas ou com suspeita de câncer colorretal, que é aquele que afeta o intestino grosso e o reto. Ele detecta pequenas quantidades de sangue oculto, invisíveis a olho nu, e pode indicar pólipos, lesões pré-cancerígenas ou câncer no intestino. O paciente recebe um kit para coleta em casa e depois encaminha para o laboratório, e pode ser feito com apenas uma amostra. De acordo com o Ministério da Saúde, o procedimento pode ampliar o acesso de mais de 40 milhões de pessoas à prevenção e detecção precoce da doença. Esse tipo de câncer hoje é o segundo mais frequente no Brasil. Da Rádio 2, Fabiola Altoni.
1: Meio-dia e 43 minutos, lembrando a você que continua aí a campanha de vacinação antirrábica animal na zona rural para cães e gatos. De vacinação antirrábica animal na zona rural para cães e gatos. Né? Amanhã, então, na quarta-feira, dia 12 de agosto.

0: Eles vão estar em Patrimônio da Serra, das 8 horas às 9h30 da manhã, e depois Escola da Usina Guari, das 9h30 às 10h30. Então, você que mora aí nesses distritos, né? Você que tem cão e gato, leve para vacinar, né? Então tá aí, ó. Patrimônio da Serra, das 8 horas da manhã às 9h30. Depois Escola Usina Guari, de 9h30 até às 10h30. Tá aí a vacinação antirrábica animal. 12h44.
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6: 12h44.
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5: Meio-dia e 49 minutos, chegando aí as últimas informações, hein? Eleição em 2026, Lula lidera no Nordeste, enquanto Flávio Bolsonaro mantém vantagem no Sul e Sudeste.
6: O atual presidente Lula voltou a ampliar a vantagem sobre Flávio Bolsonaro no Nordeste, segundo a edição mais recente da pesquisa BTG Nexus sobre as intenções de voto para a presidência da República nas eleições de 2026, divulgada nesta segunda-feira, 10 de agosto. No Nordeste, Lula aparece com 53% das intenções de voto no primeiro turno, contra 28% de Flávio Bolsonaro. Em um eventual segundo turno, o petista também lidera, com 59% das intenções de voto contra 34% de Flávio. Já o Sul é a região onde Flávio Bolsonaro registra a maior vantagem sobre Lula no primeiro turno. O candidato do PL aparece com 44% das intenções de voto contra 33% do petista. Apesar da liderança, a diferença diminuiu 13 pontos percentuais em relação ao levantamento anterior. Em um eventual segundo turno, Flávio Bolsonaro amplia a vantagem e chega a 54% das intenções de voto, enquanto Lula registra 40%. Nas pesquisas anteriores, o Sul apresentava a maior proporção de eleitores que se declaravam bolsonaristas convictos. Porém, no atual levantamento, a região perdeu a liderança para o Sudeste. 32% dos entrevistados no Sudeste se identificam dessa forma, contra 29% no Sul. No Sudeste, a disputa parece mais equilibrada. No primeiro turno, Flávio Bolsonaro tem uma vantagem de 4 pontos percentuais sobre Lula, com 38% das intenções de voto contra 34% do atual presidente. Em um eventual segundo turno, a diferença aumenta. Flávio registra 48% contra 42% de Lula. No levantamento anterior, era o petista que tinha vantagem na região. No bloco formado por Norte e Centro-Oeste, Lula mantém a liderança no primeiro turno com 42% das intenções de voto contra 33% de Flávio Bolsonaro. Ronaldo Caiado aparece na terceira posição com 13%. Já em um eventual segundo turno, a disputa é mais apertada. O petista registra 47% contra 43% de Flávio. No levantamento anterior, Bolsonaro liderava a simulação na região. A pesquisa BTG Nexus ouviu 2.001 eleitores entre os dias 7 e 9 de agosto de 2026. A margem de erro é de 2 pontos percentuais, com nível de confiança de 95%. Reportagem Paloma Custódio.
5: Futebol em Copa Libertadores. Fluminense conta com a volta de Thiago Silva em jogo decisivo.
7: O brasileiro entra em campo nesta terça-feira pela Copa Libertadores da América. O Fluminense recebe o Independente Rivadavia da Argentina no estádio do Maracanã às 19h. E para este jogo, o técnico Luiz Ubeldia vai contar com a volta do zagueiro Thiago Silva, que deve formar dupla de zaga com o Ignacio. No ataque, sem John Kennedy, Hulk deve ser o titular na posição. Inclusive, o atacante, o camisa 7 tricolor, fala sobre a importância de vencer esse primeiro duelo diante dos argentinos.
8: A gente sabe que jogo de 180 minutos, há que ter muito cuidado, claro. Quando você tem o primeiro jogo em casa, tem que se aproveitar a oportunidade, mas lógico que sem fazer loucura. Procurar errar o mínimo possível e ser eficaz. Vai ser fundamental para que a gente seja eficaz. Nos últimos jogos, a gente vem criando bastante e, infelizmente, não aproveitando da melhor maneira possível. Acredito que a gente vem trabalhando em cima disso para poder aproveitar, porque a gente está fazendo tudo certo e, na hora de finalizar, está pecando um pouco. Então, acredito que estamos trabalhando para que seja virada de chave nisso aí.
7: Outra partida que seria realizada nesta terça-feira, mas que foi adiada pela Conmebol por conta do terremoto na Colômbia, é Tolima Independiente Del Valle, que aconteceria nesta terça-feira às 21h30 e o jogo foi adiado. Além

0: de Fluminense e Rivadavia, o Estudiantes joga na Argentina diante da Universidade Católica. Agência Rádio Web com informações da Libertadores da América, Daniela Esperon.
1: Meio-dia e 53 minutos, deixa eu me ver aqui, é a última informação aqui. Cadê ela? Cadê? Olha, Colômbia, né? Intensifica busca a vítimas de terremoto que abalou o país na manhã desta segunda-feira.
2: Na manhã desta segunda-feira, a Colômbia foi atingida por um terremoto de magnitude 7.4 na escala Richter. O abalo mais forte registrado no país na última década deixou pelo menos 70 mortos. Em suas redes sociais, a ONU Colômbia manifestou profunda solidariedade à população colombiana. O escritório reafirmou seu apoio às autoridades locais e à Unidade Nacional para a Gestão do Risco de Desastres, acompanhando de perto a situação e somando forças nas operações de emergências. O porta-voz do secretário-geral da ONU, Farhan Haq, informou que o abalo aconteceu pouco depois das 7:30 da manhã no horário local.
3: The epicenter was reportedly in central Colombia, between the states of Chocó and Valle del Cauca.
2: Segundo ele, o epicentro do tremor foi em San José del Palmar, no departamento de Chocó, no noroeste do país. Além da Colômbia, os tremores também foram sentidos no Equador, no Panamá e na Venezuela, embora com danos limitados nesses países. O ministro do Interior colombiano declarou que mais de 20 municípios em todo o país foram atingidos pelo terremoto que devastou várias cidades na região oeste, segundo relatos das agências. As autoridades locais confirmaram pelo menos 40 mortos no departamento de Risaralda, onde fica a cidade de Pereira, e 27 no departamento de Valle del Cauca, onde se localiza Cali, a terceira maior cidade da Colômbia. Outras duas pessoas morreram na cidade de Manizales. Agências de notícias informam que moradores e equipes de resgate vasculham os escombros de edifícios desabados, enquanto o número de mortos e feridos continua a subir. O terremoto provocou estragos em pelo menos 7 aeroportos, cujas operações permanecem suspensas por razões de segurança, segundo a Autoridade Aeronáutica Colombiana. Da ONU News em Nova York, Felipe de Carvalho.
1: Meio-dia e 55 minutos. Obrigado aí pela companhia, obrigado pela sintonia, onde quer que você esteja e de que forma você esteja. Hoje eu estou com visita nobres, ilustres, aqui no meu programa, porque hoje, olha só quem está conosco e vai falar ao vivo. Eles falam sempre no telefone, mas dessa vez vão falar ao vivo aqui nos estúdios da Rádio Cultura. Quem vai ser o primeiro a dar uma boa tarde? Pode falar.
4: Boa tarde.
1: Opa, quem é? Mas tem que falar o nome aí.
4: O Arthur.
1: O Arthur. E o seu boa tarde hoje, você tá ao vivo, Arthur. Vai pra quem, meu amigo?
4: Pra você, pra minha família, pra todos vocês da rádio e todos os ouvintes.
1: Ah, tá certo. E agora é o nosso Davi.
5: Boa tarde.
1: Tudo bem com você, Davi?
5: Tudo bom.
1: E o boa tarde hoje vai pra quem, meu amigo?
5: Pra você, pra todos os ouvintes e pra minha família.
1: E vocês gostam de participar do Estação JB?
5: Gostamos.
1: Inclusive, eu acho que os dois já ganharam ou só o Arthur que ganhou?
5: Nós dois.
1: Eita, coisa boa. E gostaram dos brindes?
5: Uh-huh. Gostamos.
1: Ah, então daqui a pouco vocês vão chegar em casa e já vai ver se matuto, porque a perguntinha hoje tá difícil ou não tá? Ó, olha só, hein? Tá. Você sabe por que a galinha bateu com a cabeça na parede? Vai ser a perguntinha de hoje. Tá difícil, Arthur?
4: Eu acho que tá.
1: Tá difícil, Davi?
5: Tá.
1: Ah, mas até chegar em casa dá pra pesquisar, não dá?
5: Dá.
1: Então, as considerações finais. Vocês querem falar mais o que aí? Já a primeira vez que vocês estão falando em rádio?
5: É.
1: Ao vivo é, né?
5: Uhum.
1: Mas no telefone estão sempre ligados, né? Agora eu quero perguntar a vocês o seguinte. Lá nas Perobas, onde vocês moram, vocês escutam a rádio pelo um rádio comum ou a internet?
5: Pelo rádio.
1: Aí pega bem lá?
5: Pega.
1: Não tem problema nenhuma?
5: Tem problema não.
1: Não chia não?
5: Uh-uh.
1: Sintonia perfeita?
5: Sintonia perfeita.
1: Ah, então tá bom. Então, ó, muito obrigado pelo carinho que vocês têm para conosco, né? Aqui na rádio, uma coisa que foi marcada, viu, mãe? A mãe deles estão aqui também, tá a avó aqui. Foi quando o Arthur estava no hospital, né? Do hospital ele ligou, né? Teve gente que parou, conversou comigo, falou, olha, Que fé do menininho, hein? Mesmo ali naquele momento, para fazer a cirurgia, os dois dias, ele conseguiu participar. E correu tudo bem, né, Arthur?
4: Sim.
1: Isso, né? Fé em Deus sempre, né? Ô mãe, a mãe, como é que chama a mamãe?
4: Silvana.
1: Silvana, e a vovó que tá aqui?
4: Marli.
1: Então, dona Silvana, Marli, que Deus continue abençoando, né, a família de vocês aí, que vocês possam sempre participar conosco, desde quando é der, tá ok?
4: Ok.
1: Tá certo, tá aí, meu querido, minha querida, tivemos aí a participação do Arthur e o Davi. Os Meirelles, tá vendo? Os menininhos é boa pinta, rapaz. O Davi, rapaz, o menino parece um riffe, é o cabelão. Canjica, tu cortou o cabelo? E tem que ver o cabelão do Davi aqui, rapaz. Ó, muito obrigado, viu? Daqui a pouco, será que vai dar tempo, ô mãe, de chegar em casa e ainda participar?
6: Acho que não.
1: Pode falar.
4: Pera. A gente vai tentar ligar da rua.
1: Ah, então tá certo.
5: É que a gente... Eu chego 5 horas da tarde em casa e o Arthur 4.
1: Ah, então hoje vocês estão tudo comprometidos.
5: Eu vou jogar a bola.
1: E tu joga a bola?
5: Jogo.
1: E qual é a tua posição?
5: Atacante.
1: E tu tem cara de atacante. Tu faz gol ou não?
5: Faço.
1: E aí, Arthur, ele faz gol mesmo?
4: Eu não sei, não.
1: Tu não vê, não?
4: Não, eu faço natação no horário do futebol dele.
1: Ah, tu faz aqui no Espaço Saúde, não, né?
4: Não, eu faço na performance.
1: Ah, é lá na Afonso Pena, quase perto da minha casa. Natação é bom. É um esporte que mexe com todos os músculos, né? Então, ó, tudo de bom pra vocês. Que Deus continue aí abençoando vocês grandemente, né? E nós não poderíamos deixar de aproveitar aqui a oportunidade de fazer com que vocês já saiam daqui, né? Não só você, mas a sua mãe, a sua avó, já rogando, né, aquela belíssima bênção que a gente sempre faz aqui. Inclusive você recebeu lá no hospital, né, naquele momento que você estava lá, que é a bênção de Arão. Então põe a mão aí no coração de vocês, a mão direita, né, para que a gente possa rogar essa bênção por vocês. O Senhor te abençoe e te guarde, o Senhor te mostre a sua face e conceda-te a sua graça. O Senhor volva o seu rosto para ti e lhe dê a paz. Muito obrigado aí pelo carinho que vocês têm para conosco aqui na Rádio Cultura. Ok, amigos?
4: Ok.
1: Tá certo aí. Tivemos a participação do nosso amigo hoje ao vivo, o Arthur e o Davi, lá das Perobas, com a mãe Silvana, né? E a avó Marli. Um abraço carinhoso. Ó, daqui a pouco, voltando, eu não sei se hoje vai ter as meninas lá do Magazine Luiza. As meninas estão perdendo a hora. Se não tiver, assim que a gente voltar, já vamos colocar vocês aí no ar, hein? Estação JB, eu e você, tudo a ver, porque já virou a hora aqui, ó. Tá passando rápido. 1 hora e 1 minuto.
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1: 1 e 2.
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8: Uma hora e sete minutos, aí mais uma vez essas meninas do Magazine Luiza me deu o bolo, né? Mas eu já vou aproveitar que eles estão aqui ao vivo conosco, né? Tanto o Arthur quanto o Davi, que eu já vou fazer a perguntinha pra eles. Ô mãe, só não vai gravar eles respondendo não? Olha lá, tá vendo? A mãe esqueceu de ligar o play lá, né? Porque aí nós vamos fazer o seguinte, vamos começar com essas duas peças aqui incríveis, esses dois meninos aqui que vêm nos prestigiar. Bem, eu vou começar pelo Arthur, hein? Ô Arthur, a perguntinha de hoje, Arthur, a perguntinha é essa, hein? Você sabe por que a galinha bateu com a cabeça na parede?
9: Pra ficar com um galo.
8: Eu vou colocar aqui, Arthur. E aí você tem direito a, mais uma vez, mandar abraço.
9: Um abraço vai pro meu pai que tá ouvindo, pra minha família e pra vocês da rádio.
8: E agora vai chegar o Davi, jogador de bola. Ei, Canjica, o cabelão do moleque aqui, rapaz do céu, hein? Parece Jesus Cristo, menino. Vamos ver aqui. Ô, Davi, presta atenção, hein? Ó, você sabe por que a galinha bateu com a cabeça na parede?
9: Pra ficar com o galo.
8: Eu vou colocar aqui, Davi, e o abraço vai pra quem, meu amigo?
9: Pra minha família, pro meu pai que tá ouvindo e pra vocês também. Pra você e pra todos os ouvintes.
8: Ah, tá aí. Então hoje nós tivemos a participação aqui dos nossos amigos aqui, o Arthur e o Davi ao vivo, que veio. Aí, tá vendo? Ó, tá vendo? Ó só como é que funciona. Eu vou ver aqui. Vamos ver pra onde nós vamos. Quer ver, ó? Boa tarde!
10: Boa tarde.
8: Opa, quem tá falando conosco?
10: É a Marlene.
8: Ó, é a Marlene. A Marlene sempre consegue, você já viu, né? Sim, a Marlene, ela abre ela. Você tá onde? Nossa Senhora Aparecida ou é Mantiqueira?
10: Aqui Nossa Senhora Aparecida.
8: Ó, e eu quero saber o seguinte, eu tô conhecendo aqui os dois meninos, viu, Marlene? Os dois não é sapeca não, viu? São sapecão. Uhum. A mãe desse falou. Aqui, ó, você sabe por que a galinha bateu com a cabeça na parede?
10: Pra ficar com o galo.
8: Ó, eu vou colocar aqui, ô Marlene. E o abraço vai pra quem, minha amiga?
10: Vai para vocês da rádio, para a Lena Mazacreuza, para a Betinha, para a Marisa lá na Afonso Pena, para a Glorinha no Bar da Glória, para a Dona Juraci, para a Glorinha aqui no bairro aqui, para a Vini e para vocês da rádio, tá?
8: Ah, então um abraço carinhoso para você e Marlene. Uma boa sorte, uma boa tarde, ok, amiga?
10: Obrigada, você também, tá?
8: É, os meninos estão vendo aqui como é que funciona aqui, como é que é o programa, ao vivo e a cores, tá vendo? O telefone aqui, galera, não para não. Vai ficar no bairro Nossa Senhora Aparecida ou vai para outro bairro, hein? Boa tarde!
11: Boa tarde!
8: Opa, Maria Aparecida de Santo Antônio?
11: Isso mesmo.
8: Oh, a Maria Aparecida do bairro Santo Antônio, tá vendo? Pode ficar aqui, menino. Hoje eu tô recebendo visita importante aqui, ó, Maria Aparecida.
11: Tá mesmo?
8: É o Arthur e o Davi das Peroba, os irmãos. Ó, oh, você sabe por que a galinha bateu com a cabeça na parede?
11: Ah, é porque ela queria ficar com o galo.
8: Ó, vou colocar aqui, Maria Aparecida. Um abraço vai pra quem, minha amiga?
11: Vai pra todos os meus familiares. E para todos vocês da rádio e para os dois garotinhos que estão aí também.
8: Ah, muito obrigado, viu? Um abraço carinhoso para você e uma boa sorte, ok, Maria Aparecida?
11: Ok, obrigada, você também.
8: Tá certo, é a Piranguinha. Arthur e Davi vai rodando os quatro cantos da cidade e ela vai fazendo a alegria da cidade, né? Vamos que vamos, hein? Até porque agora o telefone tá fluindo bem, porque a semana passada vocês viram, né? Como é que foi o telefone. Boa tarde!
12: Boa tarde.
8: Opa, quem tá falando conosco?
12: Natasha de Mantiqueira de Baixo.
8: Ô, Natasha, tudo bem na Mantiqueira de Baixo, Natasha?
12: Como é que é?
8: Tudo bem na Mantiqueira de Baixo, amiga?
12: Tudo bem, graças a Deus.
8: Olha, eu quero saber o seguinte hoje aqui, ó. Você sabe por que a galinha bateu com a cabeça na parede?
12: Porque ela queria ficar com o galo.
8: Eu vou colocar aqui, Natasha. E o abraço vai pra quem, minha amiga?
12: Pra você e todos os ouvintes.
8: Ó, então um abraço carinhoso pra você e uma boa sorte, ok, Natasha?
12: Obrigado.
8: De nada, vamos que vamos. É a Piranguinha rodando os quatro cantos da cidade. Será que ela vai parar no bairro Santo Antônio? Vamos ver, né? De repente, quem sabe? Boa tarde!
13: Fala, São Batista.
8: É a família Buscapé, rapaz. É a Fátima. Hoje ela não tá dormindo, não, viu? É uma, o Arthur, o Davi, essa mulher é alta, mas é alta mesmo. Sabe o que é uma mulher alta? Mas dorme igual não sei o quê. Parece ursa. Mas vamos aqui. Ô, Fátima, tudo bem com você, amiga?
13: Tudo bem.
8: Eu quero saber o seguinte aqui, minha amiga. Você sabe por que a galinha bateu com a cabeça na parede?
13: Pra ficar com galo.
8: Tu não tá batendo a cabeça, não, né? Tá não, né, menina?
13: Não.
8: Os meninos tá aí aqui, ó. Um abraço vai pra quem, minha amiga?
13: Todos os ouvintes aí.
8: Tem caçamba aí, amiga?
13: Tem.
8: É a família Buscapés, menina. Eles são fáceis não, hein? Vamos ver quem vai chegar da família Buscapés. Deixa eu ver.
14: Fala, João Batista.
8: Um baita do homem, ele fala pra dentro. Oi, João Batista. É, parei. Vocês têm que conhecer ele. Um baita do homem, Reinaldo Bahia. Ô, Reinaldo Bahia, tudo bem, hein, Reinaldo?
14: Beleza.
8: Aí, tá vendo? Solta a voz aí, os meninos não estão ouvindo, não. Deixa eu te perguntar aqui, ô, Reinaldo Bahia. Você sabe por que a galinha bateu com a cabeça na parede?
14: Pra ficar com galo.
8: É, tu também tá batendo a cabeça, não?
14: Nada.
8: Então, um abraço vai pra quem, meu amigo?
14: Os amigos da cultura, Freirinho, Roberto Cobar, a casa lá pra ele. Alô?
8: Tem mais caçamba aí ou não?
14: Tem, ué.
8: Tem, ué. Eita, nós. É mineiro, uai. Vocês também é mineiro, né, mulher? É, mais ou menos. A tua mãe falou que é mais ou menos. Ó, aqui, cadê? Quem que bateu com a cabeça? Calma, eu nem perguntei ainda, dona Hortência. Tudo bem, dona Hortência?
15: Tudo bem.
8: Eita, você não tá batendo com a cabeça aí não, tá, dona Hortência? Eles não estão segurando a senhora aí não, dona Hortência? Que é isso? Ó, você sabe por que a galinha bateu com a cabeça na parede? Cadê ela?
15: Pra ficar com o galo.
8: Eu vou colocar aqui. Um abraço é pra quem, dona Hortência?
15: Vai pra você, João Batista. Vai pro meu filho, meus três netinhos. Vai também pra a casa na Penha. Vai também pros velhinhos da vila, as perigosas da vila. Vou pedir também pra todos que estiverem me ouvindo, falou?
8: Ah, então um abraço carinhoso pra vocês, hein? Uma boa sorte,
15: falou,
8: ok?
15: Fica com Deus.
8: Amém. Tá aí a família Buscapé. É, será que eles estão batendo a cabeça lá? Que é isso? Vamos ver, hein? Tamo no quarto depósito, fica no quarto depósito ou vai pra outro bairro? Boa tarde.
16: Boa tarde, João Batista.
8: Opa, é a Marli, locutora?
16: É a Marli no Costoso.
8: É a Marli do Corvo do Ouro. Tudo bem com você, minha amiga?
16: Tudo bem com você.
8: Você sabe por que a galinha bateu com a cabeça na parede?
16: É, por que que é? Peraí, é pra ficar com galo.
8: Vou colocar aqui, Marli. O abraço é pra quem, minha amiga?
16: O abraço é pros meninos aí, que todo dia a gente ouve eles, né? Pra você e sua família, pra todos os ouvintes da rádio, pro meu marido Sebastião, minha filha Camila, meu filho Federico, lá em São Domingos, a minha sogra, meu sogro, meu cunhado, a minha irmã está lá e a minha mãe está aqui comigo. E
8: pode falar.
16: Das minhas amigas, Vilma, Marina, Maria Alva, Graça, a dona Augusta e a Kelly.
8: Ah, então um abraço carinhoso pra vocês aí, viu? É, e uma boa sorte, viu, Marli?
16: Obrigada, pra você também.
8: Tá tchau. Certo, é a Estação JB apenas começando. Olha, vamos aqui já pro comercial, porque já estamos em cima da hora, hein? 1h15.
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21: 1h15.
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10: 1:19 e vamos ver pra onde vai a piranguinha. Boa tarde!
11: Boa tarde, pro quarto é pouco.
10: Oi, Elizabeth, tudo bem, Elizabeth?
11: Tudo bem, graças a Deus.
10: Olha a perguntinha que não quer calar. Com meia, sem meia, Elizabeth?
11: Ah, hoje tá de meia?
10: Tá certo. Menina, hoje eu quero saber o seguinte aqui, ó. Você sabe por que a galinha bateu com a cabeça na parede?
11: Pra ficar com o galo.
10: Eu vou colocar aqui, Elizabeth. O abraço vai pra quem, minha amiga?
11: Eu vou mandar para Lauci, para Marlene, para Dom Juraci do Bar da Glória, para... Ai, meu Deus do céu, esqueci. Fumacinha ali, para Lauci, para Carla e a Dona Penha, aí no quarto depósito, e para você e a sua família, então, se estiver me ouvindo.
10: Bom, quem mandou um abraço para você ontem, eu acabei até esquecendo de falar, foi a Ninice lá no Bar Santo Antônio, viu?
11: Foi o quê?
10: A Ninice, a Rosenice.
11: Ah, é, também esqueci dela, da Valesca e da Ninice.
10: Ah,
11: esqueci,
10: tá bom
11: também.
10: Então. Um abraço pra você e uma boa sorte, ok? Tchau. Falou, Maristela. Ó. Falou, Elizabeth. É, eu tive os Meireles. Ó, os meninos, gente boa, hein? Rapaz, o cabelão do Davi, rapaz. O molequinho, ele é baixinho, mas tem um cabelão engrenado, rapaz. É, o Arthur já é tipo JB, né? Meio gordinho. Eu lembrei o gordo e o magro. Bom dia, ô, caramba. Boa tarde.
12: Não, boa tarde.
10: Opa, quem tá falando conosco? Ué, que isso? Quem que tá falando?
12: É Helene.
10: A Dona Helene. Ah, os meninos aqui, eles são legalzinhos, viu, Dona Helene? Eles são
12: gente
10: boa,
12: os meninos. Tem um abração neles
10: aqui,
12: aí, tá? Pena que a gente não pode vê-los.
10: É, já foram embora aqui, né?
12: Ah,
10: é, a mãe dele veio na cidade e eles queriam vir conhecer aqui. Realmente alegra o nosso coração de ver essa juventude aí. E os meninos têm gosto bom, viu? Ó, o Davi gosta de moda boa, por isso que ele gosta de pedir moda boa. E o Arthur já é um cara mais, digamos aqui, eclético. Mas vamos aqui, ó. Você sabe por que a galinha bateu com a cabeça na parede?
12: Pra ficar com o galo.
10: Eu vou colocar aqui, Dona Irene. Um abraço vai pra quem, minha amiga?
12: Dá para os meus familiares, os ouvintes e o casal 20.
10: Ah, então um abraço carinhoso pra senhora aí. Uma boa tarde, ok, amiga?
12: Boa tarde, obrigado.
10: Tá certo, e vamos que vamos. É a piranguinha rodando os quatro cantos da cidade, né? E, consequentemente, os 5 continentes. Boa tarde.
13: Boa tarde.
10: Opa, quem tá falando conosco?
13: É o Lineu.
10: Ô, Lineu, tudo bem com a avô, Lineu?
13: Joia.
10: Ó, eu quero saber o seguinte aqui, ô Lineu. Você sabe por que a galinha bateu com a cabeça na parede?
13: Tá com o galo.
10: Ó, vou colocar aqui, Lineu. O abraço é pra quem?
13: Minha esposa Lúcia, meu cunhado Ti e o cunhado Renato.
10: Tem caçamba?
13: Tem.
10: Ó, vamos ver quem vai chegar. Estamos aí no mesmo bate-telefone, no mesmo bate-local, né? Vamos ver. Boa tarde.
14: Boa tarde.
10: Oi, a Lúcia.
14: Isso.
10: Nossa amiga costureira. Como é que tá a máquina aí, Lúcia? Tá todo vapor ou não?
14: Tá tudo vapor.
10: Opa, ó, você sabe por que a galinha bateu com a cabeça na parede?
14: Pra ficar com galo.
10: Ó, vou colocar aqui, minha amiga. E o abraço é pra quem, Lúcia?
14: Os ouvintes de vocês da rádio é minha família.
10: Ó, tem mais caçamba aí, não?
14: Tem mais uma.
10: Ó, então vai chegar chegando. Vamos ver quem vai chegar chegando, hein? É, onde a corda vai, onde é que a vaca vai, o boi vai estar atrás, né? Alô, boa tarde.
14: Boa tarde.
10: Oi, SC.
14: É.
10: Oi, tudo bem contigo, minha amiga?
14: Tudo na graça.
10: Ô, Glória, hein? Ó, você sabe por que a galinha bateu com a cabeça na parede?
14: Sabe o quê? Pera aí. É pra ficar com o galo.
10: Oh, vou colocar aqui. O abraço é pra quem, Cici?
14: Ó, vai especial pra toda a minha família. Vai pra todos os ouvintes, pra sua família, pra minha nossa, Zezé, Darlene, Ana Paula, João. E pro meu esposo que tá aqui em casa, que tá aí se deitado, porque tá operado, operou da perna.
10: Ah, então boa recuperação pra ele aí. Ó, então um abraço carinhoso pra vocês aí, uma boa sorte, ok?
14: Eu vou passar pra ele.
10: Ó, vai passar pra ele, ah, tá aí. Agora ele vai invernar. É, vai invernar mesmo, hein? Vai chegar o Renato, quer ver? Boa tarde, Renato.
15: Boa tarde.
10: Eita, nós, tá com as pernas pra cima, Renato?
15: Eu tô com as pernas esticadinhas.
10: Tá certo, ó. Você sabe por que a galinha bateu com a cabeça na parede?
15: É o galo.
10: Não entendi.
15: É o galo.
10: Ó, vou colocar aqui. O abraço é pra quem, meu amigo?
15: Pra toda a minha família, pra toda a sua família e pra todos meus amigos.
10: Ah, então uma boa sorte pra vocês aí, pra você uma boa recuperação aí, viu, amigo?
15: Tá bem, obrigado.
10: Alô, e vamos que vamos, hein? Em homenagem aos meninos aqui, a música escolhida não poderia ser diferente, né? Eles queriam ouvir aí, já estão no caminho, já estão na estrada, estão no celular ouvindo. Kik Zambianchi, Eiju!

0: Aí, Kiko Zambieng, Ei Ju, Estação JB tocando o que toca você. 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Vamos que vamos? A hora tá passando, hein? Tá urgindo, tá passando rápido. 1:30.
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1: 1:30.
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11: Uma hora e 35 minutos, olha, vamos que vamos. A Piranguinha roda todo vapor, os quatro cantos da cidade. Boa tarde!
12: Boa tarde,
11: amigo. Opa, quem tá falando conosco?
12: É Ivete.
11: Oi, Ivete, tudo bem no corredor, Ivete?
12: Tudo jóia, graças a Deus.
11: Então tá bom demais. Menina, hoje eu quero saber o seguinte aqui, você sabe por que a galinha bateu com a cabeça na parede?
12: Pra ficar com o galo.
11: Ó, vou colocar aqui, ó, o abraço vai pra quem, minha amiga?
12: Todos os seus familiares, todos os ouvintes.
11: Ó, então, Ivete, um abraço carinhoso pra você e uma boa tarde, ok, amiga?
12: Obrigado, igualmente pra você.
11: Tá certo, tchau. É uma Estação JB tocando o que toca você, é uma Estação JB fazendo o diferencial da sua tarde, é, porque no Estação JB, meu querido, minha querida, a alegria é total, né? Fica no Corvo do Ouro ou vai pra outro bairro, hein? Boa tarde.
13: Boa tarde.
11: Opa, quem tá falando conosco?
13: Quem pode ser?
11: Ô, Enedina, tudo bem, Enedina? Ai, ai. Ô, Enedina, eu quero saber o seguinte aqui, ô Enedina. Se liga aí, menina. Você sabe por que a galinha bateu com a cabeça na parede?
13: Vou ficar com o galo.
11: Ó, vou colocar aqui, Enedina. Um abraço é pra quem, minha amiga?
13: É pra você, pra mim, o pessoal da Câmara do Vereador, E por requinho ela mantinha.
11: É, tu já limpou a dentadura pra ir comer mais tarde?
13: Ainda não me deram a dentadura.
11: Ai, meu Deus! Tá sem dente, Regina?
13: Eu tô.
11: Ó, um abraço pra você aí, uma boa tarde, ok?
13: Tá.
11: Tá certo, aí, Nedina. É, mas é a mastiga assim mesmo, minha filha. Ah, tá pensando o quê? Não tem tempo ruim, não. E vamos que vamos, hein? Vamos que vamos. Vai ficar no bairro Nossa Senhora da Glória ou vai pra outro bairro? Boa tarde!
0: Boa tarde, Jô.
11: Opa, quem tá falando conosco?
0: É a Rosana de Corvo
11: Ouro. Ô, Rosana, tudo bem no Corvo do Ouro, Rosana?
0: Tudo ótimo.
11: Ó, menina, eu quero saber o seguinte aqui, ó. Você sabe por que a galinha bateu com a cabeça na parede?
0: Por causa do galo.
11: Eu vou colocar aqui, ó. O abraço vai pra quem, minha amiga?
0: Vai pra toda a sua família e pra todos os ouvintes, João.
11: Ô, Rosana, então um abraço carinhoso pra você e uma boa sorte, ok, amiga?
0: Ok, obrigada.
11: De nada, é eu e você, você e eu. Um abraço a você que hoje aí pela primeira vez nos brinda, né? Nos honra com a audiência do horário. Espero que seja a primeira de outras oportunidades, né? Sinta-se acolhido, abraçado por esse amigo de vocês, João Batista. Boa tarde!
14: Boa tarde.
11: Opa, quem tá falando conosco?
14: Ilma.
11: Ô, a Ilma aí do Corvo do Ouro?
14: Isso.
11: Olha, eu quero saber o seguinte aqui, ô Ilma. Você sabe por que a galinha bateu com a cabeça na parede?
14: Pra ficar com o galo.
11: Vou colocar aqui, Ilma, e o abraço vai pra quem, minha amiga?
14: Para meu esposo Carlos, minha mãe Helena, e minhas irmãs Marina, Simone, Milena, e para minha amiga Marlin, Camila e para Dom Aparecido.
11: Ah, então um abraço para você e uma boa sorte, ok, amiga?
14: Tá bom, obrigado.
11: De nada, é eu e você, você e eu. Um abraço também a você, trabalhador brasileiro, independente da função que você exerça, da profissão que você tenha, está aí na sua labuta diária, defendendo o pão de cada dia, ouvindo aí a nossa programação. E a nossa

0: E vai para o seu Gilberto e a dona Tida, lá em São Domingos.
1: Ah, então um abraço carinhoso para você aí, felicidades para o seu irmão, né? Que ele possa Obrigado. Estar conosco aí durante muito tempo, apagando velinha, acendendo esperança. Um abraço Amém. Aí, viu, amiga?
0: Outro, tchau.
1: Tá certo. Olha, deixa eu mandar um recadito aqui. É, rapaz, o pai dos meninos aqui, do Arthur e do Davi, é cozinheiro lá no Perobão, rapaz. Já me convidaram pra me ir lá almoçar no domingo, hein? Eita, coisa boa, rapaz. Vamos ver se eu esqueci de perguntar o nome do pai deles, rapaz. Eu vou te falar, viu? É, deixa eu me ver aqui, ó. Um recadito que chegou aqui. Cadê? Ô, Samus.
2: Boa tarde, meu amigo São João. Aqui é o Xandinho do Mercado BH. Aqui, manda um abraço pro meu melhor amigo Padre Márcio, da Paróquia da Glória, aqui do Bairro da Glória, da comunidade São José Operário. E pra tia Paula, pra tia Sam, pra dona Baga, pra tia Lindaura, pra tia Lenice, pra Débora lá na São Vicente Paulo, no Calçadão, pro Cledinho Celias, pro tio Dionísio, Sebastião Tatu, Marcos Paulo, pro Cesário, pro tio Renato. E pro São Maurício Camargo. E outro pro senhor e pra todos vocês aí da Rádio Cultura.
1: Ah, tá certo, né? É, ele aí ao vivo conosco, apesar do que hoje ele tá de folga, né? Então tá aí o meu amigo Xandinho do BH, sempre ligado na nossa programação. Olha, vamos relembrando sucesso, até porque aqui no Estação JB a gente toca o que toca você. Aí o Amilson aí, ó. Ô Amilson, se liga aí, ó. Ô Canjica, aprende a ouvir canção, hein? Chegando agora aí, ó, pra nossa apreciação, olha que dupla, hein? Kid Abelha, um grupo belíssimo, com Lenine. Vai cantar o quê? Nada mais que nada menos. Na rua, na chuva e na fazenda.

0: Recordar é viver a boa música, não tem idade, hein? Kid Abelha e Lenine, na rua, na chuva e na fazenda. Olha, lembrando você que na programação da Semana da Família, né? Aqui no Santuário, hoje, deixa eu me ver aqui, terça-feira, terço luminoso no Santuário São Miguel, às 6 horas da tarde, né? Então hoje, terço luminoso no Santuário São Miguel, às 6 horas da tarde, né? Dentro da programação aí da família, lembrando a você que lá na paróquia São Joaquim Santana e na Igreja Imaculada Conceição, sempre às 7 horas da noite e adoração Santíssimo todos os dias, né? Então hoje, dia 11, família na era digital, ansiedade, depressão, isolamento familiar. Como evitar? Psicóloga doutora Ana Paula Andrade, tá aí com temas belíssimos, né? Onde com certeza faz aí o crescimento das famílias. Olha, lembrando você que hoje o brinde é da De Felipe presente, né? Daqui a pouco voltando, porque já vamos adentrar a última hora da programação. São exatamente 1 hora e 45 minutos.
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0: 1h46.
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1: 1h50 e vamos que vamos, hein? Vamos ver pra onde tá indo a Piranguinha. Boa tarde! Opa, quem tá falando?
11: Irene.
1: Ô, dona Irene, tudo bem com a senhora, minha amiga?
11: Graças a Deus, tranquilo.
1: Então tá bom. Menina, hoje eu quero saber o seguinte aqui, ó. Você sabe por que a galinha bateu com a cabeça na parede?
11: Pra ficar com galo?
1: Ó, eu vou colocar aqui, dona Irene. Um abraço vai pra quem, minha amiga?
11: Vai pra você e toda a sua família, pra todos da rádio, pra todos os ouvintes, pra todos da minha família.
1: Ah, então um abraço carinhoso pra senhora, hein? Uma boa sorte, ok, amiga?
11: Obrigado, tchau, tchau.
1: Tchau, e vamos que vamos. Eu e você, você e eu até às 15h. Daqui a pouco já vamos adentrar a última hora da nossa programação. Um abraço aí para minha querida amiga Lourice, né? Eu espero que hoje ela esteja lá na cafeteria, né? É no horário que eu passe, porque hoje é dia da Câmara Municipal, para me tomar aquele café esplêndido e com uma daquelas guloseimas belíssimas, né? Ô, Lourice Carvalho, vai pra cafeteria. Boa tarde.
12: Boa tarde.
1: Opa, quem tá falando conosco?
12: João Pedro.
1: Não entendi.
12: João Pedro.
1: João Pedro. Qual bairro, João Pedro?
12: Córrego do Ouro.
1: Ó, eu quero saber o seguinte aqui, ô meu amigo. Você sabe por que a galinha bateu com a cabeça na parede?
12: Pra não ficar com o galo.
1: Não entendi.
12: Pra não ficar com o galo.
1: Ó, eu vou colocar aqui, ó. O abraço é pra quem, meu amigo?
12: Lá pra toda a minha família.
1: Ó, então um abraço carinhoso pra você e uma boa sorte, ok, João Pedro?
12: É, tem caçamba.
1: Ó, tem caçamba, então vamos ver. Vamos ver quem vai chegar chegando conosco. Vamos ver. Boa tarde.
12: Boa tarde.
1: Oi, meu amigo Té, tudo bem, Té?
12: Tudo bem, João?
1: Na graça, meu amigo, hoje eu quero saber o seguinte aqui, rapaz. Você sabe por que a galinha bateu com a cabeça na parede?
12: Pra não ficar com galo.
1: Ó, eu vou colocar aqui, ó. O abraço vai pra quem, meu amigo?
12: Toda a minha família.
1: Mas quem, o amigo?
12: O Serginho Coelho, mas a Doroteia.
1: Mais alguém?
12: O Zeca Coelho.
1: Vai falando, meu amigo, vai falando, Té.
12: O Zé Paulo, o Padre Posto.
1: Tá certo, então, aí. Um abraço carinhoso pra vocês aí, viu, Té?
12: Falou, João.
1: Falou, tá aí o meu amigo Té aí no Corvo do Ouro, ouvinte assíduo também da nossa programação, né? É gente que se liga na gente. Olha o fusquinha do Banguela, hein? Tá sumido, não tô vendo esse carro nem na rua. Será que fundiu o motor aí do Serginho Coelho? Fusquinha do Banguela? Também do jeito que anda, coitado. Só fundindo mesmo. Haja motor. Ele não trabalha? Boa tarde!
13: Boa tarde, João.
1: Opa, quem tá falando?
13: Dona Ilza.
1: Dona Ilza, troca de celos lá, minha amiga do céu. Outra nós, hein? Ó, você sabe por que a galinha bateu com a cabeça na parede?
13: Quer que fica com o galo.
1: Ó, eu vou colocar aqui, Dona Ilza. Um abraço vai pra quem, minha amiga?
13: Vocês todos aí da rádio, toda a minha família, todo que estiver ouvindo, João.
1: Ah, então, Dona Ilza, um abraço carinhoso pra senhora aí, uma boa sorte, ok, amiga?
13: Falou, João.
1: Tá certo, nossa, tá longe. Tá na hora de trocar o celular, Dona Ilza. Pede aí pros netos, pros sobrinhos, faz uma vaquinha aí, troca o celular aí, porque tá danado. Tava igual o celular da Maria das Graças aí do Corvo do Ouro, hein? Boa tarde.
14: Boa tarde.
1: Opa, quem tá falando conosco?
14: A Maria de Lourdes.
1: Olá, Maria de Lourdes aí no bairro Nossa Senhora das Graças. Tudo bem com você, Maria de Lourdes?
14: Tudo
1: bem, Maria de Lourdes? Ó, cadê ela?
14: Tudo!
1: Opa, é desperta! Você sabe por que a galinha bateu com a cabeça na parede?
14: Pra ficar com o galo.
1: Vou colocar aqui, Maria de Luz, e um abraço vai pra quem, minha amiga?
14: Pra todos vocês da rádio e pra todos os ouvintes.
1: Ó, então um abraço carinhoso pra você aí, uma boa sorte e uma boa tarde, ok, amiga?
14: Obrigado.
1: Tá certo, a Estação JB. Um abraço aí pro Chacrinha, rapaz. O Chacrinha no Bar das Graças, ligado na nossa programação. Eu encontro com ele e falo, tô ligado, JB, tô ligado, JB. É, tá ligado mesmo. Boa tarde. Que é isso? Não, não, não, não comece não. Não, não, não. Tá fluindo bem. Não comece, não com efeito especial e nem com esse tum-tum querendo atrapalhar sua participação, meu querido, minha querida. Solta a voz aí, hein? Solta a voz aí porque não dá mole pra ele não. Boa tarde!
15: Boa tarde!
1: Quem tá falando conosco?
15: Irene Martins do Córrego do Ouro.
1: Irene Martins. Ô, Irene Martins, eu quero saber o seguinte aqui hoje, ô minha amiga. É, você sabe por que a galinha bateu com a cabeça na parede?
15: Pra ficar com o galo.
1: Não entendi.
15: Pra ficar com o galo.
1: Ah, eu vou colocar aqui. Ô, Irene Martins, um abraço é pra quem, minha querida?
15: para o meu marido Milton e para todos vocês da rádio e todos os ouvintes.
1: Ah, então um abraço carinhoso aí para a senhora, uma boa sorte, ok, amiga?
15: Obrigado.
1: De nada, e vamos que vamos. Vamos pro recadito aqui, deixa eu olhar também no zap aqui, rapaz, porque mudaram as configurações aqui, eu custo achar ele, mas achei. Ouçamos.
16: Boa tarde, João Batista. Gostaria de ouvir uma música, se for possível. Espinheira com Duduca e Dalvan. Obrigada, Irene.
1: É, tá aí, quem gosta muito dessa canção é meu amigo aí, o Daniel do Açougue, Rei da Carne, que me deu um torresmo domingo, rapaz, ô coisa boa, bem temperado, bem assado, esse baixinho tem as mãos abençoadas também, hein? E o meu amigo Valmar ainda do lá, e o Pedro, ih rapaz, esqueci o nome do rapaz lá do, é o Zé? É o Geraldo, aí que trabalha no sítio. O Lambari não vem. Engraçado que o Lota mandou Lambari pra minha vontade, né? Um abraço aí, viu, Lota? Um abraço pra Nete, também pra sua filha, acho que é Carla, né? Aí no Corpo do Ouro, sempre ligado com os outros. E o Geraldo fica enrolando, falou que não tá tendo Lambari, mas o Lota pesca. O Lota não é fraco, não. Então vamos chegar aqui, ó. Ó, Espinheira, Duduca e Dalvan.

0: Luiz Pinheira, do Duque Dalvan, é Estação JB tocando o que toca você. 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Olha, vamos que daqui a pouco voltando já para o último horário aí da nossa programação de hoje, hein? Porque já são 2 horas em ponto.
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1: 2 e 2.
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11: 2:09, tá aí, hein? Adentramos a última hora da nossa programação desta terça-feira, dia 11 de agosto de 2026, né? Olha, nós temos aqui um convite para a celebração, hein? Convidamos você e sua família para participarem desse momento de fé, oração e união, quarta-feira, às 19h, local Igreja Santa Rita de Cássia, hein? Sua presença é muito importante. Tá aí, eles retomaram, né? Retornaram com as celebrações todas as quartas-feiras na comunidade Santa Rita de Cássia, aqui no bairro das Flores. Então você está convidado a estar participando aí dessa comunidade muito acolhedora, né? Olha, lembrando então você, né? Não é possível que já vai encrencar o telefone logo agora. Quem ligou por último aqui, deixa eu me ver, foi a dona Irene Martins aí do Corvo do Ouro. Minha amiga, dá uma olhadinha aí como é que a senhora desligou esse telefone aí. Olha, está por vir também a festa em honra a São José lá em Formosinho, hein? Do dia 13 ao dia 16. E no dia 13 vai dar uma quinta-feira, às 18h, terço das comunidades participantes, né? Às 19h, celebração da Santa Missa com o Padre Geraldo Sabino, da comunidade São José, São Sebastião, Formosinho, São Lourenço e São Cristóvão, né? No dia 14, na sexta-feira, às 18h, terço dos homens, patrimônio dos Paivas. Às 19h, celebração da palavra com o diácono André, no Santuário São Miguel e Alma de São Zumon, e comunidade Rosa Mística de São Zumon, São Pedro e São Paulo, e São João Batista do Japão, Santo Antônio, patrimônio dos Paivas. No dia 15, no sábado, às 18h, terço dos homens de Oliveira Fortes, né? Às 19h, celebração da palavra com Luciana e comunidades Nossa Senhora Aparecida, da Usina, as Bens-Aventuranças, Nossa Senhora da Piedade Soledade e São Sebastião Araçás. Finalizando aí no domingo, às 14h, procissão motorizada saindo da Capela São José, com a percussão até Oliveira Forte, com o percurso, né? Logo após, celebração da Santa Missa com o Padre José Geraldo Sabino e comunidade Santo Expedito, Santa Terezinha, Nossa Senhora do Perpétuo Socorro e também São Joaquim e Santa Ana. É bom lembrar que tem parte social, hein? Ó, o que que aconteceu com esse telefone aí? Não é possível? Engasgou de novo? Após a Santa Missa, no domingo, dia 16, teremos aí o grande leilão de bezerros e prendas, doado aí pelos devotos de São José. Seguindo as orientações da Arquidiocese de Mariana, é proibida a venda de bebida alcoólica e soltar fogos de artifícios, né? Lembrando que haverá funcionamento de barraquinha todos os dias. Vemos então, vamos ver pra onde tá indo a piranguinha. Boa tarde! Que é isso? Ah não, Tuntu, eu sabia. Quando começa a demorar demais, começa a ficar dessa forma, ele começa a chegar, né? Ele começa a chegar pra fazer com que não aconteça, né? A participação do ouvinte. Já chegou ele, hein? Tava bom demais. Mas vamos aí. Vai insistindo aí, ô meu querido. Vai insistindo aí, ô minha querida. Vai insistindo, né? Vai insistindo que você consegue. Lembrando aí que a minha amiga Neia, a partir do domingo, já tá aí com a panela no fogo. É, minha amiga Neia no Corvo do Ouro vai voltar a fazer as suas comidas normalmente. Então você que tem por hábito de pegar comida com ela aí, ó, domingo ela volta, hein? Domingo ela volta. É só deixar o telefone aí, ó, na porta da geladeira. 3252-0813. Ô, Canjica, ô, José Cândido, e como é que tá aí o porco aí? Já sangrou o bichinho? É, já sangrou o bichinho? É, quem sabe nós comemos esse porco aí já na garagem, na laje dos Meirelles, né? É, porque domingo pegou fogo na laje dos Meirelles lá, rapaz. É, quase pararam ali a rua Constantino Horta, né? É pra isso o Teletel sai da toca, né? Ô, seu José Cândido, como é que tá aí? É porque vai ter angu, né? A couve rasgada. Quer saber se já tá correndo, né? Atrás das couves aí, né? Mineiro tem que comer couve rasgada, gente. É, couve rasgada. Viu, seu José Cândido? Como é que é? Manda um terço lá. Se quiser me mandar minha banda também, melhor ainda, né? É, mas um quarto já dá pra não comer à vontade, né? Mas se quiser mandar uma banda inteira, é melhor ainda, né? Porque lá tem uns boca nervosa, hein? Ali nos Meireles tem uns boca nervosa. Rapaz, o que aconteceu com o telefone, hein? Ih, rapaz, tá mudo aqui, não é possível? Que é isso, rapaz? Ó, até então já tivemos 26 participação. A última que participou conosco aqui foi a dona Irene Martins, né? Aí do Corvo do Ouro, foi a dona Irene Martins, a última a participar conosco aqui, né? Olha, ainda se encontra conosco aqui, né? É uma identidade com dois cartões pertencente a João Lucas Batista da Silva. João Lucas Batista da Silva. Se conhece aí o João Lucas Batista da Silva, seja o nosso multiplicadores que tem a carteira de identidade dele aqui, né? E também, nada mais que nada menos, dois cartões de banco aqui, né? Vamos ver, agora já não dá mais, agora já tem que ir pro comercial. Depois você liga para ver se a gente coloca vocês no ar, porque já são exatamente 2 horas e 15 minutos.
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0: 2:15.
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5: 2:22 e vamos vendo aí pra onde tá indo a Peranguinha. Boa tarde.
6: Boa tarde.
5: Opa, quem tá falando conosco?
6: Marina.
5: Ô Marina, qual o bairro? Corvo do Ouro?
6: Corvo do Ouro.
5: Ô Marina, eu quero saber o seguinte aqui hoje, hein, minha amiga, ó. Você sabe por que a galinha bateu com a cabeça na parede?
6: Pra ficar com galo.
5: Eu vou colocar aqui Marina e o abraço vai pra quem, minha amiga?
6: Pra você, pra todos os ouvintes da rádio, pra minha filha Vitória João Vitor, pro meu neto Bernardo, pro meu esposo Pedro, pra minhas amigas da Adriana, Marli, Marialva, pra minha irmã Ilma, Simone e pra minha mãe.
5: Ah, então um abraço carinhoso pra você e uma boa sorte, ok, amiga? De nada, e vamos que vamos. É a Estação JB, é a Piranguinha rodando os quatro cantos da cidade, hein? Ela roda, hein? Ela roda, porque os dois foguistas e o maquinista é uma harmonia só. Boa tarde!
7: Boa tarde, João Batista.
5: Opa, é a Moema?
7: Sou eu mesmo.
5: Tudo bem com você, Moema?
7: Graças a Deus.
5: Olha, eu quero saber o seguinte aqui, ô Moema. Se liga aí, minha amiga. Você sabe por que a galinha bateu com a cabeça na parede?
7: Porque ela queria ficar com o galo.
5: Olha, eu vou colocar aqui, Moema. O abraço vai pra quem, minha amiga?
7: Vai pra minha família, sua família e tudo são do Monense.
5: Ó, então um abraço carinhoso pra você e uma boa sorte, ok, amiga?
7: Tá.
5: Tá certo. Olha, um abraço pra minha amiga Camila. Camila, que tem uma mercearia aqui na rua Afonso Pena. Eu moro em cima ali, ó, da mercearia. Camila faz um salpicão, uma maionese. Rapaz do céu, uma farofa aos domingos, que é um espetáculo, né? Ali na mercearia da Camila, ali na Afonso Pena, próxima ali à escadinha da Carlos Gomes. 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Olha, lembrando você que hoje é o quinto dia, né? Da novena em honra à Nossa Senhora da Glória. Hoje, dia 11 de agosto, a novena sempre é no horário de 7:30 da noite, né? Hoje quem vai estar presidindo a celebração será o padre Miron, né? Padre da casa aí, ele que tá agora, ele que é pároco lá na Nossa Senhora de Conceição, em Conceição de Ibitipoca. E hoje também terá participação litúrgica das comunidades Santo Antônio, Santo Expedito e São Pedro, né? É, vamos que vamos, hein? O telefone já começou a falhar, foi muito bom, né? Ele já começou a falhar. Ô, Lauci, um abraço pra você, Lauci. A loira do Tchan ligada aí na nossa programação. Rapaz do céu, deixa eu me ver aqui. Deixa eu ver aqui que tem um recadito. Cadê, rapaz? Cadê aqui o recadito? Vamos ver aqui, meu amigo, vamos ver. Cadê? Ouçamos.
8: Boa tarde, João Batista, tudo bem? Aqui é o Daniel de Santo Antônio. Eu queria oferecer uma música para minha esposa Jordana, meu filho Miguel e Rafael. Meu filho Miguel e Rafael hoje está completando 5 aninhos. Faz uma oração para ele e para mim, na fé de Deus, Nossa Senhora.
5: Ah, então vamos pedir para que Deus possa abençoar aí, como é que chama? João Miguel? É, então vamos rogar por ele aí, ó. O Senhor te abençoe e te guarde, o Senhor te mostre a sua face e conceda-te a sua graça. O Senhor volva o seu rosto para ti e te dê a paz, né? É, deixa eu me ver aqui. É João Miguel mesmo? Deixa eu ver aqui. Vamos ver.
8: Faz uma oração para ele e para mim, na fé de Deus, Nossa Senhora. Está completando 5 aninhos. Faz uma oração para ele, para Miguel e Rafael. Meu filho Miguel e Rafael hoje está completando 5
5: anos. Ah, Miguel!
8: Faz uma oração.
5: É Miguel e Rafael, né? Então vamos mandar pra ele aí, já que é 5 aninhos, super fantástico, Balão Mágico.

0: Aí, Estação JB, tocando o que toca você, são exatamente 2:30. 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
7: 2:30.
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2: 2 horas e 34 minutos, rapaz, já é o último bloco aí da participação do ouvinte, onde você nos ajuda a fazer a programação no 3251580, onde você aí nos ajuda a fazer a programação. Então, é o último bloco aí da participação do ouvinte, né? Olha, lembrando você que o Bazar da Capela de São José, de segunda a sexta, de 1h30 até as 5 horas da tarde, aqui na Rua Coronel Cerrado, número 33, aqui no centro, né? Tem ali aquele posto de atendimento da CEMIG, tem um prédio ali, é do lado, é numa garagem ali embaixo, né? Do lado do prédio aí do atendimento da CEMIG, que é nada mais que nada menos, o Bazar da Capela de São José, é a Capela de São José aqui do hospital, né? De segunda a sexta, de 1h30 às 5 horas da tarde, na Rua Coronel Cerrado, número 33, no centro, aqui em Santos Dumont. Ó, vai vendo aí, hein? Vai vendo aí, rapaz do céu, hein? Foi só elogiar, né? Nós falarmos aí que ontem fluiu muito bem, né? No segundo momento que começou a dar uns vacilo e hoje tá aí. No primeiro momento tranquilo, agora no segundo tá aí, né? Deixa eu ver aqui, a última que ligou foi a Moema. Moema aí da Capitão Destor, dá uma olhadinha aí, minha amiga, como que você desligou esse telefone aí pra nós, fazendo um favor, viu, minha amiga? Dá uma olhadinha aí pra ver como que desligou esse telefone aí, porque é o último bloco, da participação do ouvinte, né? Um abraço carinhoso aí a gente que se liga na gente, o Marcelo aí na São José Operário, ligado sempre na nossa programação. Obrigado aí pela companhia, obrigado aí pela sintonia, né? Lembrando você que vai estar por vir aí, ó, Santa Missa na Gruta de Nossa Senhora Aparecida, boa sorte, né? Às 14h, o terço, às 15h, Santa Missa. Isso vai ser no dia 22 de agosto. Domingo agora vai acontecer também o Festival de Prêmios aí no Ducandário Santa Terezinha, né? Aí no Ducandário Santa Terezinha, será cartelas por R$20 a partir das 14h, né? Vai ter aí este festival de prêmio no Educandário Santa Terezinha, próximo domingo, às 14h. É, rapaz, agora falhou mesmo. Será que já deu problema aí na rede? Vai vendo aí, né? Vai vendo aí. Até então, já tivemos aqui 28 participação. Então você amanhã não deixe de participar lá da, como é que fala? Da celebração, né? Na comunidade Santa Rita de Cássia, aqui no Bairro das Flores, a partir das 19h. E hoje, em relação à família, né? A Semana da Família, aqui no Santuário São Miguel, às 18h, vai acontecer aí o Terço Luminoso. Boa tarde!
3: Boa tarde, São João.
2: Ô, é o Roberto Escobar. Tudo bem, Roberto?
3: Tentei 28 vezes, mas...
2: Ô, na 29 acertou. E eu quero saber o seguinte aqui, ô, seu Roberto Escobar. Você sabe por que a galinha bateu com a cabeça na parede?
3: Pra ficar com galo.
2: Ó, vou colocar aqui um abraço pra quem, Roberto Escobar?
3: Vai pro pessoal lá da represa, pro Juscelino, pro Celso, pro Manco, pro Cláudio lá da Rua da Feira, pro menino aí do açougue, o Daniel, pra Carla aqui, pra Tia Penha, pro Reinaldo Bahia, pra dona Hortência, a Maria, o Jorge, a Fatinha, o Elci, a Jessi, a minha esposa, o Isaac aqui na rua da Praça da Bíblia, o Zé Caraca, o Tio Moreno, o Celso também aqui da igreja de Tia Baixão. Vai pro pessoal aqui do restaurante, vai pro seu menino lá na farmácia, vai pra Elisângela lá na Barra, vai também pro...

0: Oélio?
1: Ô, Soélio, tudo bem com o senhor, meu amigo?
0: Beleza.
1: Olha, eu quero saber o seguinte, você sabe por que a galinha bateu com a cabeça na parede?
0: Pra ficar com galo.
1: Vou colocar aqui, seu Hélio, o abraço vai pra quem, meu amigo?
0: Pra todos vocês aí, pra todos que desperam e pra todos os ouvintes.
1: Ô, Soélio, hoje eu tive o prazer de conhecer o Arthur e o Davi, a mãe dele trouxe eles aqui, ó, no estúdio.
0: Ah, tá.
1: É, foi uma satisfação conhecer os meninos aí,
0: tá,
1: né?
0: Bom.
1: Ó, um abraço carinhoso pro senhor aí, uma boa sorte, ok, amigo?
0: Pra você também.
1: Tá certo, e vamos que vamos. Bem, já não dá mais tempo, tivemos aí 30 participação, né? E a pergunta foi, você sabe por que a galinha bateu com a cabeça na parede? Quem respondeu pra ficar com o galo, acertou, né? Porque a resposta é pra ficar com o galo. E aí, daqui a pouco nós vamos ver quem foi o ganhador ou ganhadora da De Felipe Presente, essa loja completíssima, meu querido, minha querida. 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Olha, deixa eu tocar essa canção aqui. Há muito tempo que eu não toco música dela. Vamos mandar aí pra minha amiga Doroteia. É aí companheira do Serginho Coelho, do Fusca do Banguelo. Ela gosta muito da Kátia, hein? Chegando, lembranças.

0: 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Vamos aqui para o comercial, que daqui a pouco, finalizando a nossa programação desta terça-feira, dia 11 de agosto de 2026. 2h45.
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6: 2h45.
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9: Duas horas e 51 minutos. Olha, nós tivemos aí 30 participações. Tivemos 30 participações aí nesta terça-feira. E o sorteador me deu o número 4. Em número 4, ó, saiu pro bairro Santo Antônio. A Maria Aparecida aí do bairro Santo Antônio fatura o brinde lá da De Felipe Presente. Bem, como você tá aqui no nosso zap, ou aliás, eu tenho você no meu privado aqui, manda-me o seu nome completo para me mandar lá para Denise Caldas. E aí, a partir de amanhã, de uma hora em diante, você pode pegar até no sábado, meio-dia. Então, quem faturou o brinde foi a Maria Aparecida aí do bairro Santo Antônio, né? Olha, um abraço carinhoso aí pro Arthur e pro Davi. Tive a grata satisfação de conhecê-los, vieram aqui, participaram ao vivo comigo aqui no estúdio, juntamente com a sua mãe, né? dois meninos aí, dois jovens aí que estão sempre participando conosco. Foi uma alegria muito grande aí conhecer o Arthur e o Davi, lá das Perobas. Um abraço também para Marlene, no bairro Nossa Aparecida, a Maria Aparecida aí do Santo Antônio, que foi a ganhadora, a Natasha, né, de Mantiqueira de Baixo, a Fátima do Quarto Depósito, a família Buscapé, né, Fátima, Reinaldo, Bahia e Dona Hortência, a Marli do Corvo do Ouro, Nisabete do Quarto Depósito, Irene aqui do Centro, Lineu, a Lúcia, Cecil, Renata aí do Corvo do Ouro, Ivete do Corvo do Ouro, a Enedina lá do bairro Nossa Senhora da Glória, a Rosana no Corvo do Ouro, a Ilma do Corvo do Ouro, Keila do Corvo do Ouro, Irene do Corvo do Ouro, João Pedro do Corvo do Ouro, meu amigo Té aí do Corvo do Ouro, a Ilza também do Corvo do Ouro, a Maria de Lourdes do bairro Nossa Senhora das Graças, a Irene Martins do Corvo do Ouro, Marina do Corvo do Ouro, Moema da Capitão Nestor, Roberto Escobar do Quarto Depósito e o Hélio aí das Perobas, 30 participações, né? No dia de hoje. Quem faturou o brinde foi a Maria Aparecida aí do Santo Antônio. Olha, tem gente apagando velhinha, acendendo esperança, né? Hoje aí, apagando velhinha, acendendo esperança, a Jaqueline Souza, a Mariene Amaral, o Gustavo Maia, a Geralda Maia, a Celide Aparecida, o Léo Fernandes, que é primo aí da minha esposa, né? A Cristina. Também, quem tá conosco aí celebrando a vida, minha amiga, a Maria Aparecida Dias, a Cida do Gancheira hoje também aí, apagando velhinha, acendendo esperança, né? Aos aniversariantes do dia, votos aí de felicidade plena. Vamos então brindá-los, né? Com essa belíssima canção aqui, ó, Lulu Santos, seu aniversário.

0: Aí, né? Parabéns a todos aqueles que estão aí celebrando o dom da vida, apagando velhinha, acendendo esperança. Votos de felicidade plena é o que nós desejamos, né? Só para finalizar a informação aqui, lembrando que então a vacinação antirrábica animal na zona rural prossegue, né? Para cães e gatos. E amanhã, dia 12, quarta-feira, Patrimônio da Serra, das 8 horas da manhã às 9 e meia da manhã, e na Escola Usina Guari, das 9 e meia da manhã às 10 e meia da manhã. Bem, na sequência nós teremos aí Alessandra Batista com Fato e Prosa, fecha a programação, Edson Palma com Tarde Total. Eu volto amanhã, se Deus assim nos permitir, a partir de nada mais que nada menos, né? A partir aí do meio-dia, comunicando o programa Estação JB. É, tomara que esse telefone continue, né? É, tava 100%. Vamos aí lembrando que amanhã nós teremos aí a participação do meu amigo Eduardo, da mercearia. Ele que tem duas mercearias, hein? Tem uma aqui no bairro Nossa Senhora Aparecida e uma próxima ao Caíque. Amanhã você, Eduardo, já me falou que o kit já tá prontinho para aquele que faturar o brinde de amanhã, né? Amanhã é outra história, né? Não sei se nós vamos estar aqui amanhã. É, ué. Porque a minha vida pertence ao Senhor. Então vamos que vamos. Para você que participou conosco, um abraço e até amanhã, se Deus quiser.
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1: 2:59.
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1: 3 horas.
3: Oh Maria Santíssima, que em vossa imagem milagrosa de Aparecida espalhais inúmeros benefícios sobre o Brasil. Eu, embora indigno de pertencer ao número dos vossos servos, mas desejando participar dos benefícios da vossa misericórdia, prostrado a vossos pés, consagro-vos o entendimento, para que sempre pense no amor que mereceis. Consagro-vos a língua, para que sempre vos louve e propague a vossa devoção. Consagro-vos o coração, para que depois de Deus vos ame sobre todas as coisas. Recebei-nos, ó Rainha incomparável, no ditoso número dos vossos servos. Acolhei-nos debaixo da vossa proteção. Socorrei-nos em nossas necessidades espirituais e temporais, e sobretudo na hora da nossa morte. Abençoai-nos, ó Mãe Celestial, e com vossa poderosa intercessão, fortalecei-nos em nossa fraqueza, a fim de que, servindo-vos fielmente nesta vida, possamos louvar-vos, amar-vos e render-vos graças no céu, por toda a eternidade, assim seja. Pela intercessão de Nossa Senhora Aparecida, Rainha e Padroeira do Brasil, a bênção de Deus Onipotente, Pai, Filho e Espírito Santo, desça sobre vós e permaneça sempre. Amém.
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2: Eu, hein? Calma, tô aqui. Boa tarde, minha excelente tarde. Você que tá ligadinho, ligadão, ligadaço aqui na 90.1, nesta terça-feira, dia 11 de agosto. Agora, 3 horas e 4 minutinhos. Esse é o nosso Fato e Prosa. E falando aqui de 11 de agosto, os passados, nós temos no ano de 1827 a criação das primeiras faculdades de direito no Brasil. Dom Pedro I assinou o decreto imperial que criou as duas primeiras faculdades de ciências jurídicas e sociais do país, a Faculdade de Direito do Largo de São Francisco, em São Paulo, e a Faculdade de Direito de Olinda, em Pernambuco. E dizem que o império era retrocesso. Em 1929, estreava o filme de ficção sonora completa no Brasil. Era exibido no Rio de Janeiro o filme Acabaram-se os Otários, marco pioneiro na transição do cinema mudo para o cinema falado na indústria audiovisual brasileira. E em 1973, nascia o movimento cultural do hip-hop no Bronx, em Nova York. O DJ Kool Herc comandava uma festa de volta às aulas onde usou dois toca-discos para isolar e estender os breaks de percussão, momento considerado por historiadores como o nascimento do gênero e da cultura hip-hop. Nesse momento, de acordo aqui com o clima-tempo, os termômetros registram 22 graus aqui na Terra do Pai da Aviação. Né? Eu não sei, eu acho que talvez esteja um pouquinho menos, viu, clima-tempo? E de acordo aqui com a previsão, é que seja aí uma máxima de 21, então já estaríamos aí acima da máxima, com mínima de 13 graus. Lembrando que hoje, né, falando aí, o tempo deu aquela mudada, né? Nós tivemos um domingo muito quente, uma segunda-feira quente, e hoje sim, não vou dizer que tá frio e gelado, mas tá dando pra usar agasalho, né? Então a temperatura mudou radicalmente aí. E tem que tomar muito cuidado por causa da questão da saúde, né, gente? Porque isso daí acaba, tanto as pessoas mais novas quanto as pessoas, né, mais idosas acabam sofrendo com essa mudança de temperatura. Entre os aniversariantes de hoje, tem aqui alguns nomes conhecidos e famosos. Ó, um deles aqui é o Chris, eu não sei como é que pronuncia esse nome, tá? Me perdoem se eu falar errado. Hemsworth. Acho que é assim que fala. Está completando 43 anos de idade hoje o ator australiano mundialmente famoso por dar vida ao herói Thor do universo cinematográfico da Marvel, por estrelar produções de ação como a franquia Resgate. Completando hoje 61 anos de idade, Viola Davis, uma das atrizes mais aclamadas e premiadas de todos os tempos, detentora do prestigiado status EGOT. Ou seja, ela venceu Emmy, Grammy, Oscar e Tony. E é estrela de produções como Um Limite Entre Nós, Histórias Cruzadas e How to Get Away with Murder. Viola Davis, 61 anos hoje de idade. 73 anos, Hulk Hogan. Uma das personalidades mais marcantes e conhecidas da história da luta livre profissional e do entretenimento norte-americano. E 76 anos hoje, Steve Wozniak. Talvez você nunca tenha ouvido falar dele. Eu, como sou formada em processamento de dados, já vi muito falar desse cara. Ele que é o engenheiro eletrônico e de computação norte-americano, cofundador da Apple, ao lado do Steve Jobs. Muito se fala do Steve Jobs, né? Mas pouco se fala do outro Steve, o Wozniak. Ele que foi responsável por projetar os históricos computadores Apple I e Apple II. Hoje é dia do estudante, data que nós celebramos aí, né, todos os nossos jovens e também adultos, afinal de contas tem muito adulto que estuda, eu tô fazendo a faculdade de novo, né, então tem muita gente que estuda por aí, dedicados aos estudos e à busca pelo conhecimento. A celebração foi instituída em 1927, exatamente 100 anos após a criação dos primeiros cursos jurídicos no Brasil, tá vendo? Por isso que hoje é dia do estudante, porque eu falei pra você lá o Dom Pedro I criou as faculdades, então, acabou culminando nesse dia de hoje. Hoje também é dia do garçom, uma homenagem aos profissionais do atendimento que garantem a boa experiência de clientes em restaurantes, bares e eventos por todo o Brasil. E também dia do advogado, homenagem a esses profissionais que, né, hoje, né, tem aí em memória, né, desse curso de direito também no Brasil, esses que nos tiram de algumas enrascadas aí ao longo da nossa vida. Agora, 3:08, nós vamos Toque Cultural com a Zélia Guerra.
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3: Melhor que ter pegadas na calçada é ganhar uma rua inteira com seu nome. Assim aconteceu com grandes escritores brasileiros. Uma homenagem tão grandiosa quanto as obras deixadas por cada um deles. Em Nova Friburgo, Rio de Janeiro, Machado de Assis, José de Alencar, Álvares de Azevedo, Olavo Bilac, Cecília Meirelles, Graciliano Ramos e Castro Alves foram agraciados, cada um deles, com uma rua com seu nome. Isso se repete em várias cidades do nosso país. Que histórias contarão estas ruas? Habitarão nelas capitus, senhoras, ritas baianas, arabelas, carolinas? Ou serão todas simplesmente Marias? Sou Zélia Guerra, da Planeta Azul Editora, dando um toque de cultura na sua vida.
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0: Estamos de volta agora, 3 horas e 12 minutinhos. Boa tarde, Sérgio. Boa tarde, João.
1: Boa tarde, Alessandra. Boa tarde, Sérgio. Boa tarde, ouvinte. Estamos aí mais um dia, mais uma terça-feira, né?
2: E hoje, amanhã, ouvindo o Alessandro em alto e bom som, né, João?
1: É, hoje tá maravilhoso.
0: Depois do upgrade, nós tínhamos que dar uns acertos aqui, agora parece que tá legal, né?
1: Os nossos técnicos aí trabalharam muito bem ontem à noite, né? O Luciano e o Leandro, né? E auxiliados aí pelo Alessandro, pelo Edson Palma, a coisa caminhou com naturalidade e hoje nós temos aí um retorno muito bom, né? Que seja também um programa muito bom. Que possa aproveitar os ouvintes, né, Sérgio?
2: Isso. Lembrando que faltam 54 dias para as eleições. Toda vez que eu falo isso, eu não sei porque que eu lembro do Odorico Paraguaçu.
0: É o político mais famoso do Brasil. Imagine se fosse fora das telas, o cara ia ganhar todas.
2: Ah, eu sempre lembro do Odorico Paraguaçu, gente. E tinha um personagem no programa do Chico Anísio que parodiava o Odorico Paraguaçu, que já era chamado de Odossu Paraguarico.
0: Não, gente, Chico Anísio, o cara era bom demais. Eu acho interessante o Chico Anísio, porque assim, os personagens dele meio que viraram uma coisa à parte. Você não conseguia associar o Chico Anísio com os personagens, era uma coisa completamente dissociada.
2: O que ele fazia com os políticos, né, João? Nossa.
1: O Chico, ele tinha aí, parece que sem vozes diferentes.
2: Ele seria preso hoje. Seria preso.
0: Com certeza, com certeza.
1: Ele tinha um negócio de 100 vozes diferentes, cara. É uma coisa impressionante, né? O cara era fora de série, realmente.
2: Eu gosto de ver aquele deputado Justo Veríssimo.
0: Eu acho engraçado, né, já que a gente está entrando nesse assunto aí, que se a gente fosse pegar esses programas de comédia de antigamente, né, Chico City, Vivo Gordo, Os Trapalhões, Cacete e Planeta, tava tudo cancelado hoje em dia,
2: tudo,
0: né?
2: Tudo fora do ar, tudo.
1: É, mas inconstitucionalmente, viu?
2: Tudo golpista.
1: Bem, isso inconstitucionalmente, que é livre a manifestação do pensamento desde que você não fique no anonimato.
0: Outro dia eu estava vendo um vídeo do Gentili, ele fingindo, né, que é um político, não, porque esses humoristas não podem fazer esse humor com não sei o quê, mas o senhor está querendo censurar, então, o Caíssimo, não, censura não, censura lembra ditadura, aqui ninguém gosta de ditadura, nós vamos criar um arco para regular até onde o humorista pode ir com o humor dele.
2: Ai, gente, é mesmo. Nós tínhamos um Brasil diferente há cerca de 30 e poucos anos atrás, né? Mas, enfim, o mundo inteiro está desse jeito, né? O mundo inteiro está desse jeito. É só para poder passar para os nossos ouvintes, né, que nós temos um link do TRE Minas na página da Rádio Cultura na internet. Eu dei uma olhada hoje no link, né? Joga você direto lá no TRE Minas e à medida que as coisas vão acontecendo, o TRE, ele vai atualizando as informações. Então é bom que os ouvintes acompanhem esse processo eleitoral, nomes de candidatos, né? Que sai agora nesse fim de semana a lista completa e definitiva dos candidatos que vão participar, vão concorrer às eleições. Então o link está lá na página da Rádio Cultura, é só o nosso ouvinte entrar lá e acessar para ter as informações, as atualizações do trabalho do Tribunal Regional Eleitoral. Mas com relação à movimentação política, Alessandra Batista, alguma novidade, viu alguma coisa diferente? João Begatti, tomou conhecimento de alguma coisa por hoje?
0: Eu vi algumas coisas aí, né, porque a gente tinha falado aqui que o Charles Evangelista, né, ele tinha sido anunciado como vice na chapa do PL para o governo de Minas, mas eu vi que o Charles, ele disse que entrou, né, conversou, né, com o candidato do PL e que eles acharam melhor ele não ser o candidato a vice na chapa. E ele vai concorrer aí à Câmara, como ele tem, como já era o projeto dele e como ele tinha feito aí nos anos anteriores, né? E a outra questão também aqui é a chapa PSOL Rede aqui em Minas, porque eles compõem uma chapa e aí teve lá uma votação e decidiu-se por 4-3 que eles vão apoiar a campanha do Calil. Só que o pessoal não quer apoiar o Calil, o pessoal quer apoiar o Patrus. Então a chapa está meio rachada nesse sentido, né? Eles falaram assim que se eles forem obrigados pela chapa a apoiar o Calil, nas entrelinhas eles vão pedir voto para o Patrus.
1: Engraçado, né? Historicamente, essa legenda PSOL aí apoia normalmente o candidato mesmo do PT, né? Ou então eles têm candidato próprio, né? Ou candidato próprio. E essa ida para cima do Calil aí realmente é estranha.
0: É por causa, né, do Rede, né? Porque o Rede teve maioria de votos, aí acabou. O Rede decidiu que a coligação iria para o lado do Calil.
1: Isso pode dividir o movimento, né?
2: Inclusive, a presidente do PSOL Minas, né? E candidata a deputada estadual Isa Lourenço, ela reagiu às declarações do ex-prefeito, né, o Alexandre Calil, né, de que o PSOL não seria bem-vindo à sua candidatura. Né? Ela ficou brava e, não sei, é o que o João falou aí, né? De repente pode acontecer mesmo de ter um racha aí.
0: A gente tem um racha na esquerda, assim como com o Cleitinho saindo e o PL, que não ia pôr o candidato, acabou colocando, tem um racha na direita também, né?
2: Aliás, hoje eu acompanhei uma entrevista, né, do Flávio Roscoe, né, que é o... É Flávio mesmo? O presidente?
0: É Flávio.
2: Né? E acompanhei uma entrevista dele hoje, ele conhece bem Minas, viu? O presidente da Fundação... Federação das Indústrias de Minas, da FIENG, né?
0: O cargo em si faz com que ele tenha esse conhecimento, né, Sérgio?
2: Ele, assim, na entrevista, né, ele se mostrou muito bem informado da situação de Minas. Foi, inclusive, perguntado para ele, né? Porque hoje ele está pontuando mais até que os outros candidatos menores nas pesquisas. Aí perguntaram para ele: você acha que há possibilidade de você repetir o fenômeno Zema, né, que saiu de 3% e foi eleito governador no primeiro turno? Ele disse que na época que o Zema tinha 3%, o Zema já vinha fazendo campanha de bastidores há muito tempo. E ele não, ele foi colocado lá semana passada. Ele não tinha intenção de...
0: O PL até então não teria candidato, né?
2: Não teria candidato. Mas enfim, eu acho que isso vai esvaziar um pouquinho a candidatura do Cleitinho, né? Vai dar uma balançada aí. A esquerda, por sua vez, também está tendo essas divisões, né? O próprio Calil, mais o Patrus, que são mais de esquerda também, disputando a eleição. Vamos ver o que vai acontecer em Minas Gerais. O certo é que é o segundo maior colégio eleitoral do Brasil, né? Só perde para São Paulo.
0: Sim. E uma outra informação que não tem nada a ver com Minas, mas é interessante a gente pontuar aqui. O Cabo Daciolo, lembra dele?
2: Sim.
0: Então, ele foi... O partido dele barrou a candidatura dele à presidência. Então, ele não será candidato à presidência, mas disputará o governo do Amazonas.
2: Olha! Ele tinha um bordão, como é que é?
0: Glória a Deus!
2: Glória a Deus!
0: Exatamente.
2: O Cleitinho disse que vai começar a campanha dele lá na região do Vale do Jequitinhonha, né? Enfim, né? O Gabriel Azevedo disse que recusou o convite do Matheus Simões para ser vice. Ele disse: eu não estou à venda, né? Vai ser o candidato mesmo do MDB, né? Enfim, é a política. A gente vai ter mesmo uma visão clara de tudo no próximo fim de semana. Eu mandei uma reportagem, mas essa reportagem aí, talvez seria melhor a gente voltar com ela depois do intervalo comercial, porque é um assunto para o João Begatti, a respeito da reforma tributária, né, dos impostos que vão começar a aparecer já nas notas fiscais, eu pensei aqui uma opinião da ex-ministra Dorotea Werneck sobre o ajuste fiscal. Mas assim, a gente vai fazer esse bloco completo, que eu quero muito ouvir o João a respeito disso, e você também, o Alessandra, porque é um assunto que interessa, tem a ver com os impostos, tem a ver com 2027 que está chegando aí. A gente podia ir para o intervalo comercial, o que você acha? E na volta, a gente chama a matéria e aí a gente vai ouvir o João a respeito desse assunto.
3: Passo em prosa, Alessandra. 3h22.
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0: E nós estamos de volta agora, 3 horas e 30 minutinhos, e ó, voou como sempre. Vamos falar aqui do Sintonia Premiada, né? 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E agora, então, nós vamos aqui, né, trazendo mais informações para vocês. Vamos falar aqui da reforma tributária, né? Afinal de contas, o IBS, essas siglas, gente, até a gente pegar essas siglas, IBS e o CBS começam a aparecer nas notas fiscais. E o pessoal de casa aí fica atento, né, na matéria que nós vamos colocar agora para entender como que vai ser aí essa transição.
1: No último dia 3 de agosto, as empresas enquadradas no regime regular passaram a ser obrigadas a preencher nos documentos fiscais eletrônicos os campos referentes ao Imposto sobre Bens e Serviços, o IBS, e à Contribuição sobre Bens e Serviços, a CBS. As notas fiscais devem incluir as alíquotas de teste de 1%, sendo 0,1% de IBS e 0,9% de CBS. Mas, de acordo com a legislação, essa alíquota de teste não representa aumento de carga tributária, desde que as empresas cumpram as obrigações acessórias e façam o devido destaque dos tributos nos documentos fiscais, o recolhimento do valor fica dispensado. Mesmo nos casos em que houver pagamento, os valores poderão ser integralmente compensados com os montantes devidos mensalmente pelas empresas a título de PIS e COFINS. A partir de 1º de janeiro de 2027, o PIS e a COFINS serão extintos e, com isso, a CBS passará a vigorar com a alíquota cheia, estimada em 9,21% pelo Comitê Gestor do IBS. Já o IBS estadual e municipal permanece em 0,1% em 2027 e 2028. A substituição do ISS e do ICMS pelo IBS ocorrerá de forma gradual, entre 2029 e 2032. Nesse período, as alíquotas dos atuais impostos serão reduzidas progressivamente, enquanto a participação do IBS aumentará. Para 2033, o Comitê Gestor do IBS aponta para uma alíquota conjunta de cerca de 28% para IBS e CBS. O valor fica acima da média de 19,4% registrada pelos países da OCDE, o fórum que reúne 38 países com economias desenvolvidas. O percentual de 28% não representa uma alíquota definitiva. O valor de referência do novo sistema será calculado e revisado de acordo com as regras previstas na legislação da reforma tributária. Reportagem Paloma Custódio.
2: Comentar a respeito desse assunto, até para poder passar para o João, para ouvir a opinião dele a respeito disso. Veja bem, gente, é uma situação que complica um pouco, porque no jornal Estado de São Paulo, a ex-ministra Dorotea Werneck, ela foi ministra da Economia do governo do presidente Fernando Henrique Cardoso, ela disse que, num texto, né, numa reportagem que saiu, numa entrevista que fizeram com ela, ela disse que o ajuste fiscal previsto para 2027 vai exigir do futuro presidente da República um Estado enxuto, com poucos ministérios e sem loteamento político. O Brasil tem hoje uma dívida de mais de 10 trilhões de reais. Segundo o FMI, essa dívida corresponde a 93% do PIB anual e ainda paga 1 trilhão de reais de juros por ano. Ô João, como é que você avalia essa situação?
3: Ô Sérgio, são duas coisas, né? Vamos primeiro falar dessa dívida aí, né? 10 trilhões de reais. A ministra Dorotea Werneck, acho que foi ministra do Trabalho, né? Não foi da Economia, não me lembro direito. Mas ela fala que nós precisamos ter um país mais enxuto, né? Isso é antigo, né? Essa questão de país mais enxuto, de uma folha mais enxuta, ministérios mais enxutos, isso aí vem desde lá do presidente Fernando Collor, né? Que ia fazer aquele corte de marajás e não sei, mas acabou que isso não aconteceu. Hoje, né, o país está aí, como me parece, com 39 ou 40 ministérios. É, né, uma coisa assim absurda que está hoje. Mas sim, e outra coisa, né, existia uma conversa aí de que o presidente tinha pago a dívida externa, lembra disso, né? Dívida externa. Estamos aí com 10 trilhões de reais de dívida, um trilhão de reais de juros. Isso é uma coisa assim fora, não dá para compreender. 93% do PIB, cara, a dívida é 93% do PIB. Isso é um absurdo. Como é que você vai conseguir manter um país numa situação desta? E aí vem com mais aumento, né? Mais aumento. Aí você, vamos falar aqui dessa questão desses tributos aí que vão entrar em vigor. Agora, por enquanto, é só mesmo, é só para questão de informações, para ver se 1º de janeiro vai estar tudo ok para começar a tributar, né? Esse teste aí para ver se a coisa já está funcionando direitinho, essa exigência agora, que não é muita exigência, tá aí um pouco mais tranquilo. Mas obviamente que isso aí vai apertar para cima das empresas a partir de 1º de janeiro de 2027. O fato é que a coisa vai ser gradual. Por enquanto, as empresas optantes pelo Simples Nacional vão ficar de fora, né? Vão ficar de fora. Mas as empresas tributadas pelo sistema de lucro real e lucro presumido é que vão ter essa obrigatoriedade aí mais levada mais a sério, né? Mas quando fala em vai mudar o sistema tributário, Sérgio Alessandro, amigo ouvinte, pode ter certeza que vem aí aumento de impostos. E aumento de impostos é aumento do custo de vida, porque isso vai ser repassado para o consumidor, né? Isso não vai ser uma coisa que não vai acontecer nada. Vai acontecer sim, você pode ter certeza disso, né? Agora, não precisa também a gente ficar desesperado fora da hora, né? Porque o país sempre tem muita dívida, né? E a gente sabe que esse país aqui tem uma capacidade de igual uma fênix, né, que levanta da cinza, né? Esse país não tem muito recurso, né? Isso não quebrou ainda porque realmente tem muito recurso. Porque se dependesse aí de governos federal, estaduais e municipais, esse país já tem quebrado há muito tempo, né? E a gente espera, assim, com a nova eleição, né, se mudar o governo federal, o novo presidente venha rever isso aí, né? Venha rever isso aí, porque ele pode muito bem revogar isso aí, né? Mandar uma lei no Congresso e modificar isso aí. Mas é difícil, né? Se você vai ter aí, já começar em 2027 com 10 trilhões de reais de dívida, 1 trilhão de reais de juros, 93% do PIB já comprometido, como é que você vai reduzir tributos, né? Fica difícil, fica difícil. Então, assim, a questão, a gente vem falando em off, Sérgio, Alessandra, é que a gente tem uma dificuldade muito grande hoje com as nossas autoridades. Nossas autoridades, elas estão muito sem credibilidade, né? Então a gente não sabe o que vem por aí, né? Depende do voto, depende do voto. A gente não sabe em quem acreditar, né? Porque diz que muita gente, às vezes, eu não vou votar. Nós temos que votar, gente. Mesmo que a nossa esperança seja acima de qualquer esperança humana, né? É uma esperança acima da esperança que a gente tem, porque a gente olha para o futuro e vê uma coisa realmente bem nebulosa, né? Uma situação nebulosa, a gente não sabe o que vem pela frente. Mas que, se recuperarmos essa credibilidade das nossas autoridades, nós podemos abrir a possibilidade de grandes investimentos no Brasil. O Brasil precisa fazer muita coisa. O Brasil está parado no tempo. O Brasil não tem uma fábrica própria de automóveis. O Brasil fabrica aviões, o Brasil fabrica caminhões, fabrica ônibus.

0: brigando em dificuldade, políticos aí passeando, pagando diárias absurdas no exterior, vivendo, quer dizer, isso é uma falta de respeito, né? Assim, a minha consideração é essa, não tem muito o que falar. Eu acho que nós temos que esperar o desenrolar político, né? Esse ano de 2026, ele é crucial para isso, né? Nós temos aí a possibilidade de mudar muita coisa, mudar muita coisa. Porque acreditar nisso é esperar contra toda a esperança humana, né? Eu sempre acredito nisso, que uma hora para outra a coisa pode revirar. E nós temos um país aí que vai realmente melhorar, valorizar o trabalhador, valorizar o pequeno comerciante, valorizar o pequeno empresário de maneira geral, o prestador de serviço. Nós precisamos muito de um boom aí na área de saúde, na área de segurança principalmente, né? Tá julgado as traças, nossas forças armadas sucateadas, entendeu? Nós sempre precisamos realmente rever muita coisa. É isso que eu consigo ver no momento, Sérgio. Em questão de alíquotas, eu não tenho muito o que falar dessas alíquotas de impostos novos, porque isso não está claro ainda o que, que vai acontecer. Mas olha, Sérgio, eu saí da contabilidade em 2012 e eu vou te falar uma coisa, viu? Eu estou imaginando como que os contadores estão sofrendo com tanta dúvidas com relação ao futuro dessa economia do Brasil.
1: Eu tenho acompanhado as opiniões de alguns contadores que estão dizendo que o Brasil está vivendo um manicômio, né? Um verdadeiro manicômio voltado para a economia, para a contabilidade, tudo que diz respeito a...
0: É aquilo, Sérgio, que a gente
1: chega comenta. Final do mês, o contador fica doidinho para poder fechar o balanço das empresas, tá? O balancete, o balanço mensal, tá difícil.
0: É a questão que nós falamos uns dias atrás, da burocracia, né? Que tanto se fala em desburocratizar, né? Parece até, vamos eliminar os papéis, eliminou de fato os papéis, aumentou a burocracia digital, né? Uma dificuldade, muita garrinha, o contador fica louco, rapaz, ele não sabe que decisão tomar. A dificuldade é muito grande hoje para você tomar decisão, porque você fica muitas das vezes em uma sinuca de bico. Você não sabe para que lado vai. Você não sabe para que lado vai, porque o contador, ele tem uma diferença do advogado, Sérgio, que ele tem que tomar decisão agora, imediato, né? O advogado muitas vezes trabalha mais com o fato já passado, né? Já consolidado, já esclarecido. Não aquele advogado que trabalha como consultor, né? Aí tem que tomar decisão para o cliente. Mas o advogado que trabalha normalmente defendendo coisas que já passaram, né? É diferente. O contador não, o contador ele tem que tomar decisão imediata. É agora, agora. Ele tem que falar, ó, o negócio é o seguinte, tem que pagar dessa forma ou pagar dessa outra forma. Que jeito nós vamos fazer? Você vai na Receita Federal e manda você ler a lei. A lei não é clara, a resolução da própria Receita Federal também não é clara, e aí acaba tomando decisão errada, e isso vai repercutir no futuro aí, não só para as empresas, mas também para os próprios contadores.
1: Você falou a respeito do Gurgel. Tem uma matéria que eu publiquei ano passado, em outubro do ano passado, a respeito da história da Gurgel Veículos. O título é Amaral Gurgel, um homem que acreditou no Brasil. É só o ouvinte entrar na nossa página na internet, radioculturasd.com.br, e localizar essa matéria. Essa matéria foi publicada no dia 10 de outubro do ano passado. E lá eu falo sobre o lançamento do Gurgel, né? O Gurgel Itaipu, que foi o primeiro protótipo de carro elétrico fabricado no Brasil. Quem tem hoje um modelo da Gurgel, o Moto Machine, por exemplo, o Itaipu E400, está valendo em torno de R$100 mil. Um BR-800, que foi o carro mais popular da Gurgel, está em torno aí de R$15 a R$20 mil. Mas, enfim, quem quiser saber mais da história da Gurgel Veículos, vai lá na página da Rádio Cultura, tem uma matéria legal, completinha, contando a história da Gurgel Veículos. Olha, Sandra, você ficou caladinha nesse bloco, hein?
2: Fiquei acompanhando aqui as considerações do Begatti, né? E enquanto ele estava falando, eu estava pensando aqui. Falei, gente, primeiro que assim, o Brasil é um país que é riquíssimo em mão de obra e em matéria-prima, né? Meu marido trabalha na MRS, e a MRS é um dos grandes, né, transportadores dos nossos minérios que vão para a China e para outros lugares para eles

0: fazerem coisas para voltar para a gente pagando mais imposto em cima, né? Então, assim, realmente é um caso a se pensar. E nessa questão de imposto, eu acho que toda reforma ela é muito bem-vinda, às vezes até necessária, mas tem que ser muito bem pensada, né? Porque, por exemplo, a gente teve a reforma da Previdência recentemente. Um dos direitos que foi tirado foi da aposentadoria especial de 25 anos. A pessoa trabalha em condições insalubres, complicadas, muitos, né, aposenta e depois quase morre ali, né, de problemas de saúde decorrentes do trabalho que tinham e não tem isso mais. O STF estava ali com alguma coisa lá, mas enfim. E esses dias eu vi também uma matéria de paraguaios entrando no Brasil, entrando como se fossem indígenas para receber Bolsa Família. E aí vocês falaram, né, do governo. A gente passou de 23 Meu pastas Deus. No governo passado para 38 ministérios nesse governo. É um inchaço de 60% da máquina pública, isso só federal. Então você coloca isso, federal, estadual, municipal, e tudo, e o que sustenta tudo isso são esses impostos. Então, assim, o país vai entrar em colapso, porque está tirando dos empresários, muitos não estão dando conta de manter as suas empresas. Muitas pessoas não estão trabalhando para receber Bolsa Família. As poucas pessoas estão trabalhando para poder bancar a Previdência, não estão dando conta. Entra no mercado, quase tem um infarto miocárdio, porque a conta não fecha. As famílias estão tendo menos filhos. Então, são menos pessoas trabalhando para sustentar mais pessoas que não trabalham. Vai entrar em colapso. Não, não dá. Não tem como. Essa conta não fecha.
1: A Dorotea Werneck fala que o próximo governo terá que ter poucos ministérios sem loteamento político. Esse loteamento político é a maior gravidade da coisa, porque para se sustentar politicamente durante 4 anos, o governo às vezes vai começar a dar ministério para tudo quanto é partido, né, para poder se sustentar lá dentro da Câmara e do Senado, né, e aí leva os 4 anos dessa forma e chega no final. Tá aí essa dívida monstruosa.
0: Você vê que, né, o governo passado enxugou os ministérios e o governo atual criou mais 15. Se funcionava com os 23, para que criar 38, gente? Eu acho que não é por aí. Porque aí tem, não tem só o ministro, né? Tem toda a estrutura do ministério por trás. Aí sai do gosto da gente.
1: É isso aí. É a forma velha de governar, né? Forma velha de governar. A forma antiga, que você vive de bravatas, vive de conversa fiada, de mentira, de narrativas, né? E assim vai levando, né? E aí a gente aqui embaixo, que sustenta toda essa máquina, fica cada vez mais apertado, né? Até onde a gente vai aguentar isso sem se sufocar, a gente não sabe, né? Então, assim, tem que realmente haver uma mudança de postura nessa situação, porque do jeito que está, o país não suporta, embora o país, é aquilo que eu te falei, o país é um país que tem a capacidade renovar, né? Capacidade de renovação muito grande o Brasil tem. Mas, se acontecer do jeito que está, a credibilidade vai caindo, os investimentos vão mexendo, vão indo embora do país, e nós vamos ficando aí com essa situação complicada. Até onde nós vamos parar, eu não sei.
2: Vamos para o intervalo comercial, Alessandra, na volta. Aí vai ter uma matéria bacana que nós vamos chamar, e aí eu quero que a Alessandra comente sobre ela, porque tem tudo a ver, né? Que é a volta da taxa das blusinhas.
0: Meu Deus, vamos lá.
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4: 3h50.
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0: E nós estamos de volta agora, faltando 5 minutinhos para as 16h.
1: Pois é, Alessandra e João, a taxa das blusinhas pode voltar em setembro.
2: Isenção da chamada taxa das blusinhas, que é um imposto de importação sobre compras internacionais de até $50, pode chegar ao fim em 8 de setembro, caso o Congresso Nacional não aprove a medida provisória, que zerou a alíquota de 20%. Editada pelo governo federal em maio, a proposta ainda precisa passar pelo crivo de senadores e deputados para virar lei definitiva. O ritmo das votações em Brasília, no entanto, está mais lento nas últimas semanas, principalmente por causa do calendário eleitoral. Se a regra atual perder a validade sem a apreciação dos parlamentares, a taxa das blusinhas voltará a ser cobrada automaticamente a partir do dia 9 de setembro. A isenção divide opiniões. Plataformas estrangeiras de e-commerce, por exemplo, defendem a manutenção do benefício para baratear o consumo. Mas o varejo nacional alega que a concorrência acaba ficando desleal e coloca em risco, inclusive, muitos empregos aqui no país. Além disso, como o volume de compras internacionais cresceu muito com a isenção da taxa, o próprio Ministério da Fazenda está monitorando a situação e já admite sugerir a volta do imposto se o volume das importações continuar prejudicando a indústria brasileira. Da Rádio 2, Milena Abreu.
0: Pois é, né?
1: E por falar em blusinhas, Alessandra Batista.
0: É, aqui a gente tem 3 panoramas distintos, né? Um primeiro panorama é o panorama do governo, né? Porque o Fernando Haddad criou a taxa das blusinhas, aí depois veio o Lula falando, não, companheiro Haddad não devia ter taxado as blusinhas. Eu não concordei com isso, né? Mas quem sanciona é ele, enfim. E tirou, mas tirou no ano eleitoral, né? Enfim, esse é um ponto. O segundo ponto é de quem compra. Porque o que, que a gente está falando agora há pouco, né, antes do intervalo? O poder de compra caiu pra caramba. Eu tava vendo um paralelo. R$1 em 94, que foi quando o real foi estabelecido, se você fizer a troca, hoje R$1 vale 11 centavos de real, na verdade, né? Se você for equiparar. Então, assim, perdemos muito poder de compra. Então, a maioria das pessoas prefere comprar, né, importar da Shein, da Shopee, sei lá de onde. Eu não tenho muito hábito de usar esses aplicativos, não, mas eu confesso que o enxoval do meu menino eu comprei, né, da Shein e da Patipat. Roupinhas lindas, perfeitas, num preço ótimo, que a criança usa, daqui a pouquinho não está usando mais, porque cresce e perde, né? E tem um terceiro ponto, que foi o que foi falado na matéria, que é a questão dos lojistas. Mas a gente volta naquilo que a gente está falando mais uma vez antes do intervalo. Como que um empresário no Brasil, com essa carga tributária, com esse monte de imposto, vai conseguir concorrer com o chinesinho lá que trabalha quase um trabalho escravo, né, para poder fabricar as salsas e blusinhas e mandar aqui para o Brasil? É complicado, né? Se por um lado a gente entende o lado das pessoas que compram, é mais barato e tem muita coisa linda, né, você comprar e mandar vir de fora do que comprar na loja da esquina. Mas, por outro lado, eu acho que tudo passa pela questão de enxugar a máquina pública, né, democratizar e desburocratizar tudo, né, e fazer com que, acho que mexendo nessa parte, as próprias pessoas dariam mais, olhariam mais para a loja da esquina, porque o preço estaria competitivo. Eu acho que seria isso. Eu acho que não é nem tanto taxa, não taxa, taxa, não taxa.
1: É, tem uma... Eu vi uma entrevista hoje sobre esse assunto, falando que o problema não é a blusinha importada, o problema não é que tem diferença de preço, né? Assim, de maneira assustadora, entre o que é produzido no Brasil e o que vem de fora. A pessoa que deu a opinião disse o seguinte: o grande problema do Brasil é que ele não é competitivo por causa da alta taxa de impostos.
0: Exatamente.
1: Que o país cobra de quem produz. Aí existem aquelas opiniões que dizem, não, mas tem que taxar quem é rico. Quem é rico? Aí taxa quem é rico, mas quem que é rico? Ah, o empresário. O empresário tem que ser taxado. Pois é, meu amigo, aí vai o governo, taxa o empresário, né? O rico, né? O empresário lá, e quem é que paga a conta? O empresário, ele é apenas um repassador, ele é um contribuinte, ele contribui com aquilo que ele vende e repassa para os governos.
0: E contribui
1: agora,
0: gerando emprego
1: final,
0: e renda.
1: Quem paga a conta é quem compra, né?
3: Sérgio Alessandro, nós estamos chegando no final do programa, na verdade até chegou, né? Mas é uma briga de gato e rato isso aí, tá? Porque não é fácil, não. A questão é o Congresso manter ou não essa medida provisória, né? Que é de 20% voltar a ser cobrada essa taxa das blusinhas. Mas o imposto de importação, o imposto de exportação, juntamente com os impostos financeiros, são reguladores de economia, né? Então, assim, se você também deixa a coisa disparada, você quebra o mercado nacional. Mas o Sérgio, você colocou muito bem, Sérgio, é a questão, como é que você vai ter competitividade na indústria nacional taxando dessa forma que taxa as empresas? E vem mais por aí, vem mais por aí. Então, as pessoas vão correr atrás realmente dessas coisinhas importadas, que é um valor muito pequeno até, porque $50, né? $50, que é 20% que taxa, mais 17% de ICMS estadual, dependendo do estado, é até mais, né? Então, você taxar também $50, R$250 nessa faixa, né? Aumenta isso, então, pelo menos, né? Acima de $500 ou $1.000, né? Aí sim, tudo bem, você está entendendo? Mas quem consome, gente, quem compra blusinha de $50, é gente muito pobre, não precisa pagar isso mais caro, não, está entendendo? Mas é aquele negócio, né? Agora é a briga de gato e rato, gente, porque a indústria está aí esguelada, não consegue baixar preço, né? A folha de pagamento inchada, às vezes, porque não tem como, e não tem, às vezes, competitividade com a folha, com a própria folha de pagamento dele. Tem uma folha de pagamento que é cara demais para se manter, o empregado hoje em torno de 100%, né? Se você tem um salário hoje de R$1.000, ele fica R$2.000 para a empresa. Hoje o salário mínimo é 1.600 e pouco, né? Então fica mais ou menos R$3.200 para a empresa, um empregado de 1.600. Então, quer dizer, como é que você vai manter preços baixos aqui para competir com esse exterior? É muito difícil. Então o governo taxa essas alíquotas aí, mete a alíquota em cima dessas importações para que o produto fique caro, fique igual ou mais caro do que o mercado interno. Por causa disso aqui, essa briga de gato e rato. Os empresários querem que aumente essa taxa, o governo, se aumentar, perde credibilidade, perde voto, né? E aí, quem dança nessa história toda é o pequeno consumidor, né? Que R$250, gente, é muito pouco, né? Para você ter que enfiar 20% aí, né? Aí aumenta o quê? Você vai comprar uma coisa de R$200, vai ficar por 240, fora o ICMS ainda que você paga, em torno de 17%, 18%. Mas é isso aí. Tá na hora de fechar, né, gente?
1: Amanhã tem mais.
0: Amanhã tem mais.
3: É isso aí. Boa tarde a todos vocês. Até amanhã, se Deus quiser.
1: Até amanhã, Alessandra. Boa tarde, João. Boa tarde, ouvintes. Tchau, tchau.
0: Boa tarde, Sérgio. Boa tarde, João. Tá vindo aí de São Paulo. Agora 4:03 da manhã. 3 da tarde, a gente tá de volta.
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1: 4 e 4.
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0: 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Oi, um abraço, boa tarde cidade. Chegando por aqui o programa Tarde Total na sua 90.1, Rádio Cultura FM. Olha, hoje é terça-feira, né, gente? É dia 11 de agosto 2026. Nós vamos juntos aí até as 7. Aquele troca de ideia, né? Aquela resenha bacana aí, Alessandra Pegatti, o Sérgio Rodrigues, agora comigo, Edson Palma, com a sua participação pelo nosso WhatsApp 32 51 580. E o sucesso começando por aqui no pop de 4 às 5, de 5 às 7, só as melhores. Diego, Vitor Hugo, Sorriso Maroto, Cadarço, a primeira de hoje pra você ligado comigo.
1: Menos lágrimas, né?

0: 4:16, Cadarço, Sorriso Maroto e a dupla Diego e Vitor Hugo.
1: Palmas pra Sorriso Maroto!
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5: 4:16.
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3: Oi, voltando com você ligado comigo aqui na 90.1 Rádio Cultura FM. E agora chegando aí as nossas primeiras participações, né? Vamos ver aqui. Alô!
5: Ó, moto, acho que é as meninas da rua Mário do Campo. Por isso que eu tava oferecendo. Coloquei uma música do Grupo Safadinha, meu primo. E ofereço para minha mãe, pro Geraldo, pro Jefim, para você e para todos os ouvintes. Muito obrigado, boa tarde.
3: Tudo bem, um abraço, viu, amigo? Um abraço a vocês aí, todo mundo tá ligado com a gente, rapaz. Pois é, então tá aí, vou trazer pra você a música do Safadiar. Sucesso, é um primeiro sucesso, né? Chance pro amor.

0: Hoje não.
1: Última saudade, 16 horas e 30 minutos, Henrique Juliano, Grupo Menos é Mais, isso é. É você ligado aqui no sucesso da sua 90.1, quero mandar um abraço à minha turma do comércio, sintonizando a gente, pessoal do Correio do Ouro, Bairro da Glória, região, valeu gente, obrigado pela audiência. 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
2: 4:31.
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18: 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Agora 16h39, você ligado aqui na 90.1 Rádio Cultura FM. Trazer a participação do Xandinho. Cadê? Trazer aqui no computador aqui, não tô conseguindo acessar o Xandinho. Rapaz, Xandinho participou aqui. Xandinho, como for assim, participa lá no WhatsApp. Tá bom, amigão? Um abraço a você. Toda essa galera bacana aí que tá sempre participando com a gente também, tá bom? Bom, o nosso Xandinho tá aqui, fala meu amigo Edson, manda aí um abraço para todas as mulheres solteiras aqui de São Zumon, mas só para as bonitas e cheirosas, né? Nada. Manda outro para você, para Letícia, lá do Quarto Depósito, que faz hambúrguer, né? Perto do sítio da Regina. Fazendo um favor, eu sou o Xandinho do Mercado BH. Danadinho. Tá bom, tocar pra você então uma música bem bacana. Você sangue é cara de pau, né? Eu vou te falar. Sucesso! Na era Azevedo, né? E Maera e Maraíza.

0: 4h46, Simone Mendes, Direitos Iguais, Nayara Azevedo, Maiara e Maraísa, traz uma cerveja urgente. Olha, quero passar para você agora a programação da Vigilância Sanitária aqui em São João, né? A respeito da imunização de gatos e cachorros, né? Vacinação, né? Que está acontecendo. Para amanhã, dia 12, teremos aí no Patrimônio da Serra, viu, gente? Vai ser do Patrimônio aí de 8 da manhã às 9h30. A vacinação na Escola Usina Guari, de 9h30 da manhã às 10h30. Portanto, no Patrimônio, de 8 às 9h30. E na Usina Guari, de 9h30 às 10h30. Portanto, participe, leve seu cão, seu cachorrinho, né? Leve seu gatinho também para ser vacinado. Daqui a pouco eu volto.
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2: 4h46.
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0: 8 minutos, faltando para as 5. Daqui a pouco, lembrando, tem o nosso Flash Total. Chegando aí mais uma sequência bacana do sucesso do momento, sucesso popular que toca aqui na nossa programação. Ian, aliás, eu quero mandar um abraço também a você que está ligado comigo pelo nosso aplicativo, né, gente? Obrigado pela audiência. Para você que pediu.

0: eu acho que você tem que mandar aquela mensagem. Mas manda o que está no seu coração.
1: Porque se fosse eu falaria mais ou menos assim.
2: Ei, boa noite. Antes de te bloquear, eu só vim te dizer que a partir de hoje pode tocar o terror, fazer o que quiser fazer. A boca é sua, curte sua farra. Sinto mais nada.
0: Não, apaga.

0: um minuto faltando para as 5, Danilo Davi, apaga, apaga, apaga. Não fui homem para te merecer, fica com Deus, Ian. Olha, eu volto daqui a pouco, às 5 tem o nosso Flash Total.
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1: 5 horas.
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2: Agora 5 e 7, de agora até às 7, 2 horas de saudade pra você. Ô, nego, um abraço a você, meu amigo Nego do Sul, tá ligado comigo aqui na 90.1. Ligadinho, melhor da saudade. Quero mandar um abraço também ao Mauro Mello, hein? Sábado agora tem flashback lá no Grêmio Mário de Lima.
3: Boa

0: 5h15, Pet Shop Boys, Domino Dancing, também tivemos o som com Don't You. E eu quero mandar um abraço aqui também a você que está ligado com a gente, aqui no bairro Nossa Senhora Aparecida, a turma também lá do BG, do Bairro da Glória, ouvindo aí a nossa programação. Valeu, obrigado.
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2: 5h16.
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1: Olha, quem faz a festa aqui é você, né?
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1: 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Certeza, agora chegando aí mais uma participação. Quero mandar um abraço aqui pro Alexandre, que tá ligado com a gente. Um grande abraço a vocês aí, ligadinhos comigo. Obrigado pelo carinho, obrigado pela audiência, viu? Agora chegando o Beto Guedes, Lágrimas de Amor. Alô, Regina, um abraço aí, Jadir, Anísio, a turma toda da Ponte Preta, sintonizando aqui no Reta.1.

Aí, 531, Bee Gees Words, Ahá, Tote e Beto Guedes, Lágrimas de Amor. Para você que tá ligado aqui ouvindo o Melhor da Saudade, a nossa 90.1 Rádio Cultura FM. 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
1: 5:32.
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4: E a gente tá de volta, hein, com o melhor da saudade aqui na sua 90.1 Rádio Cultura FM. Mandando um abração aí pro Rodrigo, pro Rogério aí no Correio do Ouro. Aí também um abraço aí pro Serginho, mais uma vez, o Calixto, a todo mundo, ao Té, ao Dão, o Rei do Salgado, Modern Town.

0: 6h47, vem ficou só ele, o menino do Rio. É você ligado aqui na 90.1 Rádio Cultura FM. Lembrando que às 6 tem a nossa Ave Maria, em seguida o nosso jornalismo Cultura News.
1: As músicas do passado. 5h46. Reina o

0: perder.
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0: Saudade.
1: Ó, chegando mais uma sequência, daqui a pouco tem a nossa Ave Maria, né? Pra você que tá ligado comigo aí desde as 4 da tarde. Que tal agora recordar Chaka Khan, Papelão?

Tá aí a grande Patrícia Marques, né? Quanto tempo, quando chove. Antes, Chacacão, Papelão, daqui a pouco eu volto com você. Vem aí a Ave Maria e na sequência eu volto com Cultura News.

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2: 6 e 1.
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3: O anjo do Senhor anunciou a Maria, e ela concebeu do Espírito Santo. Ave Maria, cheia de graça, o Senhor é convosco. Bendita sois vós entre as mulheres, e bendito é o fruto do vosso ventre, Jesus. Santa Maria, Mãe de Deus, rogai por nós, pecadores, agora e na hora de nossa morte. Amém. Eis aqui a serva do Senhor, faça-se em mim segundo a vossa palavra. Ave Maria, cheia de graça, o Senhor é convosco. Bendita sois vós entre as mulheres e bendito é o fruto do vosso ventre, Jesus. Santa Maria, Mãe de Deus, rogai por nós, pecadores, agora e na hora de nossa morte. Amém. E o Verbo divino se fez carne e habitou entre nós. Ave Maria, cheia de graça, o Senhor é convosco. Bendita sois vós entre as mulheres e bendito é o fruto do vosso ventre, Jesus. Santa Maria, Mãe de Deus, rogai por nós, pecadores, agora e na hora de nossa morte. Amém. Rogai por nós, Santa Mãe de Deus, para que sejamos dignos das promessas de Cristo. Oremos. Infundi, Senhor, como vos pedimos, a vossa graça em nossas almas, para que nós, que pela anunciação do anjo, vimos ao conhecimento da encarnação de Jesus Cristo, vosso Filho, por sua paixão e morte, sejamos conduzidos à glória da ressurreição, pelo mesmo Cristo, Senhor nosso. Amém.

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4: Tudo bem, agora 18 horas e 7 minutos no ar Cultura News.
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4: Supervisão e direção, Sérgio Rodrigues. Organização Internacional do Trabalho alerta que o El Niño pode comprometer empregos na América Latina.
6: Como o El Niño de 2026-2027 poderá afetar negativamente o emprego, reduzir a renda dos trabalhadores e piorar as condições laborais na América Latina e no Caribe. Os trabalhadores informais, rurais e aqueles que atuam ao ar livre seriam os mais afetados. É o que diz uma nova pesquisa divulgada pela Organização Internacional do Trabalho, OIT. O estudo mostra como as alterações nos padrões de precipitação associadas ao fenômeno repercutem sobre a agricultura, a pesca, a energia, a logística e outros setores econômicos. Também destaca as possíveis consequências disso no emprego, na insegurança alimentar, no aumento dos preços dos alimentos e da energia e no maior risco de trabalho infantil. A OIT diz que o El Niño 2026-2027 representa um importante desafio na região. A magnitude do seu impacto dependerá da capacidade dos países de se anteciparem, com instituições de trabalho sólidas, sistemas de proteção e diálogo social capazes de proteger as pessoas mais vulneráveis. A publicação alerta para compreender o El Niño não apenas como fenômeno meteorológico, mas como um processo cujos efeitos podem se propagar do clima ao emprego e às instituições do trabalho. Compreender essa cadeia causal é fundamental para antecipar riscos e formular políticas que protejam o trabalho decente na região. Da ONU News em Genebra, Valéria Maniero.
4: Confira agora as cotações para o agro para o dia de hoje, dia 11 de agosto.
7: O preço do trigo permanece estável nesta terça-feira, 11 de agosto, no Paraná. a tonelada do cereal é comercializada a R$ 1.414,49. No Rio Grande do Sul, o trigo registra redução no preço. A tonelada do produto é vendida a R$ 1.310,28. Com isso, o mercado apresenta comportamentos diferentes entre os dois principais estados produtores, acompanhados pelo indicador. O preço da arroba do boi gordo permanece estável nesta terça-feira, 11 de agosto. Em São Paulo, a arroba é negociada a R$ 347,50. No mercado de frango, os preços apresentam alta. O quilo do frango congelado é vendido a R$ 7,19, enquanto o frango resfriado está cotado a R$ 7,21. Já a carcaça suína especial registra baixa nos atacados da Grande São Paulo, com o quilo comercializado a R$ 7,38. Em Santa Catarina, o suíno vivo também apresenta queda, com o quilo negociado a R$ 4,48. O preço do café arábica abre esta terça-feira, 11 de agosto, com alta de 1,05%. A saca de 60 quilos é negociada a R$ 1.750,23 em São Paulo. O café robusta também registra alta de 0,30%, com a saca cotada a R$ 1.092,38. No mercado de açúcar, a cotação em São Paulo registra alta de 1,55%, com a mercadoria negociada a R$ 97,51. Já o milho apresenta queda de 0,94%, com a saca de 60 quilos vendida a R$ 65,63. Os dados são do CEPEA. Reportagem Sofia Muniz.
4: Preço do café mais estável. O Brasil vai produzir menos feijão na safra atual.
8: Depois de encolher no ciclo 24-25, a produção de feijão vai diminuir de novo na safra 25-26. A Conab fala em uma queda de 5% da área de cultivo para 2 milhões e 500 mil hectares. Já o rendimento esperado é 4,4% maior, perto de 1.200 quilos. O resultado será uma produção pouco acima de 3 milhões de toneladas, queda de 1,4%. Isso na soma de todas as colheitas, já que o feijão é considerado uma cultura de ciclo curto e de todas as variedades. Depois de disparar mais de 10% em julho, o preço do café arábica se manteve acima de R$ 1.700 a saca até agora em agosto, indicam dados do CEPEA. No caso do Robusta, as cotações também estacionaram na casa de R$ 1.100. A colheita do Arábica caminha para o fim, o que significa aumento da oferta e poderia puxar os valores para baixo. Compradores e vendedores, porém, estão preocupados com os impactos da chuva fora de época sobre os cafezais, onde a colheita ainda não chegou. Da Rádio 2, Humberto Ferretti.
4: Empresas inadimplentes. Atrasos no recolhimento do FGTS afetam cerca de 11 milhões de trabalhadores.
9: Cerca de 11 milhões de trabalhadores brasileiros estão com os depósitos do Fundo de Garantia por Tempo de Serviço, FGTS, em atraso. O atraso no FGTS é, na verdade, uma inadimplência de empregadores que deixam de recolher o percentual mensal do fundo, situação que frequentemente só é descoberta pelo trabalhador no momento de uma demissão, aposentadoria ou compra da casa própria, por exemplo. Em valores, essas dívidas das empresas somam atualmente 12 bilhões e 600 milhões de reais. A falta de recolhimento do FGTS traz prejuízos diretos ao trabalhador, uma vez que impede o acesso aos valores garantidos por lei e dificulta o planejamento financeiro em momentos de necessidade ou emergência. As empresas com pendências no repasse do fundo ficam sujeitas a fiscalizações, além de perderem o certificado de regularidade, que bloqueia o acesso a empréstimos bancários e a participação em licitações públicas. Se você é trabalhador com carteira assinada, uma dica é acompanhar com certa frequência os extratos do FGTS. Isso pode ser feito de forma simples e rápida pelo aplicativo do FGTS no celular. E caso seja identificada qualquer irregularidade, o trabalhador deve procurar o setor de recursos humanos da empresa ou fazer uma denúncia junto ao Ministério do Trabalho. Da Rádio 2, Milena Abreu.
4: Levantamento mostra que saques superam depósitos na poupança em julho.
10: As retiradas da poupança superaram os depósitos em julho, é o que mostra um relatório do Banco Central. No sétimo mês do ano, saques ultrapassaram os depósitos em R$ 7,150 bilhões. Em comparação com junho de 2026, tanto os depósitos quanto as retiradas caíram. Em julho, as aplicações diminuíram 1,9% e os saques 0,1%. O resultado mostra piora em relação ao mesmo mês do ano passado. Em julho de 2025, os depósitos chegaram a cerca de R$ 363,5 bilhões e as retiradas a quase R$ 370 bilhões. Na comparação anual, as entradas subiram 2%, mas os saques avançaram um pouco mais, 2,2%. Mesmo com esses dados, o volume total mantido na poupança permaneceu praticamente estável em julho em relação a junho. Da Rádio 2, Fabiola Altan.
4: É agora 18 horas e 15 minutos. 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
4: Taxa das blusinhas pode voltar a ser cobrada a partir do dia 9 de setembro.
9: Isenção da chamada...
4: A ser cobrada a partir do dia 9 de setembro.
9: Isenção da chamada taxa das blusinhas, que é um imposto de importação sobre compras internacionais de até $50, pode chegar ao fim em 8 de setembro, caso o Congresso Nacional não aprove a medida provisória, que zerou a alíquota de 20%. Editada pelo governo federal em maio, a proposta ainda precisa passar pelo crivo de senadores e deputados para virar lei definitiva. O ritmo das votações em Brasília, no entanto, está mais lento nas últimas semanas, principalmente por causa do calendário eleitoral. Se a regra atual perder a validade sem a apreciação dos parlamentares, a taxa das blusinhas voltará a ser cobrada automaticamente a partir do dia 9 de setembro. A isenção divide opiniões. Plataformas estrangeiras de e-commerce, por exemplo, defendem a manutenção do benefício para baratear o consumo. Mas o varejo nacional alega que a concorrência acaba ficando desleal e coloca em risco, inclusive, muitos empregos aqui no país. Além disso, como o volume de compras internacionais cresceu muito com a isenção da taxa, o próprio Ministério da Fazenda está monitorando a situação e já admite sugerir a volta do imposto se o volume das importações continuar prejudicando a indústria brasileira. Da Rádio 2, Milena Abreu.
4: SUS passa a oferecer novo teste para rastrear câncer colorretal.
10: Novo exame de diagnóstico de câncer colorretal passa a ser oferecido no Sistema Único de Saúde. O teste imunoquímico fecal foi incluído na tabela de procedimentos disponíveis aos pacientes do SUS. O exame pesquisa sangue oculto nas fezes e será utilizado para o rastreamento da doença, indicado a cada 2 anos para mulheres e homens assintomáticos com idade entre 50 e 75 anos. Mas o teste não é indicado para pessoas sintomáticas ou com suspeita de câncer colorretal, que é aquele que afeta o intestino grosso e o reto. Ele detecta pequenas quantidades de sangue oculto, invisíveis a olho nu, e pode indicar pólipos, lesões pré-cancerígenas ou câncer no intestino. O paciente recebe um kit para coleta em casa e depois encaminha para o laboratório, e pode ser feito com apenas uma amostra. De acordo com o Ministério da Saúde,

0: O procedimento pode ampliar o acesso de mais de 40 milhões de pessoas à prevenção e detecção precoce da doença. Esse tipo de câncer hoje é o segundo mais frequente no Brasil. Da Rádio 2, Fabiola Altran.
1: Bem, agora 18 horas e 18 minutos. Eleições 2026. Lula lidera no Nordeste, enquanto Flávio Bolsonaro mantém vantagem no Sul e no Sudeste.
2: O atual presidente Lula voltou a ampliar a vantagem sobre Flávio Bolsonaro no Nordeste, segundo a edição mais recente da pesquisa BTG Nexus sobre as intenções de voto para a presidência da República nas eleições de 2026, divulgada nesta segunda-feira, 10 de agosto. No Nordeste, Lula aparece com 53% das intenções de voto no primeiro turno, contra 28% de Flávio Bolsonaro. Em um eventual segundo turno, o petista também lidera, com 59% das intenções de voto contra 34% de Flávio. Já o Sul é a região onde Flávio Bolsonaro registra a maior vantagem sobre Lula no primeiro turno. O candidato do PL aparece com 44% das intenções de voto contra 33% do petista. Apesar da liderança, a diferença diminuiu 13 pontos percentuais em relação ao levantamento anterior. Em um eventual segundo turno, Flávio Bolsonaro amplia a vantagem e chega a 54% das intenções de voto, enquanto Lula registra 40%. Nas pesquisas anteriores, o Sul apresentava a maior proporção de eleitores que se declaravam bolsonaristas convictos. Porém, no atual levantamento, a região perdeu a liderança para o Sudeste. 32% dos entrevistados no Sudeste se identificam dessa forma, contra 29% no Sul. No Sudeste, a disputa parece mais equilibrada. No primeiro turno, Flávio Bolsonaro tem uma vantagem de 4 pontos percentuais sobre Lula, com 38% das intenções de voto contra 34% do atual presidente. Em um eventual segundo turno, a diferença aumenta. Flávio registra 48% contra 42% de Lula. No levantamento anterior, era o petista que tinha vantagem na região. No bloco formado por Norte e Centro-Oeste, Lula mantém a liderança no primeiro turno com 42% das intenções de voto contra 33% de Flávio Bolsonaro. Ronaldo Caiado aparece na terceira posição com 13%. Já em um eventual segundo turno, a disputa é mais apertada. O petista registra 47% contra 43% de Flávio. No levantamento anterior, Bolsonaro liderava a simulação na região. A pesquisa BTG Nexus ouviu 2.001 eleitores entre os dias 7 e 9 de agosto de 2026. A margem de erro é de 2 pontos percentuais, com nível de confiança de 95%. Reportagem Paloma Custódio.
1: E agora o assunto é futebol. Copa Libertadores, Fluminense conta com a volta de Thiago Silva em jogo decisivo.
3: O brasileiro entra em campo nesta terça-feira pela Copa Libertadores da América. O Fluminense recebe o Independente Rivadavia da Argentina no estádio do Maracanã às 7 horas da noite. E para este jogo, o técnico Luiz Ubeldia vai contar com a volta do zagueiro Thiago Silva, que deve formar dupla de zaga com o Ignacio. No ataque, sem John Kennedy, Hulk deve ser o titular na posição. Inclusive, o atacante, o camisa 7 tricolor, fala sobre a importância de vencer esse primeiro duelo diante dos argentinos.
4: A gente sabe que jogo de 180 minutos, há que ter muito cuidado, claro. Quando você tem o primeiro jogo em casa, tem que se aproveitar a oportunidade, mas lógico que sem fazer loucura, procurar errar o mínimo possível e ser eficaz. Vai ser fundamental para que a gente seja eficaz. Nos últimos jogos, a gente vem criando bastante e, infelizmente, não aproveitando da melhor maneira possível. Acredito que a gente vem trabalhando em cima disso para poder aproveitar, porque a gente está fazendo tudo certo. Na hora de finalizar, está pecando um pouco. Então, acredito que estamos trabalhando para que seja a virada de chave isso aí.
3: Outra partida que seria realizada nesta terça-feira, mas que foi adiada pela Conmebol por conta do terremoto na Colômbia, é Tolima Independente Del Valle, que aconteceria nesta terça-feira às 9:30 da noite, e o jogo foi adiado. Além de Fluminense e Rivadavia, o Estudiantes joga na Argentina diante da Universidade Católica. Agência Rádio Web, com informações da Libertadores da América, Daniela Esperon.
1: Bem, agora a notícia final. A Colômbia intensifica buscas às vítimas do terremoto que abalou o país na manhã desta última segunda-feira.
5: Na manhã desta segunda-feira, a Colômbia foi atingida por um terremoto de magnitude 7.4 na escala Richter.
6: o abalo mais forte registrado no país na última década, deixou pelo menos 70 mortos. Em suas redes sociais, a ONU Colômbia manifestou profunda solidariedade à população colombiana. O escritório reafirmou seu apoio às autoridades locais e à Unidade Nacional para a Gestão do Risco de Desastres, acompanhando de perto a situação e somando forças nas operações de emergências. O porta-voz do secretário-geral da ONU, Farhan Haq, informou que o abalo aconteceu pouco depois das 7:30 da manhã no horário local.
7: The epicenter was reportedly in central Colombia, between the states of Chocó and Valle del Cauca.
6: Segundo ele, o epicentro do tremor foi em San José del Palmar, no departamento de Chocó, no noroeste do país. Além da Colômbia, os tremores também foram sentidos no Equador, no Panamá e na Venezuela, embora com danos limitados nesses países. O ministro do Interior colombiano declarou que mais de 20 municípios em todo o país foram atingidos pelo terremoto que devastou várias cidades na região oeste, segundo relatos das agências. As autoridades locais confirmaram pelo menos 40 mortos no departamento de Risaralda, onde fica a cidade de Pereira, e 27 no departamento de Valle del Cauca, onde se localiza Cali, a terceira maior cidade da Colômbia. Outras duas pessoas morreram na cidade de Manizales. Agências de notícias informam que moradores e equipes de resgate vasculham os escombros de edifícios desabados, enquanto o número de mortos e feridos continua a subir. O terremoto provocou estragos em pelo menos 7 aeroportos, cujas operações permanecem suspensas por razões de segurança, segundo a Autoridade Aeronáutica Colombiana. Da ONU News em Nova York, Felipe de Carvalho.
1: É agora 18 horas e 24 minutos, Cultura Nilson de volta amanhã, após a nossa Ave Maria. Supervisão e direção, Sérgio Rodrigues. Até lá.
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8: 10h24.
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1: 6:30.
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0: também, 18 horas e 46, David Sigson, Never Fall in Love. Benito de Paula, Charlie Brown. Daqui a pouco eu volto aí com a última sequência. Você ligado comigo, 90.1, Rádio Cultura FM, o Flash Total.
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2: 6h47.
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11: E agora chegando aí a nossa última sequência. Pra você que tá ligado comigo, né? Recordando essas lindas canções do passado. Michael Linhares, The Rush.

0: Ok, olha, vou ficando por aqui. Obrigado pelo carinho, obrigado pela audiência. Daqui a pouco tem A Voz do Brasil, A Noite Sertanejo Clássico. A gente volta a se falar amanhã, de 4 às 7, aqui pela Cultura, no programa Tarde Total. Deixar a saideira pra você que tá curtindo a gente com esse cantor aí, Belo, Farol das Estrelas. Um abraço, gente. Valeu.
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0: de agosto de 2026.
1: Vamos aos destaques do dia.
0: Plano da Apex quer diversificar destino das exportações brasileiras.
1: Iniciativa busca apoiar empresas impactadas pelas tarifas impostas pelos Estados Unidos. Luana Karen.
2: Entre os mercados alternativos com parcerias na agência estão Canadá, México, Alemanha, Turquia, África do Sul, China e Índia.
0: IBGE revela que inflação em julho foi de 0,07%.
1: Índice foi menor que o registrado no mês anterior. Márcia Fernandes.
3: O setor de alimentação e bebidas teve queda de 0,67%. A redução veio por influência dos alimentos comprados para consumo em casa.
0: E vamos falar daquelas ligações que não queremos receber.
1: Brasil registra uma média de 305 mil ligações indesejadas por minuto.
0: Saiba como evitar na reportagem de Graziele Bezerra.
4: O Não Me Perturbe é um desses serviços criados para preservar o cidadão das ligações abusivas.
1: Hoje, na apresentação da Voz do Brasil, Luciana Vasconcelos e Luciano Seixas.
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1: A inflação do mês de julho teve um recuo de 0,07%, de acordo com o IPCA, Índice Nacional de Preços ao Consumidor Amplo.
0: O índice é usado para medir a inflação oficial no Brasil. O resultado de julho representa uma variação de 0,09 ponto percentual em relação ao registrado no mês anterior.
1: Os dados foram divulgados hoje pelo IBGE.
3: O resultado ficou abaixo da taxa de junho, com variação de 0,07% e 0,09 ponto percentual abaixo da taxa do mês anterior. Nos 12 meses encerrados em julho, o índice ficou em 4,44%, abaixo dos 4,64% registrados até junho. O maior impacto veio do grupo habitação, puxado pela alta da energia elétrica. Já o setor de alimentação e bebidas teve queda de 0,67%. A redução veio por influência dos alimentos comprados para consumo em casa. Fernando Gonçalves, gerente do IPCA do IBGE, destacou os alimentos que impactaram no resultado da alimentação.
5: A alimentação no domicílio variou menos 1,14%, com influência das quedas do café moído, menos 2,45%, da cenoura, menos 14,41%, da batata inglesa, menos 19,59%, e do tomate com menos de 29,09%, sendo o tomate o principal impacto negativo no resultado do mês, com menos 0,10 ponto percentual.
3: Já o Índice Nacional de Preços ao Consumidor, INPC, ficou em 0,01% em julho. Em junho, ele estava em 0,14%. O INPC é calculado pelo IBGE com base no rendimento de famílias que recebem de 1 a 5 salários mínimos, sendo o chefe assalariado. Já o IPCA é medido com famílias de rendimento monetário entre 1 e 40 salários mínimos. Reportagem Márcia Fernandes.
0: Apoiar empresas brasileiras impactadas pelas tarifas impostas pelos Estados Unidos.
1: É o que pretende a Apex Brasil por meio de um plano lançado hoje.
0: A ideia é pensar estratégias individuais para cada tipo de negócio e diversificar os mercados para exportação.
2: O Plano de Diversificação de Exportações, elaborado pela Apex Brasil, Agência Brasileira de Promoção de Exportações e Investimentos, pretende atender 5.300 empresas estimadas como atingidas pelo tarifaço imposto pelos Estados Unidos. São companhias de setores como alimentos e bebidas, calçados, moda e máquinas e equipamentos. Além do atendimento individual às empresas afetadas, a iniciativa prevê a conexão com compradores internacionais, como explica Laudemir Miller, presidente da Apex Brasil.
6: Nós vamos colocar as empresas brasileiras frente a frente com compradores internacionais do seu produto em mercado alternativo. Nós vamos fazer isso com feiras internacionais, com rodadas de negócios no Brasil. Nós vamos trazer compradores internacionais ao Brasil e também nós vamos ter uma modalidade de apoio direto a empresas, um apoio financeiro em determinadas ações para elas se prepararem para exportação.
2: Estão previstas mais de 300 ações de diversificação de mercados em todo o mundo. Entre os mercados alternativos com parcerias na agência estão Canadá, México, Alemanha, Turquia, África do Sul, China e Índia. De acordo com Laudemir Miller, presidente da Apex Brasil, Brasil, a agência vai investir 210 milhões de reais para colocar as ações em prática.
6: A gente não tem como meta recuperar nos 12 meses os 210 milhões, porque a gente quer ampliar o número de mercados que as empresas exportam e ampliar ainda mais as exportações do Brasil.
2: A partir desta quarta-feira, as empresas afetadas pelo tarifaço e interessadas no plano de diversificação de exportações devem se inscrever diretamente na página da Apex na internet, em apexbrasil.com.br. Reportagem Luana Karen.
1: E produtores de cana-de-açúcar da região Nordeste que sofreram prejuízos econômicos por causa da tributação imposta pelos Estados Unidos ou decorrentes de eventos climáticos extremos têm direito a apoio.
0: Foi publicado hoje decreto que regulamenta a concessão do apoio financeiro.
7: Produtores independentes de cana-de-açúcar da região Nordeste, que tiveram prejuízos na safra 2025-2026, poderão solicitar apoio financeiro. O benefício será de R$ 12,00 por tonelada de cana comercializada, com limite total de R$ 270 milhões de reais em recursos. O apoio é destinado a quem comprovar prejuízos causados pela tributação adicional sobre exportações brasileiras pelos Estados Unidos ou por eventos climáticos extremos. A produção considerada deve ter sido entregue entre 1º de agosto de 2025 e 31 de julho de 2026. Para receber, o produtor precisa apresentar à Companhia Nacional de Abastecimento, a CONAB, a documentação que comprove a comercialização e os prejuízos. Os documentos devem ser enviados até 30 de outubro de 2026. O pagamento será feito pela CONAB por PIX, utilizando a chave CPF ou CNPJ do beneficiário, ou por depósito em conta corrente de sua titularidade. Não tem direito produtores que sejam sócios nas usinas, destilarias ou cooperativas que recebem a cana-de-açúcar. As orientações para envio da documentação e a relação dos beneficiários serão divulgadas pela CONAB em seu site, no endereço gov.br/conab. Thaís de Araújo para a Voz do Brasil.
1: Projetos de assistência técnica e extensão rural do semiárido podem ser beneficiados por edital aberto pela Agência Nacional de Assistência Técnica e Extensão Rural, a ANATER, e Ministério do Desenvolvimento Agrário e Agricultura Familiar.
0: São 413 milhões de reais para implementar a adaptação climática na agricultura familiar.
1: Serão selecionados 50 lotes territoriais em 10 estados do semiárido, atingindo mais de 60 mil famílias.
0: A presidente da Agência Nacional de Assistência Técnica e Extensão Rural, Loroana Coutinho, explicou a quem se destina o edital.
8: A gente está falando de agricultores familiares, de povos indígenas, comunidades quilombolas, de assentados e assentadas da reforma agrária, de beneficiários do Programa Nacional do Crédito Fundiário. Então, é uma gama de pessoas que são vinculadas ao Programa Garantia Safra e que agora poderão receber reestruturação, poderão receber acompanhamento. Então, não é só assistência técnica e extensão rural, é assistência técnica e extensão rural, mas também estruturação da produção. Então, certamente, a gente vai dinamizar esses 56 territórios com muita ação.
1: O prazo para a inscrição das propostas vai até 31 de agosto e pode ser feita a inscrição pela internet em anater.org/editais-2.
0: Produtores rurais que vão declarar um imposto territorial rural podem fazer de forma mais simples.
1: A novidade deste ano é a opção de quitar o imposto na hora, usando o Pix, cartão ou TED.
0: O prazo de entrega da declaração vai até o dia 30 de setembro.
9: O prazo para a entrega da declaração do Imposto sobre a Propriedade Territorial Rural começou nesta segunda-feira e segue até 30 de setembro de 2026. A novidade este ano é que na versão web para pessoas jurídicas e para proprietários de imóveis rurais com área superior a 100 hectares, o pagamento do tributo pode ser feito por PIX, cartão de crédito, TED ou emissão do documento para pagamento. No sistema é possível preencher, transmitir, retificar e consultar declarações sem a necessidade de instalar programas no computador. O acesso é realizado com autenticação gov.br nos níveis prata ou ouro. Contribuintes que possuem muitos imóveis rurais podem ser importados arquivos contendo múltiplas declarações. Para ter acesso à declaração do imposto sobre a propriedade territorial via web, acesse o endereço serviços.receitafederal.gov.br/login. Lá, o contribuinte deve entrar na conta gov.br, localizar o imóvel e preencher a declaração. Daniele Popov para a Voz do Brasil.
1: O Ministério da Saúde e o Serviço Federal de Processamento de Dados, o SERPRO, anunciaram a nuvem soberana do SUS.
0: E o que isso significa? Que os dados do Sistema Único de Saúde vão ser armazenados em uma única infraestrutura nacional.
10: Pela proposta, informações como históricos médicos, resultados de exames e registros de vacinação passam a ser processados exclusivamente em território nacional. A medida atende a parâmetros da Lei Geral de Proteção de Dados e garante a submissão das bases digitais unicamente à legislação brasileira, como explica o ministro da Saúde, Alexandre Padilha.
11: Todos os mais de 5 bilhões de dados da saúde, da nossa Rede Nacional de Dados de Saúde, passa a ter a segurança, a casa própria, aqui no Brasil, submetido às leis brasileiras, apenas a nenhuma lei de qualquer outro país.
10: O Serviço Federal de Processamento de Dados e o Departamento de Informação e Informática do Sistema Único de Saúde vão administrar a infraestrutura. O presidente do SERPRO, Wilton Mota, disse que, além de maior segurança, a nuvem soberana do SUS vai permitir a ampliação dos serviços digitais na saúde.
12: É consolidar uma infraestrutura robusta, segura e soberana.
10: Com a nuvem soberana do SUS, o Ministério da Saúde espera consolidar a Rede Nacional de Dados em Saúde, onde o paciente terá toda a sua trajetória no SUS em formato digital. Reportagem Nazi Brum.
1: E a gente vai falar agora de uma coisa que irrita muito brasileiro. São aquelas ligações indesejadas de telemarketing, instituições financeiras.
0: O excesso pode até fazer com que chamadas importantes deixem de ser atendidas.
1: E para ajudar o consumidor a se proteger, existem ferramentas gratuitas que permitem bloquear o telemarketing e identificar quem está por trás de números desconhecidos.
13: O Brasil registra uma média de 305 mil ligações indesejadas por minuto, segundo dados do IDEC, o Instituto de Defesa de Consumidores. O número dá ao país o título de líder global em chamadas abusivas. Desde 2022, a Anatel tem atuado para garantir o direito de quem não quer receber esses tipos de chamadas, que no geral são ofertas de produtos e serviços, pesquisas, pedidos de doações ou cobranças. E mais, muitas vezes são realizadas por robôs.
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13: O Não Me Perturbe é um desses serviços criados para preservar o cidadão das ligações abusivas. Ele é gratuito e permite bloquear chamadas realizadas pelo telemarketing de operadoras de telecomunicações e instituições financeiras participantes. Basta acessar a plataforma www.nãomeperturbe.com.br, realizar o cadastro e selecionar as empresas que você deseja bloquear. Outra alternativa é o Qual Empresa Me Ligou. Caso você receba a chamada de um número desconhecido, é possível acessar o site qualempresameligou.com.br e consultar a qual empresa aquele número está vinculado. A ferramenta permite a localização dos canais oficiais de atendimento da empresa e evita que o usuário caia em golpes. A estudante de psicologia Isabelle Reis se queixa dos constantes incômodos provocados pelas ligações cada vez mais insistentes.
17: Recebo muitas ligações pela manhã, muitas ligações pela tarde e agora recentemente eu venho recebendo ligações até pela noite. Então eu não atendo mais ligação, às vezes pode ser até uma pessoa que é conhecida ou alguma coisa urgente, eu não atendo. Assim, meu celular sempre está no mudo, inclusive minha mãe até reclama, às vezes ela me liga ou pessoas da minha vida me ligam e sempre está no silencioso, então se eu não estou estou com o celular na minha mão, às vezes eu não atendo, às vezes é uma coisa séria.
13: Desde junho de 2024, a Anatel também passou a considerar abusivas as chamadas curtas com duração de até 6 segundos. Desde então, foram realizados mais de 1.200 bloqueios de empresas para a realização de chamadas e quase 40 milhões de reais em multas já foram aplicados. Reportagem Graziele Bezerra.
0: E falamos sobre as ligações indesejadas, muitas vezes feitas para os nossos celulares.
1: Um aparelho que faz parte do dia a dia, sempre ao lado do brasileiro. Por lá a gente faz compras, tem acesso ao banco e aos nossos contatos.
0: Pois então, uma plataforma permite registrar um aparelho celular e emitir alertas em caso de perda, roubo ou furto.
1: É o Celular Seguro, um sistema do Ministério da Justiça e Segurança Pública.
0: A plataforma oferece também a opção de indicar contatos de segurança e comunicar uma ocorrência para bloquear o aparelho de forma simples e rápida.
1: Você sabe como cadastrar o seu telefone na plataforma Celular Seguro? O sistema permite ao usuário registrar o aparelho celular e emitir alertas em caso de roubo, furto ou perda. A plataforma também oferece a opção de indicar pessoas de confiança que vão poder emitir um alerta em nome do usuário caso ele não consiga acessar o sistema. Para usar o Celular Seguro, é necessário fazer o login por meio de uma conta gov.br. O cadastro pode ser realizado pelo aplicativo ou pela versão web da plataforma. Para se cadastrar, basta acessar a plataforma Celular Seguro, escolher a opção Meus Telefones ou Telefones de Confiança e selecionar o aparelho. Depois, basta clicar em Alerta e confirmar o registro. Após a confirmação, será gerado um número de protocolo que pode ser utilizado em eventuais consultas posteriores. A plataforma Celular Seguro também oferece uma ferramenta para consulta de aparelhos usados antes da compra e verificar se determinado aparelho tem registro de roubo, furto ou perda. Para realizar a consulta, basta informar o e-mail, número de identificação único do aparelho celular. O e-mail pode ser consultado nas configurações do aparelho.
13: Priscila Machado, para a Voz do Brasil.
1: Golpistas estão utilizando a logomarca do governo federal para oferecer supostas renegociações.
0: A orientação é não clicar em e-mails, mensagens e links na internet, inclusive em redes sociais.
7: O Ministério da Fazenda alerta para golpes aplicados contra pessoas que procuram renegociar dívidas. Os golpistas utilizam anúncios falsos, e-mails, mensagens e links na internet, inclusive em redes sociais, e usam indevidamente nomes e logomarcas do governo federal para conferir aparência de legitimidade às ofertas. A orientação é ficar atento. A renegociação de dívidas é feita diretamente com as instituições bancárias. O governo não envia links, mensagens digitais ou SMS oferecendo esse tipo de serviço e não mantém sites específicos para renegociação. Por isso, não forneça dados pessoais ou bancários e não faça pagamentos a partir de links recebidos por mensagens ou anúncios. Informações e orientações sobre renegociação de dívidas estão disponíveis no portal oficial do Ministério da Fazenda, no endereço gov.br/fazenda. Em caso de dúvida, procure diretamente a instituição financeira responsável pela dívida e utilize somente canais oficiais. Lucília Araújo, para a Voz do Brasil.
1: Uma aeronave com sensores de alta precisão está sobrevoando Amazônia, Cerrado e Pantanal para medir os gases que causam o efeito estufa.
0: O trabalho é uma parceria entre Brasil e Alemanha.
18: A aeronave, equipada com instrumentos científicos, está fazendo voos no espaço aéreo brasileiro desde o mês passado. O objetivo é medir fluxos e concentrações atmosféricas de dióxido de carbono e metano, dois dos principais gases causadores do efeito estufa. Os voos se concentram na Amazônia, no Pantanal e em parte do Cerrado. O modelo do avião é capaz de voar em uma ampla faixa de altitude, desde 850 metros até 15 mil metros. O pesquisador do Instituto de Física da Universidade de São Paulo, Paulo Artacho, dá os detalhes.
19: O objetivo principal dessa pesquisa é entender melhor as emissões e o processamento atmosférico de um gás de efeito estufa, que é muito importante, que é o metano. Então, o metano é o segundo gás em importância, em relevância, do ponto de vista de gases de efeito estufa, logo depois do dióxido de carbono. E a Amazônia e o Pantanal, em particular, todas as áreas alagadas são fortes emissores de metano.
18: Cerca de 120 pesquisadores de instituições de pesquisa da Alemanha e do Brasil trabalham na coleta de dados. A coordenação é do Instituto Nacional de Pesquisas Espaciais, o INPE, e do Centro Espacial Alemão. Segundo o coordenador da pesquisa, Dirceu Luiz Erdes, os dados vão complementar informações de outros sistemas de observação, validar medições por satélite e aprimorar modelos climáticos.
20: Todo modelo de IPCC, modelos de clima e tempo, utilizam dados de CO2 e metano. Então, o principal objetivo desse trabalho é validar esses modelos, corrigir o que tiver que corrigir e melhorar as projeções futuras. E também validar os dados satélites. Tem vários satélites hoje, tanto europeus como americanos, japoneses e chineses, que cruzam o nosso território. E eles têm um valor de coleta desses dados. E a ideia desse projeto é coletar os dados in situ, na região, e validar tanto o satélite como os modelos de previsão.
18: A campanha científica deve se estender até meados de setembro. Até lá, serão realizados cerca de 15 voos, tanto durante o dia quanto à noite. Reportagem Luciana Colares de Holanda.
1: O modelo brasileiro de alimentação escolar, que une os produtos da agricultura familiar às merendas servidas aos estudantes, foi apresentado a uma delegação da Etiópia.
21: Antes de chegar ao prato dos estudantes, a merenda escolar percorre um caminho que começa muito antes da cozinha da escola. É um modelo que une alimentação saudável, agricultura familiar e políticas públicas. Uma experiência brasileira que desperta o interesse de outros países, como a Etiópia. Como lembrou a coordenadora-geral do Programa Nacional de Alimentação Escolar, Karine Santos.
22: O Brasil coopera com muitos países. Faz parte da programação dessa missão de receber a delegação da Etiópia, demonstrar como isso é levado a efeito até que esse alimento chegue de fato no prato dos nossos estudantes.
21: A visita integra a parceria de cooperação entre Brasil e Etiópia voltada ao intercâmbio de experiências sobre alimentação escolar. A analista de projetos da Agência Brasileira de Cooperação, Paulo Barbieri, falou como funciona essa cooperação entre os dois países.
23: O Programa de Alimentação Escolar Brasileiro já tem 70 anos, né, de existência e, assim, pelas inovações que o programa traz, os países, eles têm muito interesse em conhecer como ele é organizado, né, como ele é operado.
21: Numa escola do Distrito Federal, a delegação da Etiópia pôde acompanhar o resultado desse trabalho na prática. Parte dos alimentos servidos nas escolas públicas vem diretamente da agricultura familiar. A produção passa pelas cooperativas e segue para as unidades de ensino, como garante o presidente da cooperativa, Anaildo Porfírio da Silva.
24: A nossa cooperativa associação hoje atende 72 escolas, então isso ajuda demais o agricultor.
21: O agricultor familiar José Ailton Alves diz que sente satisfação por ter o seu trabalho reconhecido internacionalmente.
25: A gente se sente honrado e gratificado, porque a gente está vendo que o nosso trabalho está sendo visto.
21: Os alimentos produzidos por agricultores familiares, como José Ailton, chegam a milhões de estudantes, como Otaviana Esteves de Deus, de 11 anos.
26: Muito legal essa hora que a gente reúne todo mundo aqui na mesa para comer, conversar, um alimento saudável também, muito delicioso.
21: A merendeira Dilma Costa conta que o sucesso é garantido.
2: Hoje é estrogonofe. Hoje vai ser uma loucura. Eles vão comer assim. É, sempre repetem, né?
21: A Cooperação Brasil-Etiópia é coordenada pela Agência Brasileira de Cooperação pelo Fundo Nacional de Desenvolvimento da Educação e conta com o suporte de agências das Nações Unidas. Reportagem Cleide Lopes.
0: E essas foram as notícias do governo federal.
1: Fique agora com as notícias do Poder Judiciário e do Congresso Nacional. Uma boa noite.
0: Boa noite para você e até amanhã.
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5: Centro de Estudos Constitucionais do Supremo Tribunal Federal prorroga prazo de inscrições para audiência acadêmica em Belém, no Pará.
6: Relatório do CNJ aponta que medidas protetivas chegam rápido, mas não bastam contra feminicídios.
5: STJ mantém condenação de suposto membro do PCC a mais de 87 anos de prisão.
6: Boa noite, eu sou o Arthur Filho.
5: E eu sou Walter Lima.
6: O Centro de Estudos Constitucionais do Supremo Tribunal Federal prorrogou para 16 de agosto o prazo de inscrições para participação na terceira audiência acadêmica regional do projeto O Ensino do Direito Constitucional no Século XXI, Panorama e Perspectivas.
5: O evento será realizado no próximo dia 28 no Instituto de Ciências Jurídicas da Universidade Federal do Pará.
6: As instituições interessadas em fazer exposição oral devem realizar a inscrição por meio de formulário com envio de resumo escrito até 4 mil caracteres.
5: As manifestações devem ter caráter constitucional e poderão abordar um ou mais dos eixos temáticos definidos pelo Centro de Estudos Constitucionais do Supremo Tribunal Federal.
6: Pesquisa apresentada pelo Conselho Nacional de Justiça revela que o sistema de justiça tem concedido com rapidez medidas protetivas de urgência.
5: Mas os dados revelam que ainda é um desafio combater o feminicídio. Fernanda Porto.
8: 53% das medidas protetivas de urgência são concedidas no mesmo dia em que a mulher faz a solicitação. Mas a ação ainda não é suficiente para evitar casos de feminicídios, já que em 57,6% dos casos, as vítimas tinham medidas protetivas vigentes. Os dados são da pesquisa Feminicídio e Medidas Protetivas de Urgência, publicada pelo Conselho Nacional de Justiça. O levantamento foi feito com base em mais de 10 mil inquéritos iniciados e ações penais de primeiro grau ajuizadas entre os anos de 2024 e 2025. Do grupo analisado, 3.449 vítimas, ou seja, duas a cada três mulheres, não tinham medida contra o réu. Já outras 1.669 tinham medida protetiva, o que corresponde a uma a cada três vítimas.
6: Superior Tribunal de Justiça mantém condenação de mais de 87 anos de prisão a suposto integrante do PCC.
5: A decisão é da desembargadora convocada Nilsone de Freitas. Repórter Fátima Uchoa.
9: O réu foi condenado por participação em organização criminosa armada, 5 homicídios qualificados e ocultação de cadáver. Entre as vítimas está uma escrivã da Polícia Civil de São Paulo. Segundo o Ministério Público, o réu é integrante do primeiro comando da capital, o PCC. A defesa pretendia anular a condenação pelo Tribunal do Júri e obter novo julgamento, mas o Tribunal de Justiça de São Paulo negou a apelação, sob o fundamento de que a decisão dos jurados tinha amparo em provas. No STJ, ao analisar o pedido, Nilson Sony de Freitas destacou que o habeas corpus serve para proteger o direito de locomoção diante de ilegalidade ou abuso de poder, não sendo cabível para rediscutir condenações quando não há flagrante ilegalidade.
27: G1.
6: Justiça Federal suspende reintegração de posse em área disputada por assentados e indígenas pataxós na Bahia.
5: Com a decisão, a ordem de reintegração de posse em favor do INCRA fica sem efeito até um novo julgamento, que só deve ocorrer após produção de prova técnica. Sabrine Menezes.
10: No recurso, o MPF sustentou que os direitos territoriais dos povos indígenas são originários e reconhecidos pela Constituição Federal. Com a decisão, o processo de reintegração de posse do lote 77A, localizado no projeto Assentamento Cumuru-Xatiba, em Prado, na Bahia, deve passar por uma nova perícia para verificar se a área faz parte da terra indígena Comexatibá, do povo pataxó. Em caso de confirmação, os assentados têm direito à indenização e à eventual realocação para outro projeto de reforma agrária.
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6: A você, uma boa noite.
5: E até amanhã.
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12: Eu sou Paula Groba.
14: E eu sou Humberto Pinheiro.
12: E estes são os destaques de hoje do Jornal do Senado, que começa agora.
14: Vai à sanção programa de incentivos à produção nacional de fertilizantes.
12: Avança projeto que define implementação do novo piso salarial nacional para médicos e cirurgiões dentistas.
14: Estatuto do Aprendiz segue para plenário com urgência.
12: Boa noite.
14: Boa noite.
12: Apesar de ser uma das maiores potências mundiais de produção de alimentos, o Brasil ainda depende fortemente de fertilizantes importados para manter a produção agrícola.
14: Para reduzir essa dependência, o Senado aprovou hoje e encaminhou para a sanção presidencial o projeto que cria um programa de incentivo à produção nacional de fertilizantes. A proposta busca aumentar a oferta do insumo produzido no país, reduzir os custos para o agronegócio e, com isso, ajudar a baratear a produção de alimentos. A reportagem é de Alexandre Campos.
15: A principal mudança feita pelos deputados federais aprovada pelos senadores é a autorização para o repasse de recursos do orçamento ao BNDES para abrir linha de crédito para investimentos na produção de fertilizantes e matérias-primas, remineralizadores, bioinsumos e biofertilizantes. O dinheiro poderá financiar plantas industriais, atividades de pesquisa e infraestrutura de integração de polos logísticos. Relatora do projeto, a senadora Tereza Cristina, do PP de Mato Grosso do Sul, lembrou que apesar de ser uma potência agrícola, o Brasil continua dependente da importação de fertilizantes.
16: Em 50 anos nós revolucionamos a agricultura e a produção brasileira. E hoje, este ano, a gente deve passar os Estados Unidos como maiores exportadores de grãos do mundo. E nós vamos fazer essa façanha com terras pobres, presidente, que precisam de fertilizantes. Então é uma loucura a gente não ter até hoje um Profert da vida.
15: O texto aprovado, que segue para a sanção presidencial, confere ao Conselho Nacional de Fertilizantes e Nutrição de Plantas a atribuição de avaliar a cada 2 anos a efetividade do programa e definir a mistura mínima obrigatória de fertilizantes nacionais aos comercializados em território brasileiro.
12: E a Comissão de Orçamento aprovou a abertura de créditos extraordinários à União para socorrer vítimas de desastres naturais e para agências reguladoras.
14: Relatora da proposta, a senadora Tereza Cristina defendeu que o instrumento da abertura de crédito seja evitado com mais planejamento. Repórter Raíssa Abreu.
17: A medida provisória aprovada destina 305 milhões de reais ao socorro de vítimas de desastres naturais, como secas e enchentes, em diversos pontos do país. A relatora, senadora Tereza Cristina, do PP de Mato Grosso do Sul, votou pela aprovação da medida, mas reforçou que o crédito extraordinário só deve ser usado em casos excepcionais excepcionais. Um país que, estação após estação, precisa correr para socorrer aquilo que poderia ter prevenido, não enfrenta um problema de imprevisibilidade, enfrenta um problema de planejamento.
7: A comissão também aprovou um projeto de abertura de crédito de R$ 24 milhões para reforçar o orçamento das agências reguladoras.
13: Médicos e cirurgiões dentistas podem ter piso salarial de mais de R$ 13 mil para 20 horas semanais, mas a implementação será gradual ao longo de 3 anos.
14: Foi o que aprovou nesta terça-feira a Comissão de Assuntos Econômicos. Pelo texto aprovado, o piso será implementado em 3 etapas. As informações com a repórter Marcela Cunha.
18: O projeto estabelece piso salarial de R$ 13.662 para médicos e cirurgiões dentistas que trabalham 20 horas por semana. O novo valor de referência vale tanto para o setor público quanto para o privado e deverá ser reajustado anualmente. A proposta também aumenta para 50% o adicional pelo trabalho noturno e mantém nesse percentual a remuneração das horas extras. O texto já havia sido aprovado pela Comissão de Assuntos Econômicos e de Assuntos Sociais, mas recebeu recurso para votação pelo plenário. Foram apresentadas 4 emendas e, por isso, o projeto voltou à CAI. O relator, senador Nelsinho Trade, do PSD do Mato Grosso do Sul, aceitou apenas a emenda que prevê a implantação gradual do novo piso. 40% do valor no primeiro ano, 70% no segundo e 100% a partir do terceiro.
19: A transição confere tempo de adaptação aos empregadores, tanto do setor privado quanto do setor público, e mitiga eventuais impactos negativos sobre o mercado de trabalho.
18: O projeto segue para análise da Comissão de Assuntos Sociais e depois para votação no plenário do Senado.
13: O Senado pode analisar propostas que reduzem o número de dias letivos nos calendários escolares.
14: As ideias foram apresentadas por cidadãos e serão analisadas pela Comissão de Direitos Humanos e Legislação Participativa. Se aprovadas, poderão ser transformadas em projetos de lei. Repórter Herman Kulitz.
20: As iniciativas foram apresentadas por cidadãos pelo portal E-Cidadania. Como receberam mais de 20 mil apoios, se tornaram sugestões e legislativas. Agora, a Comissão de Direitos Humanos e Legislação Participativa vai decidir se elas serão transformadas em projeto de lei. André Camargo, autor de uma das propostas, explicou que antigamente o calendário escolar era de 180 dias e não vê prejuízo no retorno a essa quantidade.
22: As 800 horas vão permanecer, né? A carga horária de trabalho vai se manter. O que vai diminuir é a quantidade de dias letivos, para a gente poder se organizar, se reorganizar e tentar ver uma nova saída.
20: Os autores alegam benefícios tanto para os professores, favorecendo a formação continuada e a melhora na qualidade de vida no trabalho, quanto para os alunos, que poderão ter um ano letivo mais dinâmico e focado em um ensino mais eficiente, podendo até diminuir a evasão escolar.
13: E avançou no Senado o Estatuto do Aprendiz, novo marco legal para programas de aprendizagem com regras de contratação de adolescentes e jovens entre 14 e 24 anos, além de pessoas com deficiência em qualquer idade.
14: O texto aprovado pela Comissão de Assuntos Sociais, sem modificações, seguiu com pedido de urgência para votação no plenário do Senado. Repórter Marcela Diniz.
23: O contrato terá duração de 2 anos, podendo ser prorrogado por mais um, e a jornada poderá chegar a 8 horas diárias para quem já concluiu a educação básica. A proposta garante direitos como vale-transporte, férias no mesmo período do recesso escolar para menores de 18 anos e estabilidade para gestantes. O texto mantém a obrigatoriedade de contratação de aprendizes por empresas de médio e grande porte nos mesmos percentuais de hoje, mínimo de 5% e máximo de 15%, de acordo com o número de trabalhadores. Micro e pequenos negócios continuarão com contratação facultativa. Para quem não cumprir a cota, o texto prevê multa de R$ 3 mil por aprendiz não contratado. Em caso de reincidência ou embaraço à fiscalização, o valor dobra. O texto aprovado pelos senadores é o mesmo que veio da Câmara, 5 emendas de plenário foram rejeitadas na Comissão de Assuntos Sociais, entre elas, a que transferia para a negociação coletiva regras sobre aprendizagem. O senador Flávio Arnes, do PSB paranaense, lembrou que já existe decisão do STF proibindo esse tipo de acordo quando o que está em questão são direitos de adolescentes.
0: Não se pode discutir mais vagas ou menos vagas. E já existe o tema 1046, que afastou expressamente das políticas de inclusão de aprendizes a negociação coletiva. A empresa pode alocar aprendizes em outros tomadores de serviço, públicos ou privados. Então, várias alternativas foram criadas para se ultrapassar o problema de eventualmente uma empresa não poder contratar.
23: A aprovação no Senado é o último passo da análise da proposta no Congresso. Mas para virar lei, ela ainda precisa ser sancionada pelo presidente da República.
1: E o senador Paulo Paim, do PT do Rio Grande do Sul, reafirmou o apoio à redução da jornada para 40 horas semanais, sem redução de salário. Segundo ele, mais de 80% dos brasileiros apoiam o fim da escala 6x1.
14: Paim também citou estudos que apontam a possibilidade de criação de 4,5 milhões de novos empregos com a medida. Destacar que a proposta já recebeu o aval dos deputados, o senador defendeu que a PEC seja colocada em votação no Senado.
2: Não estamos diante de uma pauta de esquerda ou de direita, de centro ou do governo ou da oposição. Estamos diante de uma pauta dos brasileiros, das famílias brasileiras.
14: Edição de Paula Groba e trabalhos técnicos de Eliseu Caires. O Jornal do Senado fica por aqui. Acompanhe agora as notícias da Câmara dos Deputados. Boa noite.
1: Boa noite e até amanhã.
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24: Comissões declaram nulo casamento de menores de 16 anos de idade.
25: Propostas aumentam o acesso da população às canetas emagrecedoras.
24: Lei votada pelos parlamentares amplia o uso do FGTS por filantrópicas.
25: Boa noite. Uma nova lei mantém até 2030 a autorização para que instituições filantrópicas de saúde utilizem recursos do FGTS, a partir de projeto que passou pela análise dos deputados. Quem explica é a repórter Maria Neves.
26: Já está em vigor a lei que prorroga até 2030 o prazo para que hospitais filantrópicos utilizem recursos do Fundo de Garantia do Tempo de Serviço, o FGTS. Entre 2019 e 2022, a legislação permitia a essas instituições de saúde sem fins lucrativos aplicarem verbas do FGTS, mas a autorização não foi prorrogada. A norma sancionada agora foi apresentada pelo deputado Paulo Pimenta, do PT do Rio Grande do Sul, ainda este ano. O parlamentar apenas recuperou o texto de uma medida provisória do Executivo, que perdeu a validade porque não foi votada pelo Congresso. Ao defender a aprovação do então projeto de lei no plenário da Câmara, o deputado Pompeu de Matos, do PDT do Rio Grande do Sul, ressaltou que a proposta vai beneficiar especialmente as Santas Casas.
27: É uma retomada de uma possibilidade que tinham as Santas Casas de se socorrer do Fundo de Garantia por Tempo de Serviço para suprir as dívidas que têm de financiamento. Segundo consta, a própria Santa Casas já declararam que há uma dívida em torno de 10 bilhões e existe recurso no Fundo de Garantia destas Santas Casas que pode ser lançado mão.
26: O governo estima que a utilização de verbas do FGTS pode reduzir os encargos financeiros das entidades filantrópicas de patamares próximos a 18% ao ano para cerca de 12% ao ano. Para serem consideradas filantrópicas, as instituições devem destinar pelo menos 60% dos atendimentos ao Sistema Único de Saúde, de forma gratuita para a população. Os empréstimos com recursos do Fundo de Garantia vão beneficiar também instituições sem fins lucrativos que atuem no campo para auxiliar pessoas com deficiência e que participem de forma complementar do SUS. Na Câmara, o texto foi aprovado em 7 de julho e logo em seguida, no dia 15 do mesmo mês, os senadores também acolheram o projeto.

0: digitais para pessoas com deficiência.
1: Saúde.
2: Projetos em discussão na Câmara querem aumentar acesso da população às chamadas canetas emagrecedoras. A repórter Mônica Tati tem os detalhes.
3: 60% dos brasileiros estão obesos ou acima do peso, segundo dados divulgados pelo Ministério da Saúde. Dessas pessoas, um quarto já é considerada obesa. A obesidade geralmente acarreta doenças crônicas, como hipertensão, diabetes e problemas cardiovasculares. São necessárias várias medidas para evitar a condição, como boa alimentação e a prática de exercícios físicos. Mas o uso de substâncias presentes nas chamadas canetas emagrecedoras tem se mostrado eficaz para reduzir o peso corporal e ajudar no controle da obesidade. Para tentar controlar os danos, deputados apresentaram projetos para aumentar o acesso da população a esse tipo de tratamento. O deputado Mário Eringer, do PDT de Minas Gerais, apresentou o projeto de lei que declara de interesse público os medicamentos Monjaro e Zepbound, que utilizam como princípio ativo a tirzepatida. A medida permite que o governo utilize o mecanismo de licença compulsória da propriedade industrial, popularmente conhecido como quebra de patente.
4: A quebra da patente propicia que outras empresas, aumenta a concorrência, possam fabricar esse medicamento, a tirzepatida, e atingir o maior número de pessoas, porque haverá com certeza uma redução do preço. Hoje, o preço do Monjaro e do Zepbound é muito caro, impossibilita qualquer pessoa de classe média, média alta até, de usar esse medicamento, porque o preço é muito alto. E os benefícios são tão grandes que isso é vantagem para a saúde pública de uma maneira geral.
3: Já o deputado Damião Feliciano, do União da Paraíba, apresentou o projeto que exige a oferta de liraglutida, que tem o nome comercial de Saxenda, e a semaglutida, conhecida por Wegov ou Ozempic, pelo SUS, o Sistema Único de Saúde. Segundo Damião Feliciano, esses dois medicamentos são reconhecidos mundialmente como eficazes no tratamento da obesidade, mas o preço é uma barreira para a população mais carente. Segundo a Anvisa, a liraglutida auxilia no controle crônico de peso em associação a uma dieta baixa em calorias e ao aumento de exercícios físicos. A semaglutida, por sua vez, é mais uma opção para o tratamento do diabetes mellitus tipo 2. Os projetos que pretendem facilitar o acesso da população às canetas emagrecedoras estão em diferentes fases de apreciação na Câmara dos Deputados. Da Rádio Câmara de Brasília, Mônica Tati.
1: Trabalho.
0: Sidney Leite, do PSD do Amazonas, pondera que o texto da PEC do fim da escala 6x1 deve contemplar os interesses tanto dos empresários quanto dos trabalhadores. Ele afirma que a redução da jornada vai garantir mais tempo de convivência familiar para os brasileiros.
5: É importante que se compreenda que nós temos um segmento para quem empreende nesse país, o comércio e os serviços. Há necessidade que nesse relatório que nós vamos aprovar, contemple esses setores, que são setores que muitas vezes não conseguem manter o trabalhador na formalidade, tendo em vista os altos custos dos encargos sociais. Mas isso não deve ser fator para que aqui no Parlamento nós possamos avançar e dar fim a essa escala e que homens e mulheres possam ter o direito de conviver com a família, direito ao lazer, direito ao estudo e com isso ter uma qualidade de vida melhor.
2: Sidney Leite lembra que a escala 5x2 já existe em áreas como o serviço público, o setor financeiro e parte da indústria. O parlamentar acredita que o fim da escala 6x1 vai contribuir para a redução do adoecimento dos trabalhadores e para o aumento da produtividade no ambiente profissional.
1: Economia.
0: Luiz Erondino, do PSOL de São Paulo, é uma das autoras do projeto que cria o Sistema Nacional de Transparência e Monitoramento de Preços de Combustíveis. A proposta prevê um portal público para consulta em tempo real dos preços praticados em postos de todo o país.
2: Luiz Erondino sugere que distribuidoras e revendedores informem à ANP dados sobre preços, custos e volumes comercializados. Ela acrescenta que o texto estabelece mecanismos para identificar variações abusivas de preços, além de estabelecer sanções administrativas.
1: ciência e tecnologia.

0: dia.
1: Lucas Ramos, do PSB de Pernambuco, propõe discutir a criação da CID Digital, uma contribuição sobre as receitas obtidas por plataformas digitais com a prestação ou intermediação de serviços. A medida busca estabelecer uma nova forma de tributação para o setor.
0: Lucas Ramos destaca que a proposta divide opiniões e que, por isso, precisa ser debatida. Enquanto os defensores apontam a necessidade de ampliar a tributação, empresas afirmam que já recolhem diferentes impostos e alertam para o risco de aumento de custos e repasse ao consumidor.
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3: Direitos Humanos.
1: A Câmara aprovou o projeto que declara nulo o casamento de menores de 16 anos de idade. A repórter Paula Bittar acompanhou a votação.
4: A Comissão de Constituição e Justiça da Câmara aprovou uma proposta que declara a nulidade em qualquer caso do casamento de pessoas que não atingiram 16 anos de idade, a chamada idade núbil. O texto aprovado exclui artigos do Código Civil que prevêem a possibilidade de casamento antes da idade núbil, como em caso de gravidez, ou estabelecem regras e prazos para confirmação ou anulação desses casamentos. A relatora na CCJ, a deputada Ana Paula Lima, do PT de Santa Catarina, apresentou um parecer favorável a esse projeto da deputada Laura Carneiro, do PSD do Rio de Janeiro, mas rejeitou um outro do deputado doutor Fernando Máximo, do PL de Rondônia, que pretendia facilitar o casamento de quem atingiu 16 anos com a assinatura de um dos pais ou responsáveis. Atualmente, a lei exige a assinatura de ambos os pais ou representantes legais nesses casos. Ana Paula Lima também destacou que a vedação do casamento de menores de 16 anos encontra respaldo constitucional na proteção à infância e à juventude.
5: A aprovação do meu parecer pela Comissão de Constituição e Justiça, que torna nulo o casamento antes dos 16 anos, não é só um detalhe jurídico, é a Câmara Federal dizendo com todas as letras que esse tipo de casamento nunca deveria ter existido. Uma criança e adolescente ser empurrada para dentro de um casamento significa abandono escolar, gravidez precoce e muitas vezes violência escondida dentro de casa. Fecharmos as brechas que ainda restam na nossa legislação é proteger meninas que sozinhas não teriam como se defender.
4: A proposta que declara a nulidade em qualquer caso do casamento de pessoas que não atingiram 16 anos de idade já pode seguir para a análise do Senado, a menos que haja recurso para a votação antes pelo plenário da Câmara. Da Rádio Câmara, de Brasília, Paula Bittar.
3: Transportes.
0: Júlio Lopes, do PP do Rio de Janeiro, apoia projeto que estabelece o transporte público gratuito como um direito universal no país. Na opinião do parlamentar, a tarifa zero estimula o comércio e já é uma realidade bem sucedida em diversas cidades.
6: Essa é uma ideia disruptiva, uma ideia nova, uma ideia importante, porque muitos países do mundo já estão começando essas experiências, assim como no Brasil. Nós já temos várias cidades no Brasil, mais de 14 cidades brasileiras, onde o transporte é gratuito e gera um movimento enorme na economia, porque você usa o transporte não só para ir trabalhar, mas também para se divertir, para ir cuidar da sua saúde, para cuidar da vida médica, clínica, dos seus filhos também, enfim. O transporte gratuito gera um movimento enorme na economia.
1: Júlio Lopes reconhece os desafios para garantir o financiamento da medida, mas acredita que a criação de fontes permanentes de recursos e o uso de matrizes energéticas mais baratas, como o gás natural, podem garantir a mobilidade gratuita sem distinção de segmentos da população.
0: Proposta de Chico Alencar, do PSOL do Rio de Janeiro, prevê passe livre em todos os transportes públicos do país para pessoas com deficiência e doenças crônicas. A ideia, segundo o deputado, é garantir mobilidade e ampliar o acesso a um direito básico.
1: Chico Alencar lembra que pessoas com deficiência e doenças crônicas enfrentam limitações específicas e que, por isso, precisam de tratamento diferenciado no acesso ao transporte. Ele acrescenta ainda que é dever do poder público atender ao interesse coletivo e garantir a inclusão.
6: Então, esse passe livre em todos os transportes coletivos para o portador de doença crônica ou de deficiência é, na verdade, o cumprimento de um direito que a gente quer ver assegurado. É bom lembrar que os serviços de transporte público são uma concessão do poder público e as empresas concessionárias têm que se submeter à legislação mais geral, que é, por definição, voltada para o bem comum.
3: Desenvolvimento regional.
0: Dorinaldo Malafaia, do PDT do Amapá, é relator de projeto que concede a Macapá o título de Capital Nacional do Meio do Mundo. A proposta destaca que a cidade é a única capital brasileira cortada pela linha do Equador, onde o equinócio pode ser observado duas vezes ao ano, em março e setembro.
1: Dorinaldo Malafaia deu parecer favorável à iniciativa, ressaltando a importância do reconhecimento para a identidade local. Ele aponta que a homenagem pode fortalecer o turismo de Macapá por valorizar atrações ligadas à linha do Equador, como o Parque Meio do Mundo.
0: Projeto de Márcio Neiser, do Solidariedade, transforma o festejo do Santuário Diocesano Nossa Senhora do Coco da Aparecida, em Loreto, no Maranhão, em manifestação da cultura nacional. A celebração é realizada anualmente entre os dias 6 e 15 de agosto.
1: De acordo com Márcio Neiser, o festejo reúne milhares de romeiros de diferentes regiões do país e representa uma tradição centenária da população maranhense. Na visão do deputado, a proposta valoriza o patrimônio cultural em incentiva o turismo e o desenvolvimento local.
3: Comissões.
0: Rui Carneiro, do Podemos da Paraíba, apresentou projeto que institui a Política Nacional de Integridade Pública e Governança Preventiva. O deputado explica que a proposta fortalece os mecanismos de prevenção de irregularidades, transparência e eficiência na administração pública.
1: Entre as medidas previstas no projeto de Rui Carneiro estão a obrigatoriedade de programas de integridade nos órgãos públicos, com códigos de ética, canais de denúncia e capacitação de servidores. O texto também cria órgão destinado a produzir inteligência, identificar riscos e apoiar os órgãos de controle.
3: Justiça.
0: Projeto de Beto Pereira, do Republicanos de Mato Grosso do Sul, define os critérios para caracterizar o notável saber jurídico exigido para a indicação de ministros dos tribunais superiores e desembargadores. Entre os parâmetros sugeridos estão atuação no magistério e produção científica.
1: Beto Pereira também defende que a titulação de doutor em direito e o recebimento de premiações na área jurídica sejam considerados para as nomeações. Na visão dele, a medida dá mais objetividade ao conceito previsto na Constituição e reduz interpretações subjetivas no processo de indicação.
3: Segurança Pública.
0: Sancionadas pelo Poder Executivo, propostas discutidas na Câmara ampliam a proteção às mulheres.
1: Deputadas apontam avanços com as novas leis do Pix Pensão e de divulgação do Ligue 180, segundo ressalta o repórter José Carlos Oliveira.
7: Deputadas participaram da cerimônia de sanção das novas leis do Pix Pensão e de divulgação do Ligue 180 e apontaram avanços no Pacto Nacional dos Três Poderes contra o Feminicídio. A lei que obriga o poder público a divulgar o telefone exclusivo de denúncia de violência contra a mulher em locais públicos e privados de grande circulação surgiu de proposta da deputada Laura Carneiro, do PSD do Rio de Janeiro. Relatora do texto na Câmara, a deputada Camila Jara, do PT do Mato Grosso do Sul, destacou os esforços de fortalecimento do Ligue 180, criado em 2005.
8: E o 180 tinha sofrido um completo desmonte. As mulheres ligavam e eram encaminhadas para qualquer lugar e eram muitas vezes revitimadas. Quando a deputada Laura faz esse projeto para que os estados divulguem o 180, é uma maneira da gente estar ampliando e garantindo que ele funcione.
7: Já a lei do chamado Pix Pensão altera o Código de Processo Civil para instituir a transferência automática de pensão alimentícia. O texto surgiu de proposta da deputada Tabata Amaral, do PSB de São Paulo, com a intenção de reverter o atual quadro de 650 mil processos judiciais por falta de pagamento de pensão alimentícia, muitos deles relativos a homens de classes média e alta.
9: São 11 milhões de mães solo no nosso Brasil. Quase 2 milhões de crianças que não têm o nome do pai na certidão de nascimento. E aquilo que a gente tem para a CLT, para o assalariado, que é o desconto da pensão, a gente vai ter para todo mundo com essa lei. Pode ser MEI, pode ser autônomo, pode trocar de emprego, pode ser empresário, pode estar na informalidade, deve uma pensão alimentícia, tem filho, vai ter que ter o depósito na conta da mãe todo mês certinho.
7: Da Rádio Câmara de Brasília, José Carlos Oliveira.
0: Projeto de Alexandre Guimarães, do MDB do Tocantins, cria a Política Nacional de Prevenção e Enfrentamento à Violência de Gênero no Ambiente Digital. Segundo o autor, o objetivo é estabelecer medidas que protejam as vítimas e responsabilizem os autores de crimes cometidos na internet.
1: Entre as medidas previstas no projeto de Alexandre Guimarães estão a criação de canais para denúncias e a remoção de conteúdos ilícitos. O texto também estabelece regras para provedores e prevê ações de educação digital e prevenção contra o uso ilegal da inteligência artificial.
0: Termina agora o Jornal Câmara dos Deputados, produzido pela Rádio Câmara, com trabalhos técnicos de Everson Urani e apresentação de Márcio Aquiles Sardi e José Carlos Andrade. Uma ótima noite para você.
1: Boa noite, a Voz do Brasil volta amanhã.
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1: 8 e 1.
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9: 8 e 6.

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0: noite, amigos da Rádio Cultura. Está começando agora o Cultura Sertaneja Classe A, o seu encontro diário com a tradição e o coração do sertão. Eu sou Tota Meneghel e vamos ficar juntos até as 10 da noite.
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Muito obrigada. 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
1: 8:23.
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0: Hoje eu vou botar pra quebrar aqui nessa baiuca. Ei, botequeiro!
1: Senhor!
0: Esse bolinho de carne aí tá bom?
1: Tá bom, não fala mal de ninguém.
0: Toma, seu atrevido. Ei, você aí, essa coxinha é de galinha?
2: Não, senhor, é de galo.
0: Aê, palhaço! O senhor aí é o dono do restaurante? É,
3: perfeitamente, meu amigo. Em que posso servi-lo?
0: Esse pastel é de hoje?
3: Não, é de carne.
0: Legal, acabei com todo mundo aqui. Agora vou me mandar porque os homens de boné vêm aí.

0: Ei, moço, eu quero comprar um disco.
1: O senhor quer música francesa ou americana?
0: Larga de ser besta, eu quero música caipira, entendeu?
1: O senhor me desculpe, mas aqui nós não vendemos esse tipo de música.
0: E como que é essa tal de música americana, hein?
1: Pois não, eu vou tocar um pedacinho para o senhor ouvir, tá bom?
0: Tira isso logo. O que que esse cara cantou aí, hein?
1: Te amarei para sempre, te amarei para sempre, te amarei...
0: Ah, cria vergonha e bota uma música caipira aí, vamos.
1: Eu não gosto de música caipira.
0: Não gosta por quê? Você não é brasileiro? Não come arroz, feijão, não bebe café, não toma pinga?
1: Eu não tomo pinga.
0: Não toma porque você

0: Se entregue, moço. Você está preso?
1: Preso coisa nenhuma, senhor.
0: Não adianta, moço. Você está preso. Se entregue. É melhor pra você.
1: Melhor nada, senhor. Vou curtir por aí, tá legal? Oh, inferno. Trombei num poste.
0: Você está preso. Vamos.
1: Oh, diabo. Tudo ia tão bem. Agora me danei.
0: Vai curtir o seu choro na cadeia, seu patife.

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2: 8h40.
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